Tim Maia, de Márcio Leonardo, A Festa do Santo Reis. Também Wilson Simoninha, de Milton Nascimento, Fernando Brant, Aqui é o País do Futebol. Flávio Venturini, de Loborges, Milton Nascimento e Márcio Borges, Clube da Esquina.

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0: Demais!
1: Marina Lima, de Cazuza e Frejá, Ideologia. Lucas Santana, de Lucas e Guia Mabis, Partículas de Amor. 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Ivan Lins, dele, Vitor Martins, Lembra de Mim.

0: Guilherme Arantes, música dele, Aprendendo a Jogar. Ladston do Nascimento, dele e Antônio Martins, Das Outras Águas do Rio.
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0: Ana Canhas, de Caetano Veloso, Coração Vagabundo.

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Aqui fala Jussara Mendonça, trazendo para você expressões musicais de todo o mundo. No programa de hoje, vamos destacar momentos marcantes da carreira musical do francês Jean-Jacques Goldman, que se estendeu de 1975 até o ano de 2004. Compositor, cantor e produtor musical, Jean-Jacques Goldman é admirado e reverenciado na França até os dias de hoje pelo conjunto de sua obra. Do álbum Chanson pour les Pieds, lançado em 2001, você ouve Elon ne peut rien, depois C'est pas vrai. Música do mundo lembrando o trabalho musical do francês Jean-Jacques Goldman.

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1: Do álbum En Passant, lançado em 1997, do compositor e cantor Jean-Jacques Goodman, você ouve os sucessos Bonne Idée e Sache G. Música do mundo lembrando clássicos da carreira musical de Jean-Jacques Goodman.

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1: Tutetedi é um blues rock de autoria do compositor e cantor francês Jean-Jacques Goldman, destaque do Música do Mundo de hoje.

J'étais donne é um sucesso do francês Jean-Jacques Goldman, que revela uma performance cantada em inglês e francês, ao lado do compositor, guitarrista e cantor galês-francês Michael Jones. Tema presente no álbum Non Homologué, lançado em 1985. Música do mundo lembrando J'étais donne.

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1: O compositor e cantor francês Jean-Jacques Goldman, de 1990 a 1995, formou um trio musical com o guitarrista galês-francês Michael Jones e a cantora norte-americana Carole Fredericks, irmã do bluesman Taj Mahal. A mais nova irmã de Taj Mahal, Carole Fredericks, faleceu com 49 anos em junho de 2001, vítima de um ataque cardíaco. Eu apresento do trio Fredericks Goldman Jones o sucesso Nuit. Música do Mundo apresentando o trio musical Carole Fredericks, Jean-Jacques Goldman, Michael Jones.

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1: Do conceituado álbum Chanson pour les Pieds, lançado no dia 20 de novembro de 2001, sétimo e último álbum de estúdio de Jean-Jacques Goldman, você ouve La Pluie. Na sequência, uma canção típica da Bretanha, Tournant le Violon, revelando Bruno Lerouzic na gaita de foles. Música do Mundo destacando composições antológicas do francês Jean-Jacques Goldman.

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É mais uma canção bretã do francês Jean-Jacques Goldman, destaque desta edição do Música do Mundo.

Eu me despeço com Ensemble, mais uma composição antológica do francês Jean-Jacques Goldman, astro natural de Paris, onde nasceu no dia 11 de outubro de 1951. 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

0: Aqui eu termino mais uma edição do Música do Mundo, hoje dando destaque ao trabalho musical do compositor e cantor francês Jean-Jacques Goldman, que ficou em atividade musical de 1975 até 2004.
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0: Música do Mundo, sonoplastia Messias Melo, produção e apresentação Jussara Mendonça.
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6: Olá, amigos, aqui é Sidney Ferreira e você está no Jazz Livre, em uma edição especial aqui na Rádio Nacional. Hoje vamos homenagear um grupo de jazz que transcendeu as fronteiras tradicionais do gênero e atraiu uma base de fãs diversificada ao redor do mundo. Eles são conhecidos por sua abordagem inovadora ao jazz, misturando elementos de rock, pop e música clássica. O Jazz Livre de hoje traz a fusão musical única e transformadora do Esbjörn Svensson Trio. O Esbjörn Svensson Trio, também conhecido como EST, foi um grupo formado em 1993 na Suécia. O trio era composto por Esbjörn Svensson ao piano, Dan Berglund no contrabaixo e Magnus Ostrom na bateria. Com uma fusão de elementos e gêneros musicais, o grupo transformou o cenário da música entre o final dos anos 1990 e 2008. Então hoje vamos ouvir algumas das músicas mais marcantes deste

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1: Neste Jazz Livre especial Esbjorn Svensson Trio, ouvimos Behind the Yashmak, composta pelo Esbjorn Svensson Trio, e abrimos o bloco com The Return of Mohammed, composição do Esbjorn Svensson.
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1: O pianista Esbjorn Svensson nasceu em 1964 na Suécia. Desde cedo, foi apresentado à música clássica e ao jazz por meio de sua mãe, uma pianista clássica, e seu pai, um entusiasta do jazz. Em 1993, Svensson formou o EST com Dan Berglund e Magnus Ostrom. E o trio rapidamente se destacou na cena jazzística nórdica. A música deles é caracterizada pelo uso de efeitos eletrônicos, gravações multitrack, o que lhes permitiu criar um som único e moderno. O grupo também ficou conhecido por suas performances ao vivo, vibrantes e inovadoras, muitas vezes realizadas em locais de rock, para atrair um público mais jovem. Em 2003, o Esbjorn Svensson Trio lançou o álbum Seven Days of Falling. O álbum foi aclamado pela crítica e também recebeu o prêmio Grammys, que é um prêmio sueco equivalente ao Grammy americano. Então vamos dedicar este bloco a este álbum,

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1: Clássico da gastronomia de São Paulo, sanduíche de mortadela é tradição no Mercadão desde a década de 1930. Muita mortadela intercalada com queijo derretido dentro de um pão francês. Lanche prático, gostoso e a cara de São Paulo. 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
1: Neste Jazz Livre especial sobre o Esbjörn Svensson Trio, ouvimos Seven Days of Falling, antes ouvimos Mingle in the Mincing Machine, ambas composições do Esbjörn Svensson Trio. Ao longo de sua carreira, o EST recebeu inúmeros prêmios e reconhecimentos, como o German Jazz Awards e o European Jazz Prize. O Esbjörn Svensson Trio lançou uma série de álbuns aclamados pela crítica, incluindo o Viatkun, de 2005. Este álbum foi extremamente bem sucedido, conquistou o prêmio em ouro e platina e foi nomeado álbum do mês por diversas publicações musicais. Então vamos abrir este bloco com a faixa título deste álbum. Este é o Jazz Livre.

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1: Ouvimos Tide of Trepidation e antes ouvimos Viaticum, ambas composições de Esbjorn Svensson. Este Jazz Livre, você sabe, é um especial Esbjorn Svensson Trio.
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1: Infelizmente, a carreira do Esbjorn Svensson Trio foi interrompida pela trágica morte de Esbjorn Svensson em um acidente no ano de 2008. Mas apesar desta perda prematura, a música do trio continuou a inspirar músicos e fãs ao redor do mundo. O EST não apenas redefiniu o jazz contemporâneo, mas também abriu novos caminhos para futuras gerações de músicos do gênero. Que o legado do EST continue vivo. O programa de hoje sobre o Esbjorn Svensson Trio fica por aqui. Eu vou dar os créditos, mas você sabe que o programa temático sempre tem aquela saideira, né? O Jazz Livre tem produção de Anderson Domingos e Carlos Soca, coordenação de programação de Rodrigo Soprana, sonoplastia de Silas Mendes, coordenação de operação de

Rádio de Felipe Chagas, gerência da Rádio MEC de Cacá Santiago e gerência executiva de Tiago Regotto. Para encerrar o nosso especial, vamos então ao último álbum de estúdio do Esbjørn Svensson Trio. Foi o álbum Leukoste, lançado em 2008 após a morte de seu líder. Fique com Premonition 2, do Esbjørn Svensson Trio. Eu sou Sidney Ferreira, espero que você tenha gostado, esteja gostando do Jazz Livre de hoje, e a gente se encontra certamente no próximo Jazz Livre. Tchau!

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1: 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Beto Guedes canta Feira Moderna, composição dele com Fernando Brant e Ronaldo Bastos.

0: Aqui na Rádio Nacional a gente ouviu Toquinho e Vinícius de Moraes, Deixa Acontecer, composição deles. Zizi Posse cantou de Tavinho Moura e Márcio Borges, Cruzada.
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0: Agora tem o som do Afonsinho com Celso Fonseca, A Felicidade é Senhora, composição deles.

0: Mariela Santiago aqui na Rádio Nacional, composição dela, Danado na Cor. Tivemos também o Arlindo Cruz cantando O Que É o Amor, dele Maurição e Fred Camacho.
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0: A gente vai ouvir agora aí do Lobo, dele Cacazo, Lero Lero.

0: Nina Beck, Renato Martins é o compositor da música Volte Sempre. Antes, Ângela Rorô cantou Amor, Meu Grande Amor, dela e Ana Terra.
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0: Zeca Pagodinho, Quem é Ela? Música dele com Dudu Nobre.
2: Ih, rapaz, quem é essa nega aí? Eu já andei perguntando por aí, tem umas informações sobre ela. Informação boa. Vou contar pra você agora como é que é a parada.

Nós ouvimos Xangai, Estampas, Eucalol, de Hélio Contreiras. A Melinha cantou do Zé Ramalho, Frevo Mulher. 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E agora a gente ouve Celso Fonseca, dele Ronaldo Bastos, Polaroides.

Essa foi Elis Regina, Nada Será Como Antes, do Milton Nascimento e Ronaldo Bastos. Ouvimos também Baixo Rio, interpretação Ed Mota, composição dele com Luiz Fernando, Fábio Fonseca e Memê. 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Bebel Gilberto canta Samba da Benção, música de Baden Powell e Vinícius de Moraes.

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1: E agora tem a Gal Costa cantando o Divino Maravilhoso, de Caetano Veloso e Gilberto Gil.

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1: Nós ouvimos Caetano Veloso com Elza Soares, do Caetano, Língua. Antes, tivemos Fátima Guedes, O Dia em que Faremos Contato, de Lenine e Braulio Tavares.
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1: Você ouve agora Chico César, dele Estado de Poesia.

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1: Wilson Simonal, de Carlos Imperial, nem vem que...

0: 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Antes dele, ouvimos Beth Carvalho, de João Bosco, Aldir Blanc, O Bêbado e a Equilibrista.
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0: E agora a gente ouve Titãs, do Sérgio Brito, Insensível.

0: Nós ouvimos Paulinho Mosca, Admito que Perdi, composição dele. Antes, Adriana Calcanhoto, dela, Vambora.
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0: Olhos Coloridos é a música que você ouve agora com Funk Como Legusta, Paula Lima e Sandra de Sá. Essa é uma música do Macau.

0: Nós ouvimos Maria Bethânia, Beira Mar, música de Roberto Mendes e Capiná. Tivemos também os Gonzagas e Chico César, No Passo Que a Vida Me Leva. Música de Carlos Henrique, José e Yuri Gonzaga. Rita Lee, dela, Doce Vampiro.
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0: Belchior, dele, Divina Comédia Humana.

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1: E a gente ouve agora o Seu Jorge, composição dele, São Gonça.

Esse foi Jorge Benjor, Mais Que Nada, uma versão ao vivo. Antes, Teresa Cristina, Marisa Monte, Pedro Baby, Beijo 100. Essa é uma música da Adriana Calcanhoto. 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Renato Piau e Luiz Melodia, Fadas, composição do Melodia.

0: A gente acabou de ouvir Maria Bethânia cantando do Caetano, Reconverso. Rodrigo Alarcon e Mariana Frois, 15B, música de Rodrigo Alarcon.
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0: E agora você ouve Lô Borges, dele Ronaldo Bastos, Chega Pra Ficar.

Milton Nascimento, Roupa Nova, dele e Fernando Brant. Antes, João Donato e Marcelo D2, Balança, música do João Donato. 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Vanessa da Mata, Só Você e Eu, composição dela.

0: Ouvimos Javan Oceano, antes Cláudio Zoli, a Francesa, de Marina Lima e Antônio Cícero.
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0: E agora tem Raul Seixas, dele Paulo Coelho, Guita.
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1: Aqui na Rádio Nacional, você ouve agora Gilberto Gil, de Jorge Maltner, e Nelson Jacobina, Maracatu Atômico.

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0: Tribalistas, passe em casa. Antes, Zé Cavaleiro, Telegrama.
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0: A gente ouve agora Gonzaguinha, Recado.

0: Esse foi o Sérgio Sampaio, Rosa Púrpura, de Cubatão. Antes dele, Thiago York, do Champion, Marcão, Chorão e Pelado, Proibida para Mim.
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0: Lô Borges, Tudo o que Você Podia Ser, dele e do irmão Márcio Borges.

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Maria Rita, de Marcelo Iuca, Minha Alma. Antes dela, a gente ouviu Marco Ribas, A Embaixatriz. 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A gente ouve agora a Roberta Sá cantando A Brincadeira, de Moreno Veloso, Quito Ribeiro e Domênico.

0: Esse foi Marcelo Genesi com Laura Lavieri, Pra Sonhar, música do Genesi. Antes, Barão Vermelho, cantor de Caetano, Eclipse Oculto.
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0: Você ouve agora Flávio Venturini, Amor de Índio, de Beto Guedes e Ronaldo Bastos.

0: A gente ouviu Maria Bethânia, Cheiro de Amor, de Paulo Sérgio Valle e Duda Jota.
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0: A gente ouve agora Zé Ramalho, dele ao Seu Valença e Geraldo Azevedo, Táxi Lunar.

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1: Aqui na Rádio Nacional, Ed Mota, solução dele e bombom.

0: 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Essa é uma música de Marisa Monte com Nando Reis. Antes, Valéria Oliveira cantou do Djavan Avião.
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0: E agora tem a música.

Ednardo, enquanto em goma calça, dele e Climério. Antes, Paralamas do Sucesso, Caleidoscópio. Você ouve aqui na Rádio Nacional uma versão ao vivo, Nando Reis cantando Do Seu Lado.

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1: Ouvimos Elis Regina, Alô, Alô, Marciano, essa música da Rita Lee com Roberto de Carvalho, antes Lenine, composição própria, já que sou brasileiro. Agora ouvimos Céu Kumad, composição dela com Beto Vilares.

Elba Ramalho cantou O Chão de Giz, uma música do Zé Ramalho. Noites com Sol, versão ao vivo, Sai Guarabira e Flávio Venturini. Composição do Venturini com Ronaldo Bastos. 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Marcos Valle, dele Paulo Sérgio, Água de Coco.

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7: Olá, ouvinte nacional, muito bom dia. Agora 5:02 em Brasília. Hoje é segunda-feira, dia 31 de agosto de 2026. A partir de agora, a comunicação de Milton Rocha na sua companhia com o melhor da música brasileira, na programação musical de Leila Sena. Na operação de áudio comigo, Graciara Farias. E hoje, como sempre, começamos muito bem hoje com Djavan, Linha do Equador.

Aí você ouviu Luiz Melodia, de Beto Marques, Morar no Rio. Beto Guedes, de Beto Guedes, Ronaldo Bastos, O Sal da Terra. Abrindo o bloco de Djavan, dele, Caetano Veloso, Linha do Equador. 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Agora, 5 horas 15 minutos, eu trago para você Alceu Valença, na primeira manhã.

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0: Ouvimos seu Jorge de Paulinho da Viola na Linha do Mar. Antes, Zeca Pagodinho, com a participação de Martinho da Vila em Mulheres, de Toninho Gerais. A primeira é o seu Valença, dele mesmo, na primeira manhã.
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0: Agora, 5 horas e 26 minutos. Eu trago para você Raul Seixas, Medo da Chuva. E logo na sequência, Marisa Monte, Gotas de Luar.

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5: Muito bem, agora 5 horas 31 minutos, seguimos com o melhor da música brasileira, ouvindo agora Zizi Posse, A Paz.

0: Recordamos aí Beth Carvalho e Golden Boy juntos em Andança, de Danilo Caymmi, Edmundo Souto e Paulinho Tapajós. Antes é Cabaleiro, dele e Fernanda Abreu, Alma Nova. A primeira, Zizi Posse, de João Nonato, Gilberto Gil, A Paz.
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0: Agora 5h42, eu trago para você Martinália, Alegre Menina.

Ouvimos Casuarina de João Cavalcante, Moacir Luiz, Quiprocó. Antes, Paulinho da Viola, de Zequete, O Meu Pecado. Abrindo blocos tribalistas, de Antunes Brau e Marisa Monte, Aliança. Agora 5h56. Tulipa Ruiz.

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8: Agora 6h02 em Brasília, muito bom dia. Para você que está aqui em Brasília, sintonizado na Rádio Nacional, em São Paulo, Recife, Rio de Janeiro e também São Luís do Maranhão. Eu trago agora para você Rita Benedito, domingo 23.

Ouvimos Titãs de Tony Bellotto e Arnaldo Antunes, Família, Cássia Eller de Zé Ramalho, Admirável Gado Novo. Abrindo o bloco, Rita Benedito de Jorge Benjor, Domingo 23. 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Agora 6 horas 15 minutos, muito bom dia, obrigado pela sua companhia. Eu trago agora Vanessa da Mata, Ainda Bem.

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1: Fala aí, escova. 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

0: Vambora, escova!
1: Vambora, tá na hora. 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
0: Vambora!
1: Olha aí, olha o galo cantando!
0: O galo cantou, o sol vai raiar!
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0: Eu tô interessada nessas sandálias novas aí que você vai me comprar!
1: Opa, sandália de prata!
0: Eu quero sambar!
1: É, eu quero sambar! 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

Muito bem, ouvimos Clara Moreno e Escova juntos em Bebete Vambora, de Jorge Benjor. Chico Buarque dele, de Chico Buarque de Holanda até o fim, abrindo o bloco Vanessa da Mata, de Vanessa e Liminha, Ainda Bem. Agora 6h27, Nana Caymmi, Dona Olímpia.

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2: Agora 6h31, seguimos com o melhor da música brasileira, ouvindo agora Roberta Sá, A Brincadeira.

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1: Ouvimos Marina Lima, Della e Antônio Cícero, A Francesa, Céu de Jorge do Peixe, A Nave Vai. Abrindo o bloco, Roberta Sá, de Moreno Veloso e Quito Ribeiro, A Brincadeira.
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1: Agora 6h42, eu trago para você MPB4, A Lua.

Vemos aí Ivan Lins, de Ivan Lins e Vitor Martins, Abre Alas. Zeca Pagodinho, de Chico Buarque de Holanda, Rita. A primeira MPB 4, de Renato Rocha, A Lua. Agora 6h52, eu trago Luí Coimbra, Ouro e Sol. E ainda Azimuth, Linha do Horizonte.

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1: Olá, bom dia. Agora são 7:30 da manhã. Um ótimo dia para você, sintonizado na Rádio Nacional em Brasília, São Paulo, Rio de Janeiro, Amazônia, Altos Solimões, São Luís e Recife. Para você que nos acompanha em todo o Brasil, junto às emissoras parceiras da nossa Rede Nacional de Comunicação Pública. E também pelo Instagram. Segue a gente por lá, não esquece, hein? É o @ Rádio Nacional Notícias. E eu sou o Dilson Santa Fé. Para começar bem a semana, tem também a voz de Priscila Mazanotti. Vamos lá, Pri, bom dia.
2: Oi, Dilson. Bom dia para você. Bom dia também para os nossos ouvintes que estão começando a semana com a gente. Segunda-feira, 31 de agosto. Acabou agosto, gente. Último dia, 31 de agosto de 2026. Vamos aos destaques. O Congresso Nacional entra hoje na última semana de esforço concentrado antes das eleições. E mais.
3: 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Brasil é cobrado a efetivar metas de restauração.
4: Bombeiros resgatam 20 pessoas que estavam à deriva no mar no Rio de Janeiro.
5: Brasil se junta a estudo internacional que busca a cura para a hepatite B.
6: Estados Unidos e Irã trocam ataques pela primeira vez em um mês.
2: Tudo isso e muito mais aqui no Repórter Nacional, que é produzido pela equipe de rádio jornalismo da EBC.
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1: E nós lembramos que, diante do período de defesa eleitoral, não serão veiculados conteúdos que possam caracterizar a publicidade institucional. A medida se faz necessária para garantir o cumprimento das normas que regulamentam a comunicação de instituições públicas. O defesa eleitoral será encerrado em 25 de outubro.
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2: E depois de um fim de semana de agenda intensa e de um domingo que foi de panfletaço, caminhada, conversa com eleitores, a segunda-feira, por enquanto, deverá ser de reunião com equipe de campanha ou sem atividades públicas para a maioria dos presidenciáveis. Por enquanto, temos a agenda de Ronaldo Caiado, do PSD, que em São Paulo se reúne com a Anfávia, que é a Associação Nacional dos Fabricantes de Veículos Automotores, e com o Sindicato da Indústria da Construção Civil. Também em São Paulo, Renan Santos concede entrevista e participa de sabatina. Quatro candidatos hoje vão estar na região sul. Hertz Dias, do PSTU, em Porto Alegre, se reunindo com sindicalistas. Clariana Barão, do Democracia Cristã, concede entrevistas para veículos locais. Romeu Zema, do Novo, se reúne com moradores do bairro Santa Cândida, em Curitiba. E Augusto Cury, do Avante, também vai estar em Curitiba e depois segue para Florianópolis, onde se reúne com o pessoal da área de tecnologia e com empresários. E aí a gente fica aqui sempre falando, né, gente, da disputa presidencial, da agenda dos candidatos, do plano de governo, mas assim, você já parou para pensar para que serve um presidente da República, na verdade, né? Ele é um grande gestor, né? Assim, não é aquela questão de coordenar uma empresa, ele tá administrando todo o país, né? Vamos entender um pouquinho mais o que faz um presidente da República na reportagem de Sayonara Moreno.
8: Diferente do que muitos acreditam, quem ocupa a presidência da República não decide tudo em uma simples canetada. Essa é justamente a ideia do nosso sistema democrático. Nenhum poder é absoluto, por isso são três que se complementam. O presidente é, na verdade, um grande gestor das contas do país e quem propõe ao Congresso como distribuir o dinheiro. Mas, como não decide nada sozinho, o dinheiro só é liberado depois que os deputados e senadores aprovam esse orçamento ou alteram a proposta presidencial. E é exatamente o que explica o doutor em ciência política pela UNB, a Universidade de Brasília, Robson Carvalho, ao dizer que o presidente não é soberano. É preciso muito diálogo.
9: Se o Poder Executivo envia uma proposta para o Congresso e essa proposta é derrubada, ele ainda pode recorrer ao Judiciário. Se o Congresso Nacional aprova uma lei que, de repente, causa um prejuízo ao governo, está fora de um planejamento, o presidente da República pode vetar, mas o Congresso Nacional pode derrubar o veto do presidente. Então, o presidente da República não tem um poder soberano. ele não está acima de todos nem dos outros poderes. É necessário muita articulação.
8: Em situações emergenciais, o presidente pode assinar uma medida provisória que vale na hora, mas precisa depois que o Congresso aprove para virar lei definitiva. O presidente também assina decretos, que servem para orientar ou detalhar melhor as leis que os parlamentares já votaram. O especialista Robson Carvalho chama a atenção para uma medida recente na história do país, que acaba dando mais freio ainda ao papel do presidente, seja ele quem for. As emendas impositivas, aprovadas em 2015 pelo Congresso Nacional.
9: Passou a ser obrigatório que esse dinheiro do orçamento seja destinado aos parlamentares para que eles empreguem esse dinheiro como querem. Como as emendas parlamentares não são executadas de acordo com o que o executivo deseja, o poder legislativo acaba tirando esse dinheiro do poder executivo, de várias políticas públicas necessárias e importantes, para, às vezes, promover uma festa no município.
8: Dentro desse contexto, o cientista político cita outro ponto que ele considera ainda mais delicado: o volume dessas emendas parlamentares.
9: Dinheiro muito grande que os deputados e senadores tiram do poder executivo para indicar como emenda parlamentar. E isso prejudica a execução das políticas públicas pelo executivo e fortalece os parlamentares. E os parlamentares ficam de tal modo independentes que acabam exercendo muitas vezes mais poder do que o presidente da República.
8: Na prática, o presidente representa o governo com a aplicação de políticas públicas e o Estado. É ele quem viaja para encontros diplomáticos ou representa o país no exterior, por exemplo. Com isso é o seguinte: o presidente define onde investir e sobre os serviços públicos, mas muitas vezes a decisão final pode ser do legislativo ou até do judiciário. Da Rádio Nacional em Brasília, Sayonara Moreno.
1: Importante destacar que a partir de hoje o TSE inicia o julgamento do pedido de registro das candidaturas dos presidenciáveis. A análise em plenário virtual vai até quarta-feira. Na pauta também o julgamento do registro das federações.
2: E o Congresso entra hoje na última semana de esforço concentrado antes das eleições. São 5 pautas prioritárias que deverão ser votadas, a começar pela proposta que acaba de uma vez com a taxa das blusinhas. Viu? Mas o que muita gente está de olho mesmo é na Comissão de Constituição e Justiça do Senado na quarta-feira, quando eles deverão votar o fim da escala 6-1. Gésio Passos.
10: Esta semana será de esforço concentrado no Congresso Nacional. A partir desta segunda-feira, deputados e senadores farão uma pausa na campanha eleitoral para votar pautas importantes. O presidente do Senado, Davi Alcolumbre, determinou que as sessões serão presenciais. 2 propostas de emenda à Constituição serão prioridades na Comissão de Constituição e Justiça do Senado. O fim da escala 6-1 e a PEC da Segurança Pública já têm relatórios favoráveis e podem ser votadas em plenário ainda nesta semana. Os senadores também devem votar o projeto que cria uma política para exploração de minerais críticos. Outra proposta que deve ser apreciada cria incentivos para instalação de data centers no país. Já a Câmara dos Deputados deve votar 3 medidas provisórias nesta semana. Uma que acaba com a taxa das blusinhas, outra que simplifica regras para atividades de mototaxistas e uma terceira que cria uma linha de financiamento para entregadores comprarem motos e bicicletas elétricas. O esforço concentrado no Congresso começa nesta segunda e vai até sexta-feira. Da Rádio Nacional em Brasília, Gésio Passos.
2: Pois é, e para hoje a gente tem lá na comissão mista a discussão sobre o fim da taxa das blusinhas. A relatora, a senadora Leila Barros, entrega o relatório. O fim de semana para ela foi de negociações, de conversas, viu? Ontem mesmo se reuniu com o setor produtivo, o pessoal da indústria têxtil e de confecção, das confederações do comércio de bens, serviços e turismo, da indústria, além da Fiesp, as indústrias de São Paulo, né? E das empresas Renner e Mercado Livre. A reunião hoje está marcada para começar à tarde, mas antes, agora de manhã, a senadora deve se reunir com a Secretaria de Relações Institucionais para afinar o texto, para fazer os ajustes necessários aí essa proposta do fim da taxa das blusinhas, né? Porque essa medida provisória precisa ser votada essa semana, está aí às vésperas do vencimento, vence agora no dia 8.
1: É, tem que estar ligado, né, Priscila? Porque a comissão mista se reunindo, tem também o orçamento, né, que chega hoje ao Congresso, é isso?

0: Pois é, hoje, 31 de agosto, é o último dia para isso, para o envio pelo governo da peça orçamentária para o ano que vem. Esse texto vai trazer uma previsão de salário mínimo de R$ 1.741, R$ 120 a mais do que é hoje, 7,4% a mais, né, em termos percentuais. Uma projeção ainda maior do que os R$ 24 a mais que estava lá atrás na Lei de Diretrizes Orçamentárias que foi enviada em abril. Outro ponto que vai estar na peça orçamentária é um aporte de R$ 6 bilhões nos Correios. Segundo o Ministério da Gestão, a medida é necessária para dar estabilidade à empresa.
1: Agora são 7h41. Vamos falar de COP17 que aconteceu na Mongólia. É que o Brasil está sendo cobrado agora a efetivar as metas de restaurar 163 mil quilômetros quadrados de terra até 2030. Para falar sobre esse assunto, Renato Ribeiro está aqui com a gente. Primeiro, bom dia para você, Renato. Metas positivas, mas que precisam ter resultados, não é isso?
2: Pois é, disso que precisam ser retiradas do papel. Foi uma cobrança aí feita por entidades da sociedade civil, como o WWF, Instituto de Escolhas e Rede para a Restauração da Caatinga, que foram feitas aí durante a conferência da ONU de combate à desertificação na Mongólia, na última semana. Os especialistas classificaram a meta brasileira como ambiciosa, mas destacaram que ela precisa ser traduzida em resultados concretos. Isso significa, por exemplo, alinhar a conservação e a restauração dos ecossistemas à recuperação da produtividade de áreas degradadas, ao manejo sustentável do solo e à transformação dos sistemas agroalimentares. Para essas entidades ambientais, a sociedade deve acompanhar e fiscalizar o compromisso assumido pelo país. E, segundo especialistas, a meta foi apresentada com 11 anos de atraso e agora o momento é de acelerar o trabalho, fortalecendo a estrutura administrativa e orçamentária também. E a secretária executiva da Convenção da ONU de Combate à Desertificação afirmou que o Brasil vem desempenhando um papel importante na construção de soluções para os problemas da terra e principalmente ali na região Nordeste. Dilson, e essa meta aí, até 2030, o Brasil poder restaurar 163 mil quilômetros quadrados de terras degradadas, e a gente segue acompanhando todo o desenrolar desse processo. Gilson.
1: Ok, Renato, muito obrigado. E no destaque internacional, a retomada dos ataques entre Estados Unidos e Irã. E quem traz as informações para a gente é a Adriana Brandão, direto dos estúdios da Rádio França Internacional em Paris. Olá, Adriana, bom dia e seja bem-vinda.
3: Bom dia, Gilson. Bom dia, Priscila. Bom dia a todos os ouvintes. Pois é, esses ataques foram retomados entre os Estados Unidos e Irã pela primeira vez em um mês. Teerã avisou alvos militares americanos na Jordânia e nos Emirados Árabes Unidos em resposta a bombardeios americanos realizados no domingo. Os Emirados Árabes Unidos, visados por um drone iraniano, denunciaram nesta manhã uma escalada perigosa. As forças americanas atacaram no domingo dois lançadores iranianos na ilha de Larak, localizada no estratégico Estreito de Hormuz. O porta-voz do Comando Militar dos Estados Unidos para o Oriente Médio, Tim Hawkins, explicou que a operação foi realizada depois que integrantes da Guarda Revolucionária do Irã foram vistos preparando o lançamento de foguetes equipados com minas marítimas. De acordo com a agência iraniana Tasnim, o bombardeio deixou dois mortos e dois feridos. Após o anúncio desses novos ataques, o preço do petróleo voltou a subir, com o barril do Brent ultrapassando a marca de US$ 90. O episódio enfraquece várias semanas de relativa calma na guerra no Oriente Médio, que completou 6 meses na semana passada. Os ataques contrastam com declarações recentes do governo de Donald Trump, que afirmava priorizar a pressão econômica sobre a República Islâmica e anunciou sanções secundárias contra parceiros comerciais iranianos. Nesse contexto, começa nesta segunda-feira, no Quirguistão, uma cúpula da Organização para a Cooperação de Xangai, que busca contrapor a influência ocidental. O encontro deverá reunir os presidentes da China, Xi Jinping, da Rússia, Vladimir Putin, do Irã, Masoud Pezeshkian, e os primeiros ministros da Índia, Narendra Modi, e do Paquistão, Shehbaz Sharif. O premier paquistanês, aliás, desempenha papel de mediador no conflito no Oriente Médio. Para o pesquisador Clément Terma, do Instituto Francês de Relações Internacionais,

0: personagem, entrevistado aqui pela RFI, essa cúpula mostra que o Irã não está isolado no plano internacional. De Paris, Adriana Brandão, da Rádio França Internacional, para o Repórter Nacional. Um bom dia a todos.
1: Ok, valeu, Adriana, obrigado.
2: E um registro aqui, viu, gente? O Brasil e os Estados Unidos se reúnem hoje por videoconferência para retomar as negociações sobre as tarifas impostas pelos Estados Unidos a produtos brasileiros, né? Vai ser uma reunião virtual a partir das 14h30, horário aqui de Brasília, entre o ministro do Desenvolvimento, Indústria e Comércio e o representante dos Estados Unidos. Vão falar sobre aquelas tarifas adicionais de 25% que foram impostas, foi imposta, aliás, a produtos brasileiros em julho pelos Estados Unidos.
1: Agora são 7h46. Você já ouviu aqui no Repórter Nacional que o Congresso Nacional votará nesta semana pautas importantes como o fim da escala 6x1 e a PEC da segurança pública. E você ainda vai ouvir.
3: Medidas protetivas são um dos mais importantes dispositivos da Lei Maria da Penha para interromper situações de violência doméstica e familiar. Para pedir essa proteção, não é necessário fazer boletim de ocorrência nem apresentar provas. Basta a palavra da vítima e o receio de novas agressões.
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2: Agora 7h57 e quem é estudante ou recém-formado e tem débitos no FIES e precisa renegociar, precisa ficar atento também. O prazo para adesão ao Desenrola FIES termina hoje, Ana Lúcia Caldas. Bom dia.
5: Oi, bom dia, Pri, para você e para os ouvintes. Isso mesmo, viu? Estudantes de recém-formados, né, que tem aí algum débito e também adimplente, tá? Podem aderir ao Desenrola FIES até hoje. O programa oferece condições especiais para regularizar esses débitos, né, do Fundo de Financiamento Estudantil, e com descontos que podem chegar a 99% da dívida. Outra condição é o parcelamento do débito em até 150 vezes. Pri, podem solicitar a renegociação. Os beneficiários que firmaram contratos até 2017, que estavam na fase de amortização em 4 de maio deste ano. A renegociação é realizada junto ao Banco do Brasil e à Caixa Econômica, e a solicitação pode ser feita pelos canais digitais, né, dessas instituições, ou então presencialmente nas agências. Pri?
2: Tá certo, então, Ana. Recado importante. Obrigada. Bom dia para você.
1: Dinheiro na conta hoje para quem está no quarto lote do Imposto de Renda. A Receita Federal paga o quarto lote de restituição na conta indicada pelo contribuinte ao PIX. Ao todo, R$1.238 milhões serão pagos, né, será pago em restituições a quase 522 mil contribuintes, além de quem tem prioridade, são incluídas nesse lote declarações de exercícios anteriores.
2: E estão bem todas as pessoas resgatadas à deriva na praia da Barra da Tijuca, no Rio de Janeiro. A mudança ali nos ventos colocou em risco o grupo, que foi salvo pela rápida atuação do Corpo de Bombeiros. Cristiane Ribeiro está lá no Rio de Janeiro, ao telefone com a gente, e tem outros detalhes aí. Tensão em alto mar, mas tudo acabou bem, né, Cris? Bom dia.
6: Bom dia, Priscila. Isso mesmo. Um grupo de 20 pessoas com idades entre 20 e 67 anos ficou à deriva no mar no Rio de Janeiro, na região da Barra da Tijuca, após uma mudança do vento. O grupo tinha como destino as Ilhas Tijucas e foi resgatado por equipes de bombeiros e ninguém ficou ferido. A travessia aconteceu neste domingo. Algumas pessoas estavam em pranchas de stand-up paddle e outras faziam o percurso a nado. Os bombeiros foram acionados e resgataram o grupo em jet skis. Conforme a nota da corporação, todos passaram por avaliações médicas e estavam em boas condições, sem necessidade de encaminhamento para unidade hospitalar. Segundo o Sistema Alerta Rio da Prefeitura, a cidade teve registro de ventos fortes pela manhã e também à noite deste domingo. Para hoje, a previsão é de nebulosidade variada na capital fluminense, sem chuva. Mas entre terça e quarta-feira, a passagem de uma frente fria vai modificar as condições do tempo, inclusive com queda de temperatura, e isso após os termômetros chegarem perto dos 40 graus no sábado. Volto com você, Priscila.
2: Obrigada, Cristiane Ribeiro. Um ótimo dia para você.
1: Duas universidades públicas brasileiras participam de pesquisa global na busca de tratamentos e da cura para hepatite B.

0: é uma doença silenciosa que ataca o fígado de 240 milhões de pessoas de forma crônica e pode levar a cirrose, câncer hepático e até mesmo a morte. Gabriel Corrêa tem mais detalhes. Bom dia, Gabriel.
1: Olá, Dilson. Bom dia para você. Bom dia a todos. Dilson, olha só, participam dessa pesquisa a USP, a Universidade de São Paulo, e o Hospital Universitário da Universidade Federal do Espírito Santo. O consórcio de pesquisadores, criado em 2023, é liderado pela Faculdade de Medicina da Universidade Johns Hopkins, nos Estados Unidos, junto com instituições da Índia, do Senegal e Uganda. O grupo observa o comportamento do vírus causador da hepatite B e a resposta imunológica de 600 pacientes, alguns apenas com hepatite B e outros também com HIV, por cerca de 4 anos e meio. Aqui no Brasil, serão 150 pacientes a partir desse ano até 2030. E esse estudo internacional quer responder o que faz com que o vírus evolua diferentemente em cada pessoa, quais características genéticas relacionadas à evolução da doença e quais partes do vírus ajudariam na cura ou no tratamento. O que for achado pode ajudar a desenvolver princípios ativos para medicamentos e imunomoduladores. A hepatite B, Dilson, ela é transmitida sexualmente e por contato com o sangue. O vírus é 100 vezes mais contagioso que o HIV. E, por enquanto, a principal forma de prevenção é a vacina. Segundo a professora da Universidade Federal do Espírito Santo, Tânia Reuter, o primeiro objetivo da pesquisa internacional é eliminar a hepatite B como um problema de saúde pública. Somente aqui no Brasil, 276 mil casos foram confirmados em mais de 2 décadas. Wilson, segue no estúdio.
0: Ok, muito obrigado, Gabriel.
2: E muitas mulheres vítimas de violência deixam de buscar ajuda por acreditarem que o processo é burocrático. No entanto, para conseguir a medida protetiva de urgência, basta a palavra da vítima. Reportagem de Carolina Pessoa.
3: Consideradas um dos mais importantes dispositivos da Lei Maria da Penha, que está completando 20 anos, as medidas protetivas são instrumentos criados para interromper situações de violência doméstica e familiar e garantir proteção às mulheres vítimas de violência. Elas podem ser determinadas quando houver risco à integridade física, psicológica, sexual, patrimonial ou moral da mulher e de seus dependentes. Para pedir uma medida protetiva, não é necessária a produção de provas. Basta a palavra da vítima e o receio de novas agressões ou ameaças. A promotora de justiça e coordenadora do Núcleo de Gênero do Ministério Público do Distrito Federal e Territórios, Adalgisa Aguiar, explica que existem diferentes tipos desse recurso.
4: Proibição de contato e aproximação, o afastamento do agressor do lar, a busca e apreensão de armas de fogo.
3: O afastamento pode incluir a fixação de um limite mínimo de distância e a proibição de qualquer tipo de comunicação, como ligações, mensagens, acesso por redes sociais ou e-mails. A medida vale tanto para a vítima quanto para pessoas próximas. Também pode ser vedada a visitação a menores dependentes, determinado o pagamento de pensão provisória, além da obrigação do agressor de comparecer a programas de recuperação e reeducação e o monitoramento eletrônico. A vítima tem ainda direito à restituição de bens que tenham sido tomados pelo agressor, a garantia de uso exclusivo do imóvel de moradia do casal e a suspensão de procurações que permitam ao agressor tomar decisões ou agir em seu nome. E impedir temporariamente que bens que pertencem ao casal sejam vendidos, comprados ou alugados sem autorização judicial. A promotora Dalgisa Aguiar acrescenta que as medidas podem ser solicitadas sem a realização de boletim de ocorrência ou de outros registros.
4: Ela pode, por exemplo, se direcionar a um advogado, ou à Defensoria Pública, ou ao Ministério Público e fazer o pedido da medida protetiva, mesmo sem registrar o boletim de ocorrência.
3: Outros locais de denúncia são as delegacias comuns, as delegacias especializadas e a Casa da Mulher Brasileira. A revogação da medida protetiva não necessariamente anula a ação penal, que segue em tramitação para apurar a responsabilidade do autor pelo crime. Caso o pedido de cancelamento da medida seja feito pela própria vítima, deve ser verificado se ela não está sofrendo algum tipo de ameaça ou pressão para fazer a solicitação. Para denunciar situação de violência contra a mulher, alguns canais são o Disque 190 da Polícia Militar, que deve ser acionado em casos de emergência, ou o Ligue 180, Central de Atendimento à Mulher. Com produção de Salete Sobreira, da Rádio Nacional no Rio de Janeiro, Carolina Pessoa.
0: Ceará se destaca nacionalmente pela força da moda artesanal. Reportagem de Márcia Vieira, da Rádio Universitária FM do Ceará, uma emissora da Rede Nacional de Comunicação Pública.
5: O Ceará é hoje um dos principais e mais respeitados polos de moda artesanal do Brasil, graças à união entre herança de técnicas seculares e força de sua cadeia têxtil industrial. O Ceará é um polo de moda também autoral, como explica a professora Emanuele Kelly Ribeiro, coordenadora do curso de design e moda da UFC.
6: A gente tem essa matriz do artesanato, da cultura local, como um diferencial dos produtos de moda, né, que a gente desenvolve atualmente. Então, a gente tem várias marcas de moda aqui no estado que trabalham o artesanato, o crochê, a renda de bilro, o labirinto, o filé e a própria tecelagem.
5: As mulheres são consideradas a espinha dorsal e a principal força que move a moda autoral através do artesanato cearense. Diante desse contexto, a designer Beatriz Castro analisa que as mulheres são as grandes responsáveis pelo sucesso da moda cearense.
7: A maioria dos postos de costureiras, bordadeiras e rendeiras são mulheres, né? A nossa capacidade de criar, de desenvolver e de comercializar é muito da parte feminina da sociedade, né?
5: Entre os trabalhos artesanais feitos por mãos femininas estão o crochê contemporâneo, a renda de bilro e a renda filé, o bordado Richelieu e o ponto cruz, os trançados em palha e muitos outros. Da Rádio Universitária FM, Fortaleza, Márcia Vieira, para a Rádio Nacional de Brasília.
2: O cartunista paulistano Angeli completa 70 anos nessa segunda-feira. Reportagem de Sara Kines.
8: Do punk anarquista Bob Cuspe à desbocada e libertária Rebordosa. Dos escrotinhos, gêmeos politicamente incorretos, ao Woodstock. Dois hippies parados no tempo, passando pelo guru picareta Rala Ricota. Angeli criou personagens de forma crua e ácida. O paulistano do bairro da Casa Verde se tornou um dos maiores chargistas e cartunistas do país e completa 70 anos nesta segunda-feira. Arnaldo Angeli Filho já desenhava na infância e o contato na adolescência com os desenhos de Milor Fernandes, Jaguar e Ziraldo no jornal O Pasquim foi decisivo para a escolha de se tornar cartunista. Nos anos 70, começa a fazer charges para o jornal Folha de São Paulo e, logo depois, cria a tira diária Chiclete com Banana, que se transforma numa revista de quadrinhos independente. É nessa publicação que surgem os personagens Los Três Amigos, criados por Angeli e pelos cartunistas Glauco e Laerte. Ao trio se junta Adão e Turrus Garay, o quarto elemento dos amigos. Adão conta que conheceu o trabalho de Angeli pelas histórias da Rebordosa e comenta o impacto da obra do amigo.
9: Arrisco a dizer que Angeli é um dos maiores artistas do mundo do século XX, né? Ele quebrou aí com uma tradição do quadrinho mais durão brasileiro, mais sisudo, né? Naquela época que eu conheci o trabalho dele, era uma época que todos os cartunistas estavam voltados para a coisa da ditadura, né? O cartoon com o general. E daí, de repente, o Angeli veio com aquela pegada Rolling Stones, de rock, né?
8: Bob Cuspe, o punk velho e ranzinza, é um alter ego do próprio Angeli. Criador e criatura se deparam no filme lançado em 2021. Bob Cuspe, Nós Não Gostamos de Gente, dirigido por César Cabral. Num trecho da animação, Angeli fala sobre as mudanças no seu trabalho.
10: O Angeli não é o mesmo. Mudou muito. O meu desenho mudou. Você acorda um dia que você não tá bom. Não tem como pensar uma coisa legal e tal.
8: Da Rádio Nacional em São Paulo, Sara Kines.
0: Angeli foi diagnosticado com a doença neurodegenerativa. E o Repórter Nacional fica por aqui. Até amanhã.
2: Até amanhã, gente. Valeu.

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10: Alô, alô, Brasil! Começando lá no alto, hein? Som total para começar essa segunda-feira. Semana importante, hein? Semana importante, vital, essencial. Vamos falar muito do nosso Congresso Nacional, porque é agora ou nunca. Ou é agora, ou então só depois da eleição, lá para o final do ano, enfim. Tem que ser agora. Pautas importantes estão na nossa alça de mira. Fim da escala 6x1, fim da taxa das blusinhas e por aí vai, hein? Vamos falar sobre isso ao longo do Alô, Alô Brasil, direto de Brasília. Ó, aqui em São Paulo já choveu, tá fazendo sol agora aqui. O tempo está mexido mesmo, mas o alerta vai para o Rio Grande do Sul e para Santa Catarina também. O IMET está alertando, hein, para perigo de tempestades, mais uma vez, hein? 378 cidades de Santa Catarina e do Rio Grande do Sul estão sob alerta de risco de tempestades. Vamos falar sobre isso também, tá bom? Manda mensagem para a gente aí, para a gente participar junto, fazer junto o programa. O nosso zap, você já sabe qual é, mas eu repito para você. 11-97469-0138. 11-97469-0138. Você pode saudar a Karina Barbosa, que voltou. Depois de um longo e tenebroso inverno, voltou a Karina, mas tá de passagem só. Tá fácil a vida aqui, hein? Não sei qual é o cartucho que a Karina tem, mas tem costas largas a nossa Karina Barbosa, tá de passagem aqui, mas seja bem-vinda, Karina, você faz falta. Se bem que o nosso Vicente Figueira, ó, vou te falar, hein, superou as expectativas, dobrou a meta, o Vicente Figueira, que cumpriu aqui essa árdua missão de substituir a nossa Karina Barbosa à frente da produção e da direção do nosso programa. Ó, hoje vou falar também sobre taxa de desemprego, que está caindo, recordes que são importantes, hein? Estamos chegando ao nível mais baixo de desemprego, quase pleno emprego. Acredite se quiser, vamos falar sobre isso na entrevista de hoje, tá? Mas tem muito assunto importante para a gente tratar, vamos rápido, porque o tempo urge. Aliás, chega uma informação agora aqui, hein? Operação da polícia acontecendo em vários estados do país e tendo como alvo jogadores de futebol. Olha só, jogadores de futebol que estão sendo investigados por envolvimento em tráfico de armas e drogas. E olha só, já tem gente presa. Um jogador do Santos Futebol Clube foi preso. Só essa informação que nós temos. A polícia não divulgou o nome do jogador, mas o atleta foi preso agora pela manhã. A polícia também

investiga o David Correia, que é jogador do Vasco da Gama, que também estaria envolvido nesse grupo ligado pela denúncia feita aqui a tráfico de armas e tráfico de drogas também. Os agentes da polícia saíram para cumprir 3 mandados de busca e apreensão só no Rio de Janeiro. Mas a operação é comandada pela Polícia do Espírito Santo, então você vê que a ramificação é grande. Ainda não há muitos detalhes, o jogador David Correia, conhecido como DVD, atacante do Vasco da Gama, ele foi alvo dessa busca e apreensão. O atleta foi levado, inclusive, para o centro de treinamento do Vasco da Gama, onde a polícia está fazendo também uma busca por lá. São agentes da 14ª Delegacia do Leblon, delegacia especializada em armas, munições e explosivos. Então, no Rio de Janeiro, são esses 3 mandados de busca e apreensão que estão sendo cumpridos e o alvo já foi identificado aqui, o jogador David Correia, o DVD do Vasco da Gama. E é isso, não há mais detalhes, outros atletas estão sendo localizados, segundo informação aqui da Polícia do Espírito Santo, que é quem está comandando essa ação, e temos já um jogador do Santos, que também não foi identificado, que já está preso. A gente vai seguir acompanhando esse caso ao longo do Alô, Alô Brasil. 8h07, ó, falar rapidinho aqui, porque a semana é curta, e o assunto a ser tratado pelo Congresso Nacional é mais do que importante. Aliás, são vários assuntos, né? Mas a pauta do fim da escala 6x1, não há dúvida nenhuma, é aquela que desperta mais atenção. Nessa última semana de votação no Congresso, antes da eleição de 2026, a eleição desse ano, os parlamentares devem avançar, é o que se espera, pelo menos, em pautas prioritárias como o fim da escala 6x1 e o fim da taxa das blusinhas. A partir de hoje, os projetos devem ser votados tanto na comissão, nas comissões, quanto nos plenários, tanto da Câmara quanto da Câmara dos Deputados, como do Senado Federal. Aliás, a aprovação do fim da escala 6x1 na comissão de Constituição e Justiça do Senado, essa já é dada quase como certa, a aprovação. Parece que vai mesmo. Agora, o diabo vai ser passar pelo plenário. Aí é mais complicado mesmo. O presidente do Senado, Davi Alcolumbre, está tentando se equilibrar aí, porque há, de fato, uma pressão do Executivo, do governo Lula, para aprovação do fim da taxa das blusinhas e do fim da escala 6x1. A taxa das blusinhas também deve passar, sem muita dificuldade. Agora, aliados do senador Flávio Bolsonaro, esses não têm nenhum constrangimento em dizer que são contra a aprovação do fim da escala 6x1 antes da eleição. Eles querem que fique para depois da eleição. Mas não tem sentido algum. A gente quer saber se os senadores que estão lá nos representando são a favor ou contra o fim da escala 6x1. É simples assim. Pode votar contra também, se quiser. Só que depois segura a bronca, né? Segura a bronca porque essa é uma pauta que os brasileiros, em sua maioria, aprovaram e estão contando que os senadores façam a parte deles. O senador Omar Aziz, que é o relator da medida, manteve integralmente o texto aprovado pela Câmara dos Deputados para agilizar o processo. E já já nós vamos para Brasília para saber detalhes dessa semana tão, tão importante no Congresso Nacional. 8h09. Olha só, o Tribunal Superior Eleitoral começa a julgar hoje os pedidos de registro de candidaturas de postulantes à presidência e vice-presidência da República. É um processo protocolar, mas que é importante. Vão ser analisados esses registros no plenário virtual do Tribunal Superior Eleitoral, e esse julgamento tem que ser feito até 2 de setembro, portanto, poucos dias, né? Estamos no finalzinho de agosto, então vai até 2 de setembro esse processo do TSE para analisar os registros das candidaturas. E a maioria desse processo, a maior parte dos casos, vai ser analisado pelo ministro André Mendonça. Por exemplo, ó, quem vai ser avaliado aqui, repito, né, é um processo quase que protocolar para cumprir tabela, mas tem que ser vencida essa etapa. Então, o presidente Lula, o candidato Luiz Inácio Lula da Silva e o vice-geraldo Alckmin vão ser analisados esses casos, esse registro dessa candidatura pelo relator André Mendonça. Samara Martins, da União Popular.

0: São 8h11. Olha só, que dado relevante aqui, que foi divulgado pelo IBGE. O desemprego recuou para 5,3% em julho. Menor taxa da história para o período. O percentual apurado pela Pesquisa Nacional por Amostra de Domicílio Contínua representa o menor patamar de toda a série histórica de pesquisa divulgada desde 2012 para esse período. Para falar sobre esse dado relevante, está com a gente o sociólogo e consultor e assessor das centrais sindicais, o professor Clemente Gans Lúcio. Professor Clemente, obrigado por atender o nosso convite. Um bom dia para o senhor.
1: Bom dia, Agostinho Teixeira. Bom dia a todos que nos ouvem.
0: Professor, é um dado relevante, histórico, a menor percentual de desemprego, 5,3% para esse período, desde a série histórica de 2012. O que, que significa isso, professor? Além do fato, né, de ser uma conquista, enfim, mas o que está por trás desse número, professor?
1: Bom, Agostinho, esse resultado, como você já registrou, é um excelente resultado histórico, porque é a menor taxa de desemprego desde que o IBGE passou a fazer esse tipo de pesquisa de amplitude nacional, como faz agora com a PNAD contínua, e ele representa o resultado de uma estratégia que vem dando bons resultados do ponto de vista da dinâmica econômica, gerando, portanto, empregos. Empregos formais, predominantemente formais. O IBGE registra esse crescimento do emprego formal pela ocupação. Há também crescimento do trabalhador por conta própria, o autônomo, o trabalho doméstico, o trabalho cooperado. Ou seja, há, de fato, na economia brasileira, uma dinâmica positiva, resultado da continuidade do crescimento, fortemente puxado pelo setor de serviços, mas também no setor da construção, na indústria, também com bons resultados. Tudo fruto de uma dinâmica econômica que vem gerando crescimento da atividade produtiva no setor do comércio, nos serviços, na indústria. A exportação também tem tido um desempenho importante, também tem um impacto importante para a economia brasileira. E isso tudo tem resultado, portanto, essa dinâmica de geração de ocupação, de aumento da oferta de postos de trabalho. Porque às vezes o desemprego cai porque as pessoas desistem de procurar emprego. Portanto, é uma queda ruim, porque as pessoas deixam de procurar emprego porque acham que não vão conseguir emprego. Não é o que está acontecendo agora. Pelo contrário, aumenta o número de pessoas que procuram emprego e a economia está gerando postos de trabalho que absorve, portanto, essa procura.
0: Ora, professor, qual que é a qualidade desse emprego, né? Porque há quem diga que pessoas que estavam fora do mercado, por várias situações, retornam ao mercado, que é bem importante, voltam a ser produtivas, mas numa condição pior do que a anterior, ganhando menos, enfim, condições mais precárias. Esse, de fato, é um aspecto dessa retomada dos empregos, professor?
1: Olha, a economia brasileira tem um aumento bastante substantivo, não só brasileira, mas no mundo, que cresce de forma mais acentuada é o chamado emprego no setor de serviços. Muitos deles, inclusive hoje, mediado pelas plataformas, né, os trabalhadores de entregas, bom, tudo isso que a gente vem conhecendo aí na dinâmica econômica. De uma queda no emprego industrial, que no geral é aquele emprego que oferece as melhores condições e também os melhores salários. Na economia brasileira não é diferente. A economia vem crescendo, o setor de serviço vem crescendo, há uma oferta de empregos bastante substantiva, mas do ponto de vista, digamos, da dinâmica da qualidade do emprego, isso ainda é algo a ser conquistado, especialmente pela retomada cada vez mais robusta da atividade industrial. Portanto, se nós queremos ter uma dinâmica mais virtuosa, é importante que esses empregos na indústria sejam retomados e empregos de serviços, no geral, que prestam serviços à indústria, também sejam retomados. A economia vem apresentando esse resultado, mas predominam ainda postos de trabalho de menor remuneração, apesar de que a renda média vem crescendo. Portanto, observa-se gradativamente um incremento da renda do trabalho, o crescimento é contínuo, mas ainda temos uma renda média de em torno de R$ 3.700, baixa.

0: baixa para aquilo que o Brasil poderia gerar do ponto de vista econômico e do ponto de vista da geração da qualidade do emprego. Muitos empregos informais, eles vêm também tendo progressivamente uma redução com o deslocamento do emprego para o chamado emprego do assalariamento, mas ainda há, entre o emprego assalariado e o emprego informal, muitos trabalhadores em aplicativos, plataformas, que têm uma renda muitas vezes um pouco melhor, mas com total desproteção, sem proteção previdenciária, de saúde, de afastamento maternidade e assim por diante. Portanto, há toda uma dinâmica que precisa ser permanentemente mobilizada para que ela possa agregar qualidade, postos de trabalho de qualidade, com melhor renda, e isso é fundamentalmente puxado por uma dinâmica muito mais robusta da atividade industrial.
1: Aliás, professor, falando sobre esses trabalhos com plataforma, enfim, essa uberização e tal, o governo tentou criar uma estrutura para dar algum nível de segurança para esses trabalhadores que estão completamente abandonados, não tem nenhuma garantia de nada, não tem carteira assinada, nem nada parecido com isso. Se pensou, né, o Ministério do Trabalho e Emprego pensou em algo parecido. Mas houve uma reação negativa da categoria, pelo menos a maior parte da categoria aparentemente não aceitou, não quer taxação nenhuma e prefere essa ideia, professor, de que ele é o seu próprio patrão, ele é o empreendedor. Venderam essa história, de que quem trabalha por aplicativo é um empreendedor. Como é que se muda essa cabeça? O que que falta para que as pessoas percebam o risco que é você ficar completamente abandonado sem nenhum tipo de seguridade, professor?
0: Bom, Agostinho, você levantou uma questão muito importante, porque o crescimento das postos de trabalho mediado por plataformas, hoje não só entregadores, motoristas, mas várias atividades, de forma crescente, vem utilizando esse tipo de tecnologia, e muitas vezes com iniciativas econômicas de empresas que não estabelece uma relação de vínculo de subordinação e, portanto, não reconhecem que, na verdade, o que existe ali é uma relação de assalariamento. E essa forma de contratação não assalariada por meio de plataformas e, portanto, de vínculos extremamente precários, vulneráveis, faz com que se tenha uma desproteção contínua. É evidente, como você bem registrou, o governo encaminhou, depois de um longo processo de negociação com a representação dos trabalhadores e das empresas, um projeto que está no Congresso Nacional, que precisa ser tratado e deliberado, portanto, votado e regulamentado, que estabelece um conjunto de direitos de proteção a esses trabalhadores e trabalhadoras, um conjunto também de responsabilidades às empresas de enquadramento da sua atividade, de contribuição à previdência e aos tributos que toda empresa tem que pagar. E, evidente, os trabalhadores também terão uma contribuição. O projeto prevê uma contribuição uma contribuição menor e, portanto, mais acessível aos trabalhadores, para que eles possam ter, por meio dessa contribuição, a proteção previdenciária se tiver algum acidente. Portanto, um trabalhador que trabalha com uma moto sofre um acidente, precisa ficar afastado, ele passa a ter a proteção da previdência, manutenção da rede, da renda e também a proteção em termos de saúde. Uma trabalhadora que, porventura, esteja grávida vai ter o afastamento maternidade. No momento da aposentadoria, terá a aposentadoria que fará direito em função da contribuição que fez. Portanto, isso é muito importante do ponto de vista da Previdência. Há também, pela sua regularização, a possibilidade dessas pessoas acessarem políticas públicas. Por exemplo, o governo agora lançou uma medida inovadora de concessão de crédito, inclusive a taxas muito mais acessíveis, em condições muito mais acessíveis aos trabalhadores que querem trocar seu automóvel, sua moto, para poder fazer uma renovação do equipamento de trabalho com mais segurança e mais qualidade, portanto, acesso a uma política que vai fazer com que ele tenha condições de comprar o equipamento com um custo muito menor, muito semelhante àquele que um taxista, por exemplo, tem hoje, os benefícios tributários e fiscais também estendidos.

0: a esses trabalhadores. Portanto, essa formalização ela é importante, ela requer um trabalho de vamos chamar de educação coletiva, da que as pessoas percebam que essa contribuição terá uma série de benefícios de retorno e, portanto, vale a pena fazer a contribuição. Aliás, Agostinho, como ao longo de mais de um século, toda a sociedade faz esse debate para que as pessoas, especialmente os jovens, passem a contribuir desde o começo da vida laboral, para que eles tenham essa proteção garantida ao longo da vida. Essa não é uma medida que não requer um trabalho educativo, requer um trabalho educativo contínuo para que todos tenham consciência da importância dessa contribuição e de termos uma proteção previdenciária, uma proteção de saúde consistente e contínua.
1: Nós estamos conversando aqui na Rádio Nacional com o professor Clemente Gans Lúcio, que é sociólogo, consultor e assessor das centrais sindicais. Professor, aproveitando esse tema, falando dessas distorções, né, como é o caso dos aplicativos e tal, a pejotização também é uma realidade cada vez mais evidente, e uma pejotização que em muitos casos é, na verdade, uma forma de disfarçar, né, o trabalho assalariado. Para você não garantir os direitos que a CLT, por exemplo, garante. E me parece, professor, que a justiça tem revisto a postura que sempre teve de encarar a pejotização como, de fato, uma burla, como algo que tenta disfarçar uma relação de patrão e empregado como se fosse uma prestação de serviço. Parece, que recentemente a Justiça do Trabalho tem revisto e tem considerado que, não, se o trabalhador aceitou a pejotização, ele que fique com ela, e a Justiça tem entendido que é uma relação normal, mesmo que implique em cumprir horário de trabalho, plantão. Como é que o senhor encara essa aparentemente mudança de visão do Judiciário?
0: Bom, Agostinho, esse é um outro tema extremamente relevante, de ampla repercussão na economia, de ampla repercussão sobre a proteção dos trabalhadores, sobre o custo do trabalho. Ou seja, você levantou uma questão muito importante. O Brasil criou um mecanismo chamado microempreendedor individual, que é uma forma de formalização do trabalho com um custo muito menor, dedicada àquelas situações de trabalhadores e trabalhadoras que estão trabalhando na base da pirâmide trabalhista, portanto, trabalhadores que têm uma situação bastante vulnerável, passam a ter, por meio desse instrumento, uma forma de proteção previdenciária com um custo muito baixo. Infelizmente, muitas empresas passaram a usar esse instrumento para, como você disse, migrar de uma relação de assalariamento para uma contratação por meio do chamado microempreendedor individual, fazendo uma burla à legislação, confundindo o meio de campo, porque de fato nós temos trabalhadores que são autônomos por conta própria, que são empreendedores, um engenheiro, um jornalista, um trabalhador de plataforma, ou seja, várias situações em que caracteristicamente se qualifica aquela relação não como um assalariamento, mas como um trabalho autônomo ou por conta própria, que pode receber por parte do poder público a proteção consequente dessa relação, portanto, uma proteção adequada a um trabalhador que faz serviços de trabalho autônomo ou por conta própria. Agora, é flagrante que nós temos milhões de trabalhadores que, como você disse, têm relação de subordinação, de dependência econômica, né, de vínculo trabalhista, de assalariamento, e esse tema está recorrentemente sendo tratado na Justiça do Trabalho, no Tribunal Superior do Trabalho, e hoje esse tema subiu, ele está no âmbito do Supremo Tribunal Federal. É ali que se encontram muitas dessas ações. O ministro Gilmar Mendes deu uma chamada repercussão geral, que significa chamou todos os processos que estão no âmbito do Supremo Tribunal Federal para um julgamento coletivo dessa situação. Portanto, é um julgamento inédito no qual o Supremo Tribunal Federal vai analisar aquilo que muitas o Tribunal Superior do Trabalho.
1: Nós estamos conversando com o professor Clemente Gans Lúcio, que é sociólogo, consultor e assessor das centrais sindicais, para falar sobre essas relações capital-trabalho, nessa nova fase, que

0: aplica em aplicativos, em pejotização. Vamos falar também já do fim da escala 6x1. Já retomamos o contato. Pois não, professor, pode continuar, por gentileza.
1: Então, como eu dizia, Agostinho, esse tema está hoje no Supremo Tribunal Federal. É um julgamento muito importante, porque ele repercute sobre todos os julgamentos que estão sendo feitos no âmbito da Justiça do Trabalho. E as centrais sindicais, o movimento sindical, o Ministério do Trabalho, o governo como um todo, o parlamento. Recentemente participei de uma audiência no Congresso Nacional em que os deputados e deputadas manifestaram essa preocupação e mandaram inclusive um comunicado ao ministro Gilmar Mendes dizendo que o Congresso pretende tratar desse assunto. Por quê? Porque é um assunto, como você disse, de ampla repercussão e que precisa ser enfrentado, distinguindo aquilo que é classicamente um trabalho autônomo por conta própria, que tem regramento específico, daquilo que é uma fraude. Na verdade, o uso de um instrumento que é para proteger um trabalho autônomo como forma de fraudar a relação de trabalho e assalariamento com uma redução do custo tributário, do custo da Previdência Social.
0: Professor, você falou agora há pouquinho sobre o Congresso Nacional, né, que é tão importante, lógico, em vários temas, e também entrando numa reta final agora, essa semana, deve ser a última semana de votação. Depois dela, só no final do ano, vai ter eleição, aquela coisa toda, o pessoal vai para as bases e o que votar essa semana vota, o que não votar fica só para depois da eleição. E lógico, estamos de olho no fim da escala 6x1, que é um desejo da nação. O país já se pronunciou, os trabalhadores já se pronunciaram, parece algo tão óbvio, né, o fim da escala 6x1, mas há muita resistência ainda. Por parte de parlamentares e por parte do empresariado, ou de parte do empresariado, que volta com aquela cantilena de que isso vai provocar inflação, vai provocar desemprego, vai provocar quebradeira. Queria que o senhor falasse um pouco sobre a relevância do fim da escala 6x1, se o senhor está otimista que ela possa ser aprovada, possa ser extinta a escala 6x1 antes da eleição.
1: Olha, Agostinho, eu estou bastante animado, porque, primeiro, acho que é uma medida necessária. Ela está na hora do Brasil reduzir a jornada para 40 horas e fazer a reorganização da escala de trabalho, com o fim da escala 6x1, portanto, concedendo 2 dias por semana de descanso, né, para as trabalhadoras e os trabalhadores. Nós tivemos uma ótima performance na Câmara dos Deputados, mais de 490 deputados em 503 votaram favorável, ou seja, foi uma vitória estrondosa, portanto, toda a Câmara dos Deputados reconhecendo essa pauta. E agora, como é procedimento, porque é uma emenda constitucional, o assunto está no Senado. Nesta semana nós teremos, porque o presidente da Comissão de Constituição e Justiça, senador Otto Alencar, e Omar Aziz, que é o relator do projeto da PEC no âmbito da Comissão de Constituição e Justiça no Senado, já afirmaram que vão colocar esse tema em discussão e em votação na comissão. Se assim o fizerem e aprovarem, acho que nós vamos aprovar, porque do ponto de vista constitucional não há nenhuma ilegalidade, pelo contrário, é perfeitamente adequado à medida e é um assunto de caráter constitucional, porque é a Constituição que prevê a jornada de trabalho. Aprovando na Comissão de Constituição e Justiça, o tema está apto para ser votado no Senado. Se o senador, presidente do Senado, tiver interesse em fazer o processo avançar, podemos inclusive ter esse processo tratado no âmbito do plenário do Senado ainda nesta semana. Então, é muito provável que nós tenhamos esse assunto caminhando no Senado Federal, espero que com, inclusive, votação e deliberação no plenário, o que significaria termos a solução definitiva. Estou muito animado que nós teremos uma deliberação positiva do Senado também, como tivemos na Câmara dos Deputados, porque os senadores e senadoras também são sensíveis a essa temática, porque ela tem um impacto muito positivo para o conjunto da sociedade. Todos os estudos nacionais e internacionais mostram que a redução do jornal de trabalho também tem um impacto econômico positivo, melhora a produtividade, diminui adoecimento, diminui estresse, melhora a qualidade do trabalho, melhora a presença da trabalhadora e do trabalhador no ambiente de trabalho, portanto, tem um efeito extremamente

0: positivo e de redução de custo também para as empresas, menos faltas, menos adoecimento, melhor produtividade, ou seja, toda a economia ganha e ganha especialmente toda a sociedade.
1: Estamos conversando aqui no Alô Alô Brasil com o professor Clemente Gans Lúcio, sociólogo, consultor e assessor das centrais sindicais. Professor, para a gente terminar, e só para aproveitar a sua presença aqui, eu queria falar um pouco sobre a inteligência artificial, né, que está chegando com tudo, é um caminho aparentemente sem volta. Tem lá os seus benefícios, lógico que tem, né, potencialidade ainda difícil de calcular o que vai se poder produzir com inteligência artificial, mas há também os riscos da IA, né, professor? A Organização para a Cooperação e Desenvolvimento Econômico, OCDE, estima que um quarto dos postos de trabalho de todo mundo enfrentam grave risco de se tornarem obsoletos por causa da inteligência artificial. E segundo o Fórum Econômico Mundial, as novas tecnologias podem eliminar 92 milhões de empregos até 2030. Em compensação, segundo o Fórum Econômico Mundial também, a IA deve criar 170 milhões de novos empregos, novos postos de trabalho. Que mundo é esse, professor, que nós vamos enfrentar? Ou já estamos enfrentando, né?
0: É, exatamente, Agostinho. Nós já estamos enfrentando, seja as mudanças tecnológicas que nós vivíamos da robotização, elas são ampliadas de forma inimaginável até há bem pouco tempo, por meio dessa tecnologia que é a chamada inteligência artificial, que impacta toda a organização da sociedade, ou seja, todos os setores, toda a atividade, as relações sociais estão sendo impactadas pela inteligência artificial, pela tecnologia, né? Por exemplo, agora nós estamos aqui fazendo essa entrevista, eu estou num aparelho celular sem nenhuma conexão, ou seja, nós estamos conectados diretamente por uma tecnologia que há 20 anos atrás a gente não imaginava que estaria disponível. A inteligência artificial, ela significa uma tecnologia inédita que tem um impacto, como você disse, sobre o mundo do trabalho de forma muito extensa. Os estudos não são capazes de prever todos os impactos, porque é uma tecnologia que está se transformando permanentemente. Com certeza terá impacto, como você registrou, extenso sobre o mundo do trabalho, o que significará que os sindicatos terão que tratar desse assunto de maneira continuada e cada vez mais profunda, as empresas da mesma maneira, e também a sociedade como um todo, seja o governo, o Congresso, o Judiciário, terá que regular as relações correntes do uso dessa tecnologia pelas crianças, pelos jovens, pelos adultos, a forma de tecnologia de comunicação, na comunicação no dia a dia, no rádio, na TV, em tudo, em todos os setores, essa tecnologia terá impacto. Como tudo aquilo que tem impacto na sociedade precisa de uma regulação para que ela seja bem usada e tenha uma repercussão positiva sobre a sociedade, porque caso contrário, os estudos já mostram, os fatos já mostram, também poderemos ter impactos bastante adversos, seja para jovens e crianças. Muitos países hoje estão procurando regular, inclusive proibindo o uso dessa tecnologia para jovens, para adolescentes, para crianças, o uso nas escolas. Portanto, é uma extensão enorme, muitas vezes por nós inimaginável, de tantos aspectos que nós teremos que tratar, regular. As empresas reagirão como estão reagindo, dizendo que não é necessário. Nós temos que afirmar sim, é necessário, é urgente, é extremamente estratégico que os países consigam ter uma boa regulação. E uma das dimensões da regulação é no mundo do trabalho, seja porque nós vamos ter que proteger os empregos, seja porque os empregos novos que serão gerados exigirão formação profissional, teremos que ter oferta de formação profissional contínua para as trabalhadoras e os trabalhadores poderem se preparar para os novos postos de trabalho, se preparar para estarem habilitados a continuar num posto de trabalho porque receberam a formação adequada para o uso dessa tecnologia, as escolas preparar os jovens e as jovens que vão entrar no mundo do trabalho, para já entrar no mundo do trabalho preparados com toda a tecnologia que está posta. Portanto, Agostinho, é uma mudança muito profunda e que exigirá um trabalho muito grande do poder público.

0: Econômico, do Governo, do Judiciário, do Legislativo, também dos sindicatos e também das empresas. Temos uma tarefa enorme pela frente, uma tarefa que espero seja positiva e que a qualidade de vida seja aquilo que orienta as nossas decisões, ou seja, a tecnologia é para que a gente trabalhe melhor, trabalhe menos, a sociedade viva melhor e que a gente tenha melhores condições de vida e qualidade nas relações sociais.
1: É isso. Professor Clemente Gans Lúcio, sociólogo, consultor e assessor das centrais sindicais, foi um prazer ter o senhor aqui com a gente. Muito obrigado pela entrevista e até a próxima, professor.
0: Prazer, Agostinho. Parabéns pelo trabalho de vocês. Até a próxima.
1: Muito obrigado, professor Clemente Gans Lúcio, falando sobre essa relação capital e trabalho que está sofrendo tantas mudanças, inevitáveis, desejáveis até algumas delas, mas é preciso que a gente não perca de vista que o trabalhador tem que ser preservado. Um trabalhador mais preparado, mais capacitado, como disse o professor, sem dúvida nenhuma, mas que seja respeitado como trabalhador e também fora do trabalho, que se veja a pessoa na sua integridade, e é por isso que a gente defende, vai continuar defendendo, nesse momento, o fim da escala 6x1. 8h37, manda mensagem pra gente aqui no Alô Alô Brasil, da Rádio Nacional, manda mensagem, vai, tá acabando o mês, hein? Tá indo pro espaço sideral o mês de agosto, tá chegando setembro, já tem feriado ali na frente, hein? A Karina vai estar de folga, então ela não vai nem aproveitar. Para ela, tanto faz se é feriado, não é? Vai estar de folga mesmo. Para nós, vai ser, acho que vai ser bom, né? Não sei, né, Ricardo? Vamos ver. O destino dirá em breve o que será de nós. Manda mensagem para a gente aqui, ó, no 11 974 690138. 11 974 690138. Leandro Martins. Aqui, você vai estar de folga, Leandro Martins, no 7 de setembro? Bom dia.
2: Bom dia, Agostinho. Bom dia a você, equipe ouvinte. Pois é, eu também preciso saber isso, descobrir, confirmar essa semana. Eu ainda não sei, Agostinho. Agora, você comentou que agosto está indo embora, agosto está acabando. E, pois é, hoje é o último dia de agosto. E ao longo desse mês que está encerrando, o sistema Cantareiro perdeu cerca de 30 bilhões de litros de água e agora está com pouco mais de 30% do volume útil. Nesse domingo, Cantareira tinha 17 bilhões de litros a menos do que no mesmo período do ano passado. E a preocupação dos especialistas, claro, está nos possíveis efeitos desse super El Niño previsto para os próximos meses, que pode aumentar a temperatura média aqui na região de São Paulo e, com isso, o consumo de água também, né? Por isso, vai ficar em faixa de alerta durante setembro, com restrição à retirada de água por parte da Sabesp. Nessas condições, a Sabesp é autorizada pela ANA, Agência Nacional de Águas e Saneamento Básico, a retirar até 27 metros cúbicos por segundo, que é abaixo da capacidade máxima, e também contar com a vazão transporta da usina hidrelétrica Jaguari, na bacia do Rio Paraíba do Sul, que é ali próximo à divisa de São Paulo com o Rio de Janeiro e que também abastece o próprio Rio de Janeiro. Muito bem, setembro marca o fim dos meses mais secos e se aguarda para outubro, início do chamado ano hidrológico, quando se espera chuvas mais volumosas, né? Portanto, Cantareira tem mais algumas semanas de estiagem antes de começar a recuperação. Lembrando que neste ano, somente em fevereiro, a quantidade de água que chega às represas foi ligeiramente superior à média histórica. E mesmo no último mês de junho, quando choveu quase o dobro da média histórica, mais de 100 milímetros, quando o normal é 55 em junho aqui em São Paulo, a vazão natural da represa ficou abaixo da esperada. Então, Agostinho, oremos para que não nos falte a preciosa água, né, Agostinho?
1: É isso, oremos e trabalhemos também, né? Porque a Sabesp tem que trabalhar, porque há muitos problemas a serem resolvidos. A Sabesp foi privatizada, decisão do governo do estado, e temos ainda muitas dificuldades. Ainda há muita perda, muitos vazamentos, a cobrança das taxas aumentou. A reclamação é de que a tarifa subiu, os custos para o consumidor aumentaram e o serviço não está seguindo esse mesmo padrão. O preço é alto e o serviço ainda tem vários problemas. Por falar em água, Leandro Martins, falar de chuva, aliás, choveu agora pela manhã, parou já aqui em São Paulo. Ontem choveu forte, hein? À tarde foi uma pancada, pelo menos no ABC foi uma chuvarada, foi rápida, mas foi forte. Agora o problema todo, na previsão do tempo para essa segunda-feira, é no sul do país, hein? O INMET, o Instituto Nacional de Meteorologia,

0: está emitindo um alerta de grande perigo para a tempestade em 378 cidades de Santa Catarina e do Rio Grande do Sul. A informação é a seguinte: nessa segunda-feira, o alerta prevê chuva acima de 60 milímetros por hora ou acumulado superior a 100 milímetros no dia, além de ventos acima de 100 km por hora e queda de granizo. Então, ó, tem o conjunto completo aqui, hein? Granizo, vento forte e chuvarada. O IMET aponta risco elevado de impacto em serviços e estruturas. Entre os possíveis efeitos dessa chuva, danos em edificações, corte de energia elétrica, estragos em plantações, queda de árvores, alagamento, enfim, transtorno no transporte coletivo também, o pacote completo, por causa dessa previsão de hoje, segunda-feira, do IMET, Instituto Nacional de Meteorologia, prevendo tempestades para o sul do país, incluindo Santa Catarina e Rio Grande do Sul. Ao todo, 378 cidades no sul do país estão em estado de alerta. Tá certo? Olha só, as áreas atingidas aqui, segundo a previsão, incluem Serrana, Oeste Catarinense, o Vale do Itajaí, a Grande Florianópolis, o Sul Catarinense, o Norte Catarinense também e o Norte do Rio Grande do Sul. Tá certo? Então, uma área grande pode ser atingida com essa tempestade que está prevista para hoje, segunda-feira. 8h43, o nosso Vicente Figueira, que não nos deixa sozinhos, felizmente, está com a gente hoje na rua, né, Vicente? Bom dia.
1: Bom dia, Agostinho. Bom dia a todos os nossos ouvintes. Bom dia à nossa equipe. Agostinho, é verdade, estou aqui na Barra Funda, porque a Justiça de São Paulo, aqui no Fórum da Barra Funda, ok? A Justiça de São Paulo realiza na manhã de hoje, na verdade, a partir do meio-dia e 30, o júri popular do empresário Leonardo Souza Seschini, acusado de matar a esposa, Érica Fernandes Alves Seschini, com 8 facadas após uma discussão relacionada ao futebol, Agostinho. O julgamento começa ao meio-dia e 30, portanto, aqui no Fórum Criminal da Barra Funda, na Zona Oeste da capital. E esse crime aconteceu em janeiro de 2021, no apartamento onde o casal morava, na Zona Norte aqui da cidade de São Paulo. A Érica era palmeirense, o Leonardo corintiano, e segundo a acusação, os dois discutiram após a final da Libertadores, vencida pelo Palmeiras. O pior, Agostinho, é que os filhos gêmeos do casal, que tinham cerca de 2 anos na época, estavam no imóvel e, segundo o laudo psicológico, eles presenciaram o crime. No tribunal, 7 jurados vão decidir pela condenação ou absolvição, e em caso de condenação, a pena por homicídio pode chegar a 30 anos de prisão.
0: É, isso aí, uma barbaridade mesmo. O feminicídio é um drama a ser enfrentado. Aliás, uma outra informação para mostrar a situação que enfrentamos: uma mulher foi morta dentro da própria casa na madrugada de ontem, no Parque América, região do Grajaú, na zona sul aqui de São Paulo. A ocorrência foi registrada por volta das 2h15 da madrugada. Segundo a polícia, a vítima foi encontrada caída dentro da casa dela, com ferimentos compatíveis com disparos de armas de fogo. Aliás, testemunhas, vizinhos, foram ouvidos pela polícia e disseram que escutaram mesmo cerca de 4 disparos e viram um homem armado deixando o imóvel logo após o crime. Ainda segundo a polícia, o suspeito, que está foragido, mantinha um relacionamento com a vítima. Então, mais um caso que mostra a gravidade dessa realidade do feminicídio. Só em 2026, nesse ano aqui, o Brasil registra, em média, 4 assassinatos de mulheres por dia. 4 mulheres são assassinadas por dia e por questão de gênero. Estamos falando só de feminicídio. Mulher que é morta pelo fato de ser mulher, e muitas vezes, a maioria delas, das vezes, por pessoas conhecidas, namorados, ex-namorados, maridos, enfim, 4 mulheres assassinadas por dia por questão de gênero. Só no primeiro semestre desse ano, foram 741 casos registrados de feminicídio. Agora, 8h46, você está na Rádio Nacional, e o nosso Odair Brás está chegando direto da Agência Brasil. Fala aí, Odair, bom dia.
2: Bom dia, Agostinho. Bom dia a todos. Agostinho, já estão acontecendo no Nepal.

0: é no distrito de Sichuan, centenas de sepultamentos coletivos de vítimas não identificadas daquela avalanche que atingiu o país na semana passada, na região do Himalaia. O desastre também pegou a essas pessoas mortas e não identificadas que estão sendo sepultadas, foram afetadas pela enchente, né? E as autoridades não tiveram mesmo condição de identificar. O Ganesh Arial, que é chefe distrital de Sichuan, ele disse às agências internacionais o seguinte, abre aspas, não tivemos outra opção e tivemos que tomar essa medida. Nossa preocupação era o risco à saúde pública, representado pela rápida decomposição dos corpos. Nesse momento, já foram enterrados no sábado 96 corpos e mais 100 ontem, domingo. As equipes de resgate continuam ainda retirando mais vítimas dos escombros. Segundo a última atualização, 903 pessoas morreram e há ainda 4.247 desaparecidas só no Nepal. Na China foram 16 mortes e 536 desaparecidos, Agostinho.
1: Tá certo, Odair Braz acompanhando esse drama que ainda tem muita repercussão, enfim, imagens que vão surgindo, novas imagens mostrando a destruição que aconteceu na região do Nepal. 8h47, a gente falou na abertura do programa sobre essa ação da polícia que está acontecendo em vários estados e que tem como alvos, jogadores de futebol, que estariam, segundo a denúncia, envolvidos no esquema de tráfico de armas e de drogas também. A informação já tinha sido confirmada. Um dos envolvidos, segundo a acusação da polícia, é o David Correia, jogador do Vasco. Esse já foi preso pela polícia, foi levado inclusive até o centro de treinamento do Vasco da Gama, no Rio de Janeiro, para novas buscas e apreensões. E a gente falou de um jogador do Santos, que também tinha sido citado, não nominalmente, mas como sendo um dos envolvidos. Surge agora o nome do Renier, que é ex-jogador do Santos. Renier, ex-jogador do Santos, foi preso. Ele é da base, foi da base do Santos, surgiu na base do Santos, mas agora recentemente foi contratado pelo Azures, time de Pato Branco, no Paraná. Então, aparentemente, esse é o jogador do Santos que estava sendo citado aqui. Não havia um nome ainda, portanto, se for esse só, não se trata mais de um jogador do Santos. Foi da base do Santos, o Renier, mas hoje é contratado pelo time Azures, de Pato Branco, no Paraná. Mas a informação que chega, essa é uma operação comandada pela Polícia do Espírito Santo. Então, veja que são pelo menos três estados envolvidos: São Paulo, Rio de Janeiro e Espírito Santo, nessa ação que procura desmantelar essa quadrilha responsável por crimes de tráfico de armas e de drogas também, envolvendo jogadores profissionais. Vamos seguir acompanhando, tá bom? 8h49, vamos para Brasília, não é isso, Karina? Vamos para Brasília, então, com o Renato Ribeiro, tá com a gente. Fala aí, Renato, bom dia.
2: Opa, muito bom dia, Agostinho, muito bom dia a todos. Falar agora sobre clima, né? E sobre meio ambiente. O Brasil estabeleceu a meta de restaurar 163 mil quilômetros quadrados de terras degradadas até 2030. E esse compromisso brasileiro foi elogiado, mas recebeu cobranças para que seja tirado do papel e solucione problemas enfrentados pelo país. E essa cobrança, Agostinho, foi feita por entidades da sociedade civil durante a COP17, a Conferência da ONU de Combate à Desertificação, que aconteceu na sua última semana em Ulaanbaatar, capital da Mongólia. Representantes de entidades como o WWF, Rede para a Restauração da Caatinga e Instituto Escolhas classificaram a meta brasileira como ambiciosa, mas destacaram que ela precisa ser traduzida em resultados concretos. Isso significa alinhar a conservação e restauração dos ecossistemas, a recuperação da produtividade de áreas degradadas, ao manejo sustentável do solo e à transformação dos sistemas agroalimentares. Para esses especialistas, a sociedade brasileira, ela tem que acompanhar e fiscalizar o compromisso assumido pelo país, com o solo. Segundo essas entidades, a meta foi apresentada pelo governo brasileiro, foi apresentada há 11 anos, foi apresentada, na verdade, com 11 anos de atraso, e agora é o momento de acelerar esse trabalho, fortalecendo a estrutura administrativa e orçamentária.

0: orçamentária, ou seja, mais investimentos também. E a secretária adjunta da Convenção das Nações Unidas de Combate à Desertificação afirmou que o Brasil vem desempenhando um papel importante na construção de soluções para os problemas da terra, principalmente com ações no Nordeste do país. Agostinho.
1: Valeu, Renato Ribeiro falando com a gente ao vivo, direto de Brasília. Agora 8h51, olha só, um vazamento de gás provocou ontem um incêndio na casa do presidente do Tribunal Superior Eleitoral, ministro Cássio Nunes Marques. Olha só, casa que fica no Lago Sul, um bairro nobre de Brasília. O ministro estava em casa no momento do incidente, o corpo de bombeiros foi chamado. E felizmente ninguém ficou ferido. De acordo com a assessoria de imprensa do Tribunal Superior Eleitoral, houve um vazamento de gás de um botijão que estava ligado a um forno na área externa da casa. O ministro pode estar fazendo um churrascão lá, né? Pode ser, né? No sábado, domingo, né? Foi domingo, foi ontem. Não, nada mais justo, né? Nada mais justo. Mas aí você vê que botijão vaza, seja onde for, né? Se não tiver cuidado, vai mesmo. O vazamento aconteceu e provocou um incêndio que foi agravado pelo telhado de acrílico que existia no local. Os bombeiros foram chamados e contiveram as chamas em cerca de 40 minutos. Felizmente, ninguém ficou ferido na casa do ministro Cássio Nunes Marques. Vamos para Brasília, então. Priscila Mazenotti está com a gente. Fala aí, Priscila. Bom dia.
2: Oi, Agostinho, bom dia para você, bom dia também para os nossos ouvintes. Vamos falar de orçamento,
1: Vamos.
2: porque o Congresso encaminha hoje, né, a peça orçamentária para o ano que vem, lá para o Congresso Nacional, último dia de prazo, né, sempre até 31 de agosto, 4 meses antes do fim do ano, é o prazo que a Constituição prevê para envio do orçamento. E aí, o que que traz aí nesse orçamento, né? Por exemplo, superávit de 18 a 20 bilhões de reais, essa é a previsão aí do ministro Bruno Moretti do Planejamento, né? Falando agora, também uma coisa que importa para a gente que é trabalhador, salário mínimo, previsão de salário mínimo de R$ 1.741, R$ 120 a mais do que é hoje, né? Pelo menos aí essa é a previsão. O valor mesmo só é definido sempre no fim do ano, quando a gente conhece ali a inflação. Enfim, vamos acompanhar então como é que vai ser a entrega desse relatório. Normalmente, o planejamento concede uma coletiva no fim da tarde para trazer o detalhamento disso tudo. É o que a gente quer, porque o orçamento é a peça orçamentária como um todo, né, Agostinho? Para o ouvinte entender, o que vai ser gasto, o que vai ser arrecadado, é a ponta do lápis ali do governo, do orçamento do país, vem, Agostinho.
1: É isso, é exatamente isso. A gente fica ouvindo aqui na campanha eleitoral, e campanha eleitoral é assim mesmo, né? É assim mesmo, né? Os candidatos falam as coisas e tal, alguns são mais sérios, outros nem tanto, e propõem maluquices que você sabe que na ponta do lápis não vai dar certo. Então é importante demais que tem um orçamento. Como na nossa casa, né, Priscila? Tem que fazer a conta lá para ver se o mês não acaba depois do nosso salário. O salário tem que chegar até o final do mês, né, Priscila? É assim que funciona, né?
2: Pois é, assim que funciona. Claro que no universo um tanto quanto maior, mas é isso. E o governo está aí propondo também ajuste fiscal, né? A questão da campanha eleitoral, aí de um eventual quarto mandato do presidente, como é que vai ser. Então já está ali delineando como é que vai ser esse orçamento do ano que vem. A gente tem notícia também, Agostinho, sobre a taxa das blusinhas, porque a senadora Leila Barros, que é a relatora daquela medida provisória que acaba de uma vez por todas com aquela taxa de 20% sobre as pequenas compras internacionais, tem reunião hoje de manhã lá no Palácio do Planalto com a Secretaria de Relações Institucionais para afinar o texto, para trazer aí o detalhamento disso tudo. Ontem ela se reuniu lá no gabinete dela no Senado, com o setor produtivo, com a Confederação da Indústria, com o pessoal da área têxtil e também com grandes empresas, para tratar aí dessa questão do fim da taxa das blusinhas. O relatório deve ser apresentado hoje e essa medida provisória precisa ser votada essa semana no plenário da Câmara e no plenário do Senado, porque ela perde a validade na terça-feira da semana que vem, no dia 8 de setembro, e aí a gente aí nesse corre da última semana de esforço concentrado Então, a gente vai ter hoje entrega do orçamento para o ano que vem e

0: análise do relatório da senadora sobre a medida provisória das blusinhas. É o nosso enfoque, nossa prioridade nessa segunda-feira, Agostinho.
1: É isso. E parece que a taxa das blusinhas tende a passar. Parece que sim, né? Tem esse prazo limite aí do dia 8 e tal. Agora, é um pouco mais delicada a questão da 6 por 1, né? Que o pessoal tá dizendo que deve passar na comissão, mas no plenário talvez não dê tempo, né, Priscila?
0: Pois é, não dê tempo porque é uma PEC, é uma proposta de emendar à Constituição que tem aquela tramitação um pouco mais complicada, né? São dois turnos de votação. O Alcolumbre, a gente lembra que Davi Alcolumbre, presidente do Senado, não prometeu nada com relação ao plenário depois daquela reunião na semana passada com o presidente Lula. Garantiu apenas na comissão. Tem candidato, já tem senador falando, não, a gente é contra o fim das 6 por 1, que a gente quer mesmo é o cálculo das horas trabalhadas. Aí é uma proposta, inclusive, que está em tramitação lá na CCJ, de autoria da oposição, né? Senador Rogério Marinho protocolou uma PEC também nesse sentido, mas o relator, o senador Omar Aziz, já falou, gente, tem que acabar com as 6 por 1, meu relatório é favorável, né? Manteve ali os mesmos termos daquilo que foi aprovado na Câmara para a Idez. Ver pressão popular, né? Se a pressão ali das urnas e a pressão das urnas faz com que esse texto seja aprovado também na quarta-feira em plenário. Tempo dá, porque a gente sabe que quando o Congresso quer, consegue, né? Tanto é que na Câmara aprovou tudo num dia só. Vamos ver se há vontade política suficiente para isso, né, Agostinho?
1: É isso aí. E olha só, para terminar, você falou de orçamento aí, né? Tava vendo aqui, Priscila, saiu a lista da Forbes, né? Do ranking dos bilionários do Brasil. 255 bilionários. Não estamos na lista. Eu chequei aqui,
0: Não, bem longe disso.
1: seu nome não consta aqui entre os 255,
0: Puxa
1: nem
0: vida.
1: o meu. Mas é na que encabeçando a lista dos bilionários, esse orgulho que é, né? Que orgulho que eu tenho quando eu vejo a lista dos bilionários brasileiros, né? Isso me dá uma satisfação enorme. Inclusive, tem um pessoal aqui que participou aqui, envolvido, quer dizer, está citado na quebra das lojas americanas, quebrar as lojas americanas, mas estão lá firmes. A conta deles está positiva demais. E encabeçando aqui, com módicos, deixa eu ver quanto que tem aqui, o tal do Eduardo Saverin, cofundador
0: Que é o
1: do
0: do
1: Facebook.
0: Facebook,
1: É,
0: né?
1: exatamente, ele tá bem, viu? 162 bilhões e 900 milhões de reais. Acho que esse aqui não precisa fazer orçamento nunca mais na vida dele, viu, Priscila?
0: É em pensar que isso aí é um belo de um orçamento, né? Se a gente pensar aí no orçamento do país e comparar aí com esses bilionários todos, né? Quando a gente pensa assim, nossa, o salário mínimo vai ser reajustado aí, R$ 120 a mais, a gente vê esses bilionários, né? Podia haver uma distribuição um pouco mais justa aí, né? Desse dinheiro. Uns com tanto e
1: É.
0: tantos com tão pouco, né?
1: Dá para ser bem melhor, mas enfim, é o que temos. Valeu, Priscila. Boa semana para nós
0: Beijo,
1: e
0: gente.
1: bom
0: Até
1: mês
0: mais.
1: novo para nós já
0: Bom
1: já.
0: mês e de muito calor aqui em Brasília, viu? Vai esquentar no Congresso e do lado de fora também, calorão, umidade do ar lá no pé. Todo mundo bebendo água aqui em Brasília para aguentar a cobertura.
1: Tá bom, Priscila Mazenotti ao
0: Até
1: vivo.
0: mais, valeu,
1: Tchau,
0: gente.
1: tchau. Priscila Mazenotti ao vivo de Brasília para encerrar. Com grande estilo, o nosso Alô, Alô Brasil dessa segunda-feira. Tá acabando agosto. Vai embora agosto. Agora vem setembro pela frente. Nós estamos preparados. Valeu, pessoal. Boa segunda-feira para nós. A gente se encontra, se Deus quiser, amanhã, a partir das 8 horas, aqui na Rádio Nacional. Valeu, até mais.
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3: Está começando mais um Ritmo da Notícia, segunda-feira, em 31 de agosto de 2026. Vamos juntos com música e informação aqui pelas ondas da Rádio Nacional. Eu sou Fátima de Mello, na mesa de som Egberto Martins. Você aqui com a gente, ouvindo para começar o nosso ritmo, Seu Jorge, Canto de Ossanha.

0: Maria Rita, Coração em Desalinhos, Mauro Diniz e Sereno Ratinho, Vanessa da Mata, Della, Dance um Reggae Comigo, Seu Jorge, Canto de Ossanha, de Baden Powell e Vinícius de Moraes.
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0: E hoje é dia de envio pelo governo ao Congresso do orçamento do ano que vem. Priscila Mazenotti, bom dia. O que, que de importante vai ter nessa proposta?
2: Oi, Fátima, bom dia para você e para os ouvintes. Então, o orçamento é todo importante, né? Porque é ele que fixa as receitas, as despesas do governo para o ano que vem, coloca tudo ali na ponta do lápis, com base na Lei de Diretrizes Orçamentárias, que chegou no Congresso em abril. Aliás, esses são os prazos, né? A LDO é sempre entregue em abril, 8 meses antes do fim do ano, e o orçamento em agosto, 4 meses antes, por isso que ele será entregue hoje. Segundo o ministro do Planejamento, Bruno Moretti, o superávit deve ficar entre 18 e 20 bilhões de reais, mas vamos ver aí mais para perto do trabalhador, né? Falando agora de salário mínimo, que é quando o que vai pesar no nosso bolso, né? A gente fica falando aí de superávit, déficit, mas o que o povo quer saber mesmo é de salário mínimo. Para o ano que vem, previsão de R$ 1.741, o que dá R$ 120 a mais do que hoje. Essa é uma projeção. Aliás, uma projeção que é maior do que a que tinha sido prevista na LDO. Então, hoje, entrega, a comissão de orçamento vai ter que votar isso antes de analisar no plenário e vai ter que analisar junto com a LDO, que ainda não foi analisada, né? Então, é uma missão dupla aí da comissão mista de orçamento, analisar o PELOA, que é o projeto de lei orçamentária anual, e a LDO, que é o projeto de lei de diretrizes orçamentárias. Muito trabalho por lá nessa última semana de esforço concentrado.
0: E Fátima, a gente aqui continua acompanhando, né?
2: Claro,
0: Priscila?
2: Continua acompanhando. Daqui a pouquinho eu volto com outras notícias, porque a gente vai ter notícia caindo do céu lá do Congresso Nacional nessa segunda-feira.
0: Obrigada, Priscila Mazenotti. Até mais pelas informações e sua participação aqui com a gente no Ritmo da Notícia. Ângela Rorô, agora só nos resta viver.

0: Jorge Benjor, que maravilha. Mariana Aidar, te faço um cafuné. Ângela Rorô dela, só nos resta viver.
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0: Pois é isso, Congresso entrando na última semana de esforço concentrado antes das eleições. Hoje à tarde, todo mundo de olho aí na comissão mista que analisa a MP da taxa das blusinhas. Quem está de volta aqui com a gente, Priscila Mazenotti. Realmente muita notícia caindo do céu, né?
2: Oi, Fátima. Pois é, bom dia mais uma vez. Primeiro a gente fala de orçamento e agora a gente fala dessa MP da taxa das blusinhas, que é outro assunto importante que vai estar acontecendo por lá à tarde. A senadora Leila Barros, que é a relatora dessa medida provisória que acaba com a taxa das blusinhas, né? Aquela tarifa de 20% em cima das pequenas compras internacionais, vai entregar o relatório hoje à tarde. O fim de semana dela foi de negociações, de conversas. Ontem mesmo se reuniu com o setor produtivo e agora de manhã ela deve se encontrar com a Secretaria de Relações Institucionais para afinar o texto, para fazer os ajustes necessários antes de apresentar o relatório, porque essa é uma das pautas prioritárias. Veio ali a partir daquele acordo que foi firmado na semana passada, é uma das 5 pautas prioritárias para o Congresso nessa última semana, se fosse concentrado, né? Precisa ser votada, inclusive, essa semana, porque ela perde a validade na semana que vem, dia 8. Então, apresenta relatório hoje, ainda vai para o plenário da Câmara e plenário do Senado. E a gente está de olho, vamos acompanhar.
0: Tá bom, Priscila Mazenotti, participando aqui com a gente do Ritmo da Notícia. Agora, música para você. Milton Nascimento, meu mestre coração.

0: Zeca Baleiro dele, Hildon, calma aí, coração. Alexia, bom tempo. Alvo certo, Milton Nascimento, meu mestre, coração.
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0: Atenção, ouvintes, quem tem um contrato aí do FIES, o Fundo de Financiamento Estudantil, firmado até 2027, estava na fase de amortização até 4 de maio deste ano, pode aderir ao Desenrola FIES 2026. A repórter Ana Lúcia Caldas está aqui com a gente no estúdio, tem mais detalhes. Bom dia, Ana. Quando é que termina o prazo para aderir ao Desenrola FIES?
2: Termina hoje, viu, Fátima? Bom dia para você, para os nossos ouvintes. Então, só os estudantes e recém-formados que querem aderir ao Desenrola FIES só tem, então, somente até esta segunda-feira para fazer isso. O programa oferece condições especiais para regularizar débitos do Fundo de Financiamento Estudantil com descontos que podem chegar até 99% da dívida. Outra condição oferecida pelo FIES, pelo Desenrola FIES, é o parcelamento do débito em até 150 vezes. Podem solicitar a renegociação, como você já disse, Fátima, os beneficiários que firmaram contratos até 2017 e que estavam na fase de amortização em 4 de maio deste ano. A renegociação é realizada junto ao Banco do Brasil e à Caixa Econômica Federal. E a solicitação pode ser feita pelos canais digitais, né, das instituições financeiras ou, nos casos indicados, presencialmente nas agências. Fátima.
0: Obrigada, Ana, pelas informações. Vamos seguindo. Bossa Cuca Nova e Wilson Simoninha. Essa moça tá diferente.

0: De Gilberto Gil e Liminha, Vamos Fugir, Bossa Cuca Nova e Wilson Simoninha, Essa Moça Tá Diferente, de Chico Buarque.
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0: Bom, a hepatite é uma doença silenciosa que ataca o fígado de 240 milhões de pessoas no mundo, de forma crônica. Ela pode levar a cirrose, câncer hepático e até mesmo a morte. Uma notícia boa é que duas universidades públicas brasileiras participam de pesquisa global na busca de tratamentos e da cura para a hepatite B. O repórter Gabriel Corrêa está na linha e traz os detalhes para a gente. Bom dia, Gabriel. Quantas universidades participam dessa pesquisa?
2: Olá, Fátima. Bom dia para você. Bom dia a todos. Fátima, as duas universidades públicas brasileiras que participam da pesquisa global na busca de tratamentos e de cura são a USP, a Universidade de São Paulo, e o Hospital Universitário da Universidade Federal do Espírito Santo. O consórcio de pesquisadores, criado em 2023, é liderado pela Faculdade de Medicina da Universidade Johns Hopkins, nos Estados Unidos, junto com instituições da Índia, Senegal e Uganda. O grupo observa o comportamento do vírus causador da hepatite B e a resposta imunológica de 600 pacientes, alguns apenas com hepatite B, outros também com HIV, por cerca de 4 anos e meio. No Brasil, serão 150 pacientes, a partir desse ano, até 2030, que serão analisados. O estudo internacional quer responder o que faz com que o vírus evolua diferentemente em cada pessoa, quais características genéticas relacionadas à evolução da doença e quais partes do vírus ajudariam na cura ou no tratamento. O que for achado pode ajudar a desenvolver princípios ativos para os medicamentos e imunomoduladores. A hepatite B, ela é transmitida sexualmente e por contato com o sangue. O vírus é 100 vezes mais contagioso que o HIV. Por enquanto, a principal forma de prevenção é a vacina. Segundo a professora da Universidade Federal do Espírito Santo, Tânia Reuter, o primeiro objetivo da pesquisa internacional é eliminar a hepatite B como um problema de saúde pública. Somente aqui no Brasil, 276 mil casos foram confirmados em mais de 2 décadas. Fátima, segue no estúdio.
0: Obrigada. Obrigada, Gabriel Corrêa, pelas informações. E aqui termina mais um Ritmo da Notícia, que teve edição de Dayana Vitor. Reportagem Priscila Mazenotti, Ana Lúcia Caldas e Gabriel Corrêa. Programação musical de Janeira Goulart. Apresentação Fátima de Mello e na operação Egberto Martins. Ritmo da Notícia de volta amanhã às 9 da manhã com mais música e informação para você. Nando Reis agora, Só Posso Dizer.

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1: O final dos anos 1980 e a década de 1990 foram períodos difíceis para a Rádio Nacional. Demissões de empregados, venda e doação de emissoras, ausência completa de novos investimentos.
2: Mas a sociedade civil enxergava a necessidade de transformar a realidade das comunicações no Brasil. Essa luta tem um exemplo concreto de conquista com a criação da EBC, a Empresa Brasil de Comunicação, em 2007.
1: Para entender melhor esse caminho e a luta pela democratização das comunicações, vamos voltar à Assembleia Nacional Constituinte.
2: Em 1987, durante a construção do capítulo da Constituição dedicado à comunicação, o deputado constituinte Arthur da Távola defendia uma mudança profunda na estrutura da radiodifusão brasileira.
1: Depois de 21 anos de ditadura civil-militar, a grande maioria das concessões estava nas mãos do capital privado e uma pequena parte nas mãos do Estado. Para o constituinte, a sociedade civil precisava entrar em cena.
3: Temos, no Brasil, cerca de 95% das concessões em mãos do capital e perto de 5% em mãos do Estado. Ora, uma democracia não possui apenas o capital e o Estado como instituições sociais. O Brasil tem um sistema privado e está precisando adotar, também, o sistema público. Razão pela qual a proposta refere-se a que as concessões sejam dadas numa complementaridade tripartite.
2: Foi dessa visão que nasceu o pilar do artigo 223 da Constituição Federal de 1988, estabelecendo o princípio da complementaridade entre os sistemas privado, público e estatal.
1: Nos anos seguintes, o desafio passou a ser transformar aquela conquista constitucional em políticas concretas, como conta Adriano De Angelis, jornalista que atua nos debates sobre a democratização da comunicação.
4: Sociedade civil organizada, com a participação da FENAGE, diversos sindicatos, universidades, movimentos sociais, estudantis, denunciavam que a democratização da comunicação era um passo seguinte da democratização política, né? Então a gente tinha conquistado a democratização política, mas precisava avançar também na democratização dos meios de comunicação. Então se debatia muito a concentração econômica, né? O uso político de concessões de rádio e televisão, a pouca representatividade e diversidade de vozes e também uma pequena participação social, né, nesse campo.
2: No ano de 2007, ocorreu em Brasília o Fórum Nacional de TVs Públicas, que envolveu o Ministério da Cultura, a SECOM e movimentos sociais para estruturar o campo público de comunicação de forma geral.
1: O evento serviu de base para uma carta de intenções do que deveria ser uma empresa pública de comunicação no Brasil. A participação da sociedade era um eixo central.
4: A ideia de democratização, ela é ampliada também para essa perspectiva do direito à comunicação, que significava a garantia de que diferentes grupos sociais, regiões do país e diferentes culturas também tivessem condições de produzir seus próprios conteúdos, produzir e distribuir seus conteúdos e informações e efetivamente participar da construção desse ambiente mais democrático de comunicação.
2: Em 2007, então, com base em todo este acúmulo, é criada no governo de Luiz Inácio Lula da Silva a Empresa Brasil de Comunicação, a EBC. Nos próximos capítulos, a gente vai te contar melhor sobre a criação da Empresa Nacional de Comunicação Pública.
1: Agora, vamos nos ater aos princípios que deveriam ser colocados em prática com as emissoras da Rádio Nacional, que passariam então a ser geridas pela EBC.
2: A Nacional carregava em si uma história gigantesca. A emissora mãe, no Rio de Janeiro, tinha construído as bases da história do rádio brasileiro. A Nacional de Brasília fez a ponte com a população do país e a nova capital. E a Nacional da Amazônia integrou comunidades do norte do país que antes não tinham acesso a nenhum outro meio de comunicação.
1: Agora, o trabalho era definir com maior clareza, então, como adaptar as emissoras para a comunicação pública. É o que conta Thaís Ladeira, superintendente das rádios naquela época.
5: A criação da EBC foi importante porque ela trouxe para as emissoras da Rádio Nacional uma missão pública mais claramente definida. Uma missão pública que já vinha sendo elaborada, lapidada ainda no tempo da Rádio Brás, porque a gente vinha da Rádio Brás, uma empresa que tinha uma história importante na radiodifusão brasileira, mas que também carregava uma tradição de comunicação vinculada ao governo. Já com a EBC, a gente passa a discutir de maneira mais estruturada o que significa fazer comunicação pública, uma comunicação que seja voltada para o interesse do cidadão, voltada para a diversidade do país, para a cultura, cumprindo o direito à informação e garantindo também a participação da sociedade.
2: Thaís Ladeira conta que as emissoras da Rádio Nacional sempre tiveram vínculo com a sociedade, mesmo sendo geridas pelo governo federal. A proposta agora era preservar suas identidades regionais e suas trajetórias, mas construir uma nova missão.

0: opção para a Rádio Nacional, que ampliava os direitos do ouvinte.
1: Eu acho que o grande salto foi começar a enxergar o ouvinte não apenas como uma audiência ou uma necessidade de tutela. Existia também um pouco essa relação, sabe, de meu querido, minha querida, claro, rádio é puro afeto, é coração, mas era preciso também fazer um rádio conscientizador, mobilizador, de incidência. Então, tratar o ouvinte das rádios Nacional e MEC como audiência era pouco. A gente precisava tratar esse ouvinte como cidadão e sujeito da comunicação, protagonista da sua história, com muito respeito à história trilhada até ali, especialmente da Rádio Nacional.
2: Nos próximos episódios, a gente te conta sobre o início da história da EBC e de como a Rádio Nacional passaria, enfim, a fazer parte de uma empresa de comunicação pública.
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2: Este episódio usou áudios do acervo da Empresa Brasil de Comunicação. 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
2: É isso, 2 horas de boa música sem parar aqui na nossa Rádio Nacional. Nosso passeio aí pela boa música brasileira. Eu sou a Fátima de Mello, na mesa de som, Thiago Coelho. E você aqui com a gente ouvindo, olha só, para começar o nosso Expresso de hoje, Zélia Duncan, Alma. Alma.

0: Ney Matogrosso e Aquarela Carioca, Sangue Latino. Jorge Benjor e Tim Maia, Moça Bonita, Zélia Duncan, Alma, de Arnaldo Antunes e Pepeu Gomes.
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0: Barão Vermelho, agora o poeta está vivo.

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O povo parou para ouvir. Ele agradeceu as moedas e cantou essa música que contava uma história, que era mais ou menos...

0: Raul Seixas, eu nasci há 10 mil anos atrás, Caetano Veloso, Meia Lua Inteira, e Tunai, Frisson de Tunai, Sérvio Natureza.
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0: Agora tem Martinália, Avião, depois Marina Lima, O Chamado.

0: Marisa Monte, Vilarejo, Marina Lima, Chamado e Martinália de Djavan, Avião.
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0: Agora com Luiz Melodia, Contrastes.

0: Nilce Carvalho, Lamento da Lavadeira, Ivan Lins, Bandeira do Divino e Luiz Melodia, Contrastes, de Ismael Silva.
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0: E agora vamos ouvir Djavan Samurai.

0: Celso Fonseca e Sandra Sá Polaroides, de Celso Ronaldo Bastos, Alceu Valença Tropicana e Djavan Samurai, de Djavan.
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0: Vinícius Cantuária, cheio de amor.

0: Tereza Cristina e o Grupo Semente, para que discutir com Madame? Paulinho da Viola Talismã, de Marisa Monte, Arnaldo Antunes, Thiago York e Maria Gadu, de Duca Leindecker, música inédita.
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0: Roupa Nova, Clarear.

0: Fred, Esfera Moderna, Gilberto, Fernando Brant, Ronaldo Bastos, Rita Lee, Della e Luiz Sérgio Carlini, Agora Só Falta Você, Ednardo Dele, artigo 26.
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0: Agora tem Gal Costa e Silveira, Santana.

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2: Olá, muito horário eleitoral e hoje nós temos os seguintes destaques. Empresários e atletas profissionais são alvos de operação policial por suspeita de envolvimento com tráfico de drogas e de armas. Mais.
3: Brasil e Estados Unidos retomam nesta tarde negociações sobre tarifas comerciais.
4: Orçamento com salário mínimo de R$ 1.741 para o ano que vem e votação da MP das blusinhas. Esta é a segunda-feira no Congresso Nacional.
5: IBGE disponibiliza microdados do Censo 2022 com novo modelo e reforço à confidencialidade.
6: Alerta para tempestades no sul e calor e baixa umidade no centro do país.
2: Tudo isso e muito mais aqui no Repórter Nacional, produzido pela nossa equipe de rádio jornalismo da EBC, Empresa Brasil de Comunicação. Estamos ao vivo nas emissoras da Rádio Nacional em Brasília, São Paulo, Rio de Janeiro, Amazônia, Alto Solimões, São Luís, Recife e, claro, também nas emissoras parceiras de todo o Brasil com a nossa Rede Nacional de Comunicação Pública. Eu sou Daniel Ito e você acompanha agora as principais notícias desta segunda-feira, 31 de agosto de 2026.
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2: E antes de darmos início ao noticiário, lembramos que diante do período de defeso eleitoral, não serão veiculados conteúdos que caracterizem publicidade institucional, medida necessária para garantir o cumprimento das normas que regulamentam a comunicação das instituições públicas no defeso eleitoral, que vai até o dia 25 de outubro. Vamos à primeira notícia de hoje, começando com a informação de que a Polícia Civil realiza uma operação hoje contra uma organização criminosa interestadual envolvida com tráfico de drogas e de armas. E um dos alvos é o atacante Davi Correia do Vasco, viu? Lá do Rio de Janeiro, a repórter Cristiane Ribeiro acompanha os desdobramentos dessa ofensiva policial que se baseia aí numa investigação para apurar envolvimento de atletas e de empresários com o crime organizado. Cris, muito boa tarde para você.
7: Boa tarde, Daniel. Boa tarde também aos nossos ouvintes. É, Daniel, empresários e atletas profissionais são alvo de uma operação conjunta das polícias civis do Rio de Janeiro e do Espírito Santo, que foi desencada hoje por suspeita de envolvimento com uma organização criminosa investigada por tráfico de drogas, armas e lavagem de dinheiro. Cerca de 100 policiais civis participam da operação à tropa para cumprir 4 mandados de prisão temporária e 15 mandados de busca e apreensão no Rio de Janeiro, Espírito Santo, Goiás e no Distrito Federal. Aqui no Rio, os agentes saíram para cumprir 3 mandados de busca e apreensão. Entre os endereços estavam a casa do jogador David Correia, do Vasco da Gama, e o centro de treinamento do clube. O jogador teve 2 computadores e 1 celular apreendidos. Em nota, o Vasco disse que está colaborando com as autoridades e que aguarda o resultado das investigações. Os policiais também cumpriram mandados de busca e apreensão contra o atleta Rainer, do Vila Nova Futebol Clube. A ação ocorreu na residência do jogador e nas dependências do centro de treinamento Vila do Tigre, em Goiás. O clube se colocou

0: disposição das autoridades e da justiça para o esclarecimento de todos os fatos. Em nota, ressaltou que respeita integralmente o devido processo legal, o contraditório e a ampla defesa. De acordo com a Polícia Civil do Espírito Santo, as investigações apontaram que o grupo tem ramificações em vários estados e, por isso, busca reunir elementos que contribuam para o esclarecimento dos delitos e a desarticulação da estrutura criminosa. Volto com você, Daniel.
1: É importante essa operação da Polícia Civil. Estamos destacando aqui na abertura do jornal, inclusive, nomes aí citados na reportagem da Cristiane Ribeiro. O espaço está aberto aqui para manifestação das defesas dessas pessoas que estão sendo alvo, portanto, alvos dessa operação da Polícia Civil contra uma organização criminosa interestadual. 12:35. Começa daqui a pouquinho, às 14:30, mais uma reunião com representantes dos governos do Brasil e dos Estados Unidos. Olha só, para discutir as tarifas comerciais impostas pelos norte-americanos aos produtos aqui do Brasil nessa reunião, que marca a retomada das negociações entre Brasil, Estados Unidos, e o Gabriel Brum tem os detalhes para a gente daqui a pouquinho, né, Gabriel?
2: Boa tarde para você. É isso mesmo, Daniel. Boa tarde para você, boa tarde a todos. Reunião às 14:30, por meio de videoconferência. Devem participar os ministros Márcio Elias Rosa, do Desenvolvimento, Indústria, Comércio e Serviços, e Mauro Vieira, das Relações Exteriores. E também o representante de comércio dos Estados Unidos, Jameson Greer. As tratativas foram interrompidas quando as taxas de 37,5% foram aplicadas sobre diversos produtos brasileiros. E aí a retomada dos contatos veio após um telefonema de 1h20 entre os presidentes Lula e Donald Trump no dia 21 de agosto. Na conversa, o brasileiro afirmou que as alegações americanas para a imposição das tarifas, como desmatamento, acordos preferenciais e o PIX, eram infundadas e que prejudicavam os dois países, por isso a mesa de negociação era o melhor caminho. Uhum. Trump concordou com a necessidade de preservar vínculos comerciais fortes e propôs que os dois países voltassem a se reunir. Então é isso que as equipes vão fazer hoje à tarde, Daniel.
1: A partir das 14:30, com certeza, a gente acompanha e espera aí pelos resultados dessa reunião, então, de representantes do Brasil e de Estados Unidos. Obrigado, Gabriel Brum. Daqui a pouco você volta com mais informações para a gente. Estamos já em plena campanha eleitoral, mas olha, tem semana importante, viu? De esforço concentrado no Congresso Nacional, aqui na capital do país. Tem MP das Blusinhas vencendo aí no dia 8, comissão mista se reunindo, tem o orçamento que chega hoje é o Congresso Nacional, muitos assuntos importantíssimos e a Priscila Mazenotti conta tudo para a gente. Boa tarde para você, Pri.
3: Oi, Dani. Boa tarde para você e para os ouvintes. Vamos começar falando, então, de orçamento, né? Vai chegar hoje ao Congresso Nacional a peça orçamentária para o ano que vem, cumprindo aí o prazo constitucional, que são 4 meses antes do fim do ano. Segundo o ministro do Planejamento, Bruno Moretti, o superávit deve ficar entre 18 e 20 bilhões de reais. Uhum. Outro ponto é um aporte de 6 bilhões de reais nos Correios. Segundo o Ministério da Gestão, medida necessária para dar estabilidade à empresa. Mas vamos trazer nossa conversa aqui um pouquinho mais para perto, né, Daniel,
1: vamos,
3: do trabalhador para o bolso,
1: certeza,
3: do trabalhador, falar aí do que muita gente está interessada em saber, que é o salário mínimo. Para o ano que vem, ele deverá ser de R$ 1.741, o que dá aí R$ 120 a mais do que é hoje, 7,4% a mais em termos percentuais, pelo menos. Essa é a projeção, né? O valor definitivo vai ser conhecido só no fim do ano, depois da divulgação do INPC, que é o Índice Nacional de Preços ao Consumidor acumulado até novembro.
1: Certo.
3: Entrega hoje, então, o texto e aí a Comissão de Orçamento vai ter de votar isso antes, depois, né, no plenário. O governo vai detalhar isso daqui um pouco, no fim do dia, numa coletiva marcada para 17h30. Isso de orçamento. Vamos falar agora das blusinhas, a MP das blusinhas. O relatório vai ser entregue hoje à tarde na comissão mista.
1: Uhum.
3: O relatório é da senadora Leila Barros. O fim de semana foi de negociações, de conversas. Ontem mesmo, né, ela se reuniu aí com o setor produtivo e hoje conversa com a Secretaria de Relações Institucionais para afinar o texto, fazer os ajustes necessários antes de apresentar o relatório. Essa é uma das pautas prioritárias que precisa ser votada esta semana, porque a MP perde a validade na terça-feira que vem, dia 8. Ela ainda precisa passar pelos plenários das duas casas. E
1: certo,
3: aí, aprovada, acaba de uma vez por todas com aquela taxa de 20% sobre as compras internacionais abaixo de $50 e que

0: está suspensa desde o começo do ano, quando veio a medida provisória em maio. Dani?
1: Perfeito, ainda nada de 6x1, né, Pri?
0: 6-1, quarta-feira.
1: Ah, quarta-feira.
0: Quarta-feira, na Comissão de Constituição e Justiça, eles vão votar o relatório do senador Omar Aziz, que foi apresentado na semana passada, mantendo ali aqueles mesmos termos da Câmara dos Deputados. Se vai para plenário ou não, já é outra história, mas pelo menos na
1: Certo.
0: comissão a garantia é de votação na quarta-feira mesmo.
1: Perfeito. Priscila, muito obrigado pelas informações.
0: Até mais,
1: Sempre de
0: gente.
1: olho
0: Valeu.
1: no nosso Congresso Nacional. Meio-dia e 40. Voltamos com Gabriel Brum aqui no estúdio agora para trazer as informações do Boletim Focus, toda segunda-feira aí divulgado pelo Banco Central, com as projeções dos economistas do mercado financeiro para a nossa economia, para a inflação. Tem novidade aí na previsão da inflação e também outros índices, Gabriel?
2: Isso mesmo, Daniel. As previsões aí são para a inflação e para o crescimento da economia que foram reduzidas aí no Boletim Focus de hoje. É o seguinte, os analistas consultados estavam fazendo essa revisão para baixo e aí semana passada paralisaram, né, essa sequência de reduções na projeção da inflação. Mas aí depois do IPCA 15 de agosto, semana passada, ficar negativo, a expectativa voltou a cair hoje. Então, reduzida de 5,02% para 5,01%. O crescimento econômico foi reduzido de 1,95% na semana passada para 1,92% hoje. Lembrando que seguimos em meio aos impactos da guerra no Irã, com o barril de petróleo ainda acima de 90 dólares e os possíveis impactos do El Niño sobre a produção agropecuária. Preços de alimentos também podem ser impactados. Os outros índices, dólar mantido com previsão de R$ 5,20 e taxa de juros em 13,75% ao ano, Daniel.
1: É, previsão da inflação caindo pode afetar aí, quem sabe, a próxima reunião do Copom na taxa Selic, que pode ser reduzida. Tem essa expectativa, né,
2: Que
1: Gabriel?
2: agora em setembro.
1: Agora em setembro, a próxima reunião do Copom. Continua com a gente aqui, Bruno, para falar agora sobre as contas públicas que, pela primeira vez desde 2023, fecham com superávit, dado aí referente ao mês de julho, e que foi divulgado hoje também pelo Banco Central, né?
2: É isso mesmo, as contas públicas fecharam julho com superávit de 1 bilhão e 400 milhões de reais, né? Muito melhor que no mesmo mês do ano passado, quando foi um déficit de 66 bilhões. O saldo positivo foi feito do superávit de 11 bi das contas federais, contra 8 bilhões e meio negativos de estados e municípios e de 1 bilhão das estatais. Já o acumulado em 12 meses, né, quando se soma os meses de julho para trás, é um déficit de 89 bilhões. O economista Newton Marx explica que o dado positivo do mês é um bom sinal, sim, mas tem que ser observado com cautela pelo saldo dos 12 meses.
3: Sempre o superávit primário é bom, mas temos que olhar para 12 meses. E 12 meses mostra ainda um déficit quase de 100 bilhões de reais. Isso é preocupante, porque isso acaba aumentando bastante a dívida bruta do governo central, e isso daí acaba se transformando num fator que impede uma redução mais acentuada da taxa básica de juros.
2: Essa dívida bruta que o professor Newton mencionou aí é a dívida pública que subiu para 82,5% do PIB em julho, quase 11 trilhões de reais. Esse aumento aconteceu, segundo o Banco Central, principalmente por causa dos juros e de novos empréstimos realizados pelo governo após pagar contas anteriores. Para ter ideia do tamanho do efeito dos juros, Dani, só em julho foram 99 bilhões de reais. E aí, no acumulado de 12 meses, é mais de 1 trilhão de reais.
1: Tá certo, Gabriel. Muito obrigado, viu, pelas informações econômicas com a gente aqui no Repórter Nacional. Meio-dia 43. Atenção para quem gosta aí de fazer pesquisas socioeconômicas. O IBGE começou a liberar os microdados do Censo 2022, viu? Permitindo aí análise de informações mais detalhadas sobre a nossa população aqui do Brasil. E aí, para garantir o sigilo dos cidadãos, o Instituto adotou técnicas que evitam a identificação de pessoas e também de domicílios. Quem traz os detalhes dessa nova tecnologia de proteção e esses microdados do censo é repórter Solimar Luz. Muito boa tarde para você, Sol.
4: Oi, Daniel, boa tarde para você, boa tarde a todos. Os microdados do Censo Demográfico 2022, então, já estão disponíveis no portal do IBGE. Com eles é possível acessar informações mais detalhadas sobre a realidade socioeconômica e demográfica do Brasil, como explica a coordenadora técnica do censo, a Júlia Scapini.
5: integra diversos temas, né? Condições de habitação, saneamento, educação, trabalho, rendimento, deslocamento. Esse material sustenta pesquisas acadêmicas, subsidia formulação de políticas públicas, alimenta a produção de indicadores sociais, econômicos, apoia planejamento urbano, ambiental, de infraestruturas, enfim. Dificilmente existe uma área de política pública ou de pesquisa territorial no país que não dependa em algum momento, né, desses dados.
6: E todo esse conteúdo, Daniel, é composto por registros individuais de domicílios, das famílias, mortalidade, pessoas, preservando sempre, segundo o IBGE, o anonimato dos informantes, ou seja, informações como nomes dessas pessoas, CPF e endereços também não integram a base disponibilizada ao grande público. E para reforçar essa segurança, o IBGE implementou, então, três mecanismos distintos de controle de acesso. O nível 1, que disponibiliza informações agregadas, por unidade da federação, e que permite aí que qualquer cidadão realize consultas diretamente no site já disponível, microdados.ibge.gov.br. Já o nível 2, ele é voltado para quem necessita de dados geográficos mais detalhados, né? Para ingressar nessa modalidade, aí o usuário deve se autenticar pela plataforma gov.br e assinar o termo de compromisso de confidencialidade. Por fim, o nível 3, que exige que o atendimento seja feito de forma presencial na sala de acesso a dados restritos, que é localizado na sede do IBGE aqui no Rio de Janeiro. Daniel.
1: Tá certo, Solimar. Muito obrigado pelas informações, destacando para a gente, então, os microdados do Censo 2022 que já estão sendo liberados pelo IBGE. Alô, contribuintes de todo o Brasil. Vocês já deram uma conferida aí na conta bancária hoje? Porque pode ter uma surpresinha boa, viu? Porque a Receita liberou hoje o dinheiro do quarto lote do Imposto de Renda e também de restituições residuais de anos anteriores. Dá uma olhadinha no aplicativo do seu banco aí. Renato Ribeiro está com a gente com mais informações, porque são mais de 520 mil contemplados de todo o Brasil, né, Renato? Boa tarde.
7: Pois é, Daniel, muita gente aí que está feliz no dia de hoje, né? Opa. Com esse dinheirinho aí na conta. E a Receita vai pagar um total de R$1,2 bilhão nesse quarto lote. O crédito é referente a agosto e contempla também restituições residuais de anos anteriores. Do total, R$700 milhões são destinados a 140 mil contribuintes com prioridade legal. A gente está falando de idosos, pessoas com deficiência e professores. Uhum. Outras 340 mil restituições vão para quem usou a declaração pré-preenchida ou optou por receber via Pix. Já 43 mil devoluções são para contribuintes sem prioridade. E a consulta ao Imposto de Renda pode ser feita no site gov.br/receita-federal. Na página, basta clicar em Meu Imposto de Renda e, em seguida, em Consultar a Restituição. E o serviço também, Daniel, está disponível no aplicativo da Receita para celulares e tablets. E se houver pendências na declaração, o contribuinte pode enviar uma retificadora para corrigir essas informações. E o site é gov.br/receita-federal. Daniel.
1: Boa dica, Renato. Sempre bom receber aquele dinheirinho da restituição, né? Muito obrigado pelas informações. 12:48 é a hora certa em Brasília. 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
8: Espetáculo teatral encenado totalmente no escuro debate inclusão e acessibilidade entre estudantes.
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1: Vamos com uma notícia internacional agora e é sobre a Islândia, aquele pequeno país insular no norte do Oceano Atlântico e gelado, né? A notícia é que os islandeses rejeitaram a proposta de se unir à União Europeia, viu? No resultado do referendo que foi feito por lá, anunciado ontem, a maioria dos islandeses disse não à iniciativa do governo de retomar as negociações de adesão ao bloco da União Europeia. Gabriel Correa está na linha com os detalhes dessa notícia para a gente. Muito boa tarde, Gabriel.
10: Olá, Daniel. Boa tarde para você e boa tarde para os ouvintes. Daniel, a ilha da Islândia, com cerca de 400 mil habitantes, debate já essa possibilidade de entrada na União Europeia há mais de uma década. Mas, no sábado, cerca de 52% dos eleitores votaram contra essa proposta. Segundo a agência Reuters, prevaleceu o argumento de que o setor

0: Tesouro da Pesca não deveria ser colocado em risco. É que as regras da União Europeia obrigariam a Islândia a compartilhar o controle das águas e das cotas de pesca com os demais países do bloco. A atividade da pesca responde por 15% do produto interno bruto do país e por 40% das exportações. A primeira-ministra, Kristján Frostadóttir, afirmou que, a partir de agora, os esforços serão voltados ao fortalecimento das relações com a União Europeia, mas por meio do Espaço Econômico Europeu, ao lado de países que não fazem parte do bloco, como a Noruega. Os defensores da adesão argumentavam que a entrada no bloco poderia reforçar a segurança da Islândia. O país não tem exército próprio, embora faça parte da OTAN. Além disso, a adoção da moeda do euro poderia trazer um alívio para a economia. A taxa básica de juros islandesa está em 8%, que é uma das mais altas da Europa. Em 2009, durante a crise financeira, a Islândia já chegou a solicitar a adesão à União Europeia, mas as negociações foram encerradas 4 anos depois. E ainda segundo a Reuters, a Comissão Europeia afirmou que o resultado do referendo deste final de semana deve ser respeitado e que a Islândia continua sendo um parceiro próximo do bloco. Daniel, segue no estúdio.
1: Então a Islândia não vai aderir à União Europeia, pelo menos nesse momento. Obrigado pelas informações, Gabriel Correa. Seguimos com notícias internacionais, destacando mais uma vez aquela tragédia na semana passada na fronteira do Nepal com o Tibete, porque os dias vão passando e a gente vai tendo uma dimensão cada vez maior do tamanho, da magnitude daquela tragédia. O número de mortos já ultrapassa 900 pessoas, enquanto mais de 4.700 continuam desaparecidos. As equipes de resgate trabalham dia e noite por lá, com reforço de pessoal de outros países. Vamos atualizar então a situação naquela região com Vitória Barreto, da Rádio França Internacional.
2: Em condições extremamente perigosas e sob a ameaça constante de uma nova enchente, dezenas de militares, policiais e guias nepaleses trabalham dia e noite em áreas de difícil acesso, com o apoio de especialistas enviados pela Índia, China e Coreia do Sul. Do lado chinês, as equipes de resgate enfrentam dificuldades semelhantes no coração da área afetada no Tibete, especialmente no posto de fronteira de Jirong, cujas instalações foram completamente destruídas pela força das águas. Especialistas e cientistas atribuem a enchente devastadora ao colapso de uma enorme geleira que transformou um rio tranquilo em uma violenta enchente.
1: Essa foi Vitória Barreto, da Rádio França Internacional. Voltando aqui para o Brasil, olha, ultimamente morar no sul do país vem sendo um desafio climático, viu? Ciclones, granizo, tornados, tempestades e muitos prejuízos também, né? Hoje, por exemplo, o Rio Grande do Sul está em alerta vermelho, prevendo que deve vir por aí, inclusive amanhã o mau tempo deve chegar a outros estados do sul do país. Renato Ribeiro está aqui com a gente com um panorama de como que deve ficar essa situação em pleno El Niño. Renato, muito boa tarde para você de novo.
3: Pois é, Daniel. A formação de ciclone extratropical mantém chuvas fortes na região sul do país no dia de hoje. Previsão de tempestades com ventos acima de 100 km por hora e queda de granizo em áreas do Rio Grande do Sul e de Santa Catarina. E a instabilidade também atinge até esta terça Paraná, São Paulo, Rio de Janeiro, Minas Gerais e Mato Grosso do Sul. A gente lembra que São Paulo, né, registrou nesse final de semana alagamentos, queda de árvores e destelhamento de casas em Campinas e Itararé. Já lá no estado do Rio Grande do Sul, as chuvas afetaram 10 mil pessoas em 49 municípios. Em Santa Catarina, a queda de granizo aí, também acompanhada de chuvas, causou danos em pelo menos 43 municípios e estragos em 4 mil casas. 7 cidades catarinenses decretaram situação de emergência, caso da capital, Florianópolis, né? E há fortes indícios também de um tornado na cidade de Campo Herê, na noite de ontem, né, que está sendo investigado aí, mas as imagens mostram, né, a formação desse fenômeno climático, Daniel.
1: Renato, e nas outras localidades, hein? Aqui no centro do país, Distrito Federal, por exemplo, onde estamos, é muito calor, baixa umidade, inclusive com recorde nesse fim de semana que foi bastante abafado por aqui, né? Vai permanecer assim, Renato?
3: Permanece, Daniel, pelo menos até amanhã. Aí, a umidade relativa do ar variando entre 32% em 16 estados e no Distrito Federal, principalmente nessa região central do país. Aqui em Brasília, a máxima pode chegar a 33 graus, em Campo Grande 35, Manaus e Goiânia 37 e 41 graus em Cuiabá.

0: E Daniel, São Paulo, apesar da chuva em algumas regiões, o tempo permanece seco e quente, né, com temperaturas entre 35 e 40 graus aí em algumas cidades. Na Grande São Paulo, por exemplo, entre amanhã e quarta, a máxima não passa dos 20 graus e a mínima pode chegar a 12 graus, Daniel.
1: Obrigado, Renato. E para quem mora no sul do país, fique atento aí aos avisos da Defesa Civil para não ser pego de surpresa, viu? Obrigado, Renato, pelas informações. Meio-dia 55. 31 de agosto, hoje é dia do nutricionista, profissional que ajuda a gente a fazer escolhas melhores na alimentação para cuidar da saúde. Vamos com reportagem de Marcos Aleixo, nosso colega da Rádio Cultura de Belém, emissora da Rede Nacional de Comunicação Pública.
2: O nutricionista é um profissional responsável pelo planejamento de programas de alimentação e dietas específicas que podem contribuir para a melhora da qualidade de vida e saúde dos pacientes. A nutricionista Lidiane Corrêa Serrão fala da importância deste segmento.
3: Eu vejo o cenário atual da qualidade alimentar no Brasil com bastante preocupação, pois nós estamos vivendo uma mudança importante no padrão de alimentação da população, com os alimentos ultraprocessados ocupando cada vez mais espaço no dia a dia e muitas vezes substituindo os alimentos in natura ou minimamente processados.
2: Em 31 de agosto de 1949, foi criada a Associação Brasileira de Nutricionista, hoje sendo a ASBRAN, Associação Brasileira de Nutrição, onde o foco sempre foi o fortalecimento da categoria. O campo de atuação do nutricionista é muito amplo. Lidiane Corrêa Serrão fala da nutrição como prevenção e cuidados com a saúde.
3: Ela faz parte da nossa vida todos os dias. Por isso, quando nós conseguimos ajudar uma pessoa, uma família, uma comunidade a melhorar sua relação com a alimentação, nós podemos contribuir para a prevenção e o controle de doenças como diabetes, hipertensão, além também de contribuir para a redução do risco de alguns tipos de câncer. Então, eu acredito que a importância do nutricionista para a sociedade está justamente no potencial de promover saúde, de prevenir doenças, de melhorar a qualidade de vida das pessoas, tanto no atendimento individual quanto em ações coletivas. E para mim, essa é uma profissão que tem um grande potencial de transformação social. A alimentação, ela está presente em todos os momentos da nossa vida.
2: Marcos Aleixo, da Rádio Cultura de Belém, para a Rádio Nacional em Brasília.
1: Imagine agora assistir a uma peça de teatro encenada totalmente no escuro. Olha só que interessante, hein? Essa é a proposta da companhia Teatro Cego, conhecida justamente por transformar o espetáculo em uma experiência sensorial e um convite à reflexão sobre inclusão e acessibilidade, é claro, né? Gabriel Corrêa está na linha com a gente mais uma vez com detalhes sobre essa proposta. Gabriel, é com você.
4: Exatamente, Daniel. Essa peça estreia hoje, dia 31, em Porto Seguro, na Bahia. E ela se chama Espetáculo Expresso Dive, uma jornada em família. Essa peça simula o interior de um vagão de trem. A plateia fica acomodada entre o cenário e os objetos de cena. E na história, um adolescente com deficiência visual viaja para visitar a avó. Durante o percurso, ela faz amizade com um funcionário da ferrovia e com um engenheiro florestal. E ao longo do trajeto, os três passam a enxergar a vida por uma nova perspectiva. Sem o apoio da visão, o público é convidado, então, a mergulhar na narrativa por meio dos outros sentidos, dos sons, dos aromas, dos sabores e sensações táteis. As apresentações são voltadas para estudantes de ensino fundamental da rede pública e acontecem até o dia 3 de setembro, quinta-feira, no SESC Porto Seguro Residencial Ecológico. Depois, o projeto segue em turnê pela Bahia, com passagens por Ilhéus e Itabuna até o final de outubro. Daniel?
1: Tá certo, muito obrigado pelas informações, Gabriel Corrêa com a gente.
5: Esportes.
1: Para fechar, hoje a gente traz o Brasileirão, porque o fim de semana teve tropeço do líder e clássico carioca com goleada. O Palmeiras empatou em 1-1 com o Mirassol, e aí o Flamengo aproveitou, fez 3-0 no Botafogo no Maracanã e deu aquela encostadinha ali se aproximando da liderança. Em São Paulo, o Santos venceu o Corinthians por 1-0. O São Paulo bateu o Bragantino por 2-1. Já o Vasco venceu o Cruzeiro por 3-1. E o Atlético Mineiro fez 2-1 no Vitória. Domingo teve Bahia 3, Inter 1, Inter 2, Grêmio 3, Chapecoense 1. E um empate de 3-3 entre Atlético Paranaense e Fluminense. Rodada que termina hoje com a partida entre Remo e Curitiba. Coritiba, aliás. 12:59, o Repórter Nacional fica por aqui com trabalhos técnicos do Thiago Coelho. Confira lá todas as reportagens no site da Rádio Agência e nos siga no Instagram, @ Rádio Nacional Notícias. Uma ótima tarde, uma excelente semana para você. Tchau!
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7: Agora 1:02, uma ótima tarde para você. Eu sou Marli Arboleia, trabalhos técnicos, Andrew Wallace. É um grande prazer ter a sua companhia aqui na Rádio Nacional. E a gente começa com Maria Bethânia.

0: dia.
1: E você ouviu Zé Ramalho, música dele, Banquete de Signos, Ney Mato Grosso, de Chico Buarque, Partido Alto, Maria Bethânia, de Caetano Veloso, Reconvexo.
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1: Marina Lima, 1:13.

Foi Martinália, de Baden Powell, e Vinícius de Moraes, Tempo Feliz. Paulinho Mosca, de Mosca, Pensando em Você. Marina Lima, de Bebel Gilberto, Dé Palmeira e Cazuza, Preciso Dizer que Te Amo. 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Os Novos Baianos, A Menina Dança. Na sequência, Bossa Cuca Nova e Adriana Calcanhoto, Previsão.

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6: Agora 1h30, Jorge Benjor.

música dele, Marcelo Diniz Flores. Chico Buarque dele, Feijoada Completa, Jorge Benjor de Tim Maia, do Leme ao Pontal. 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Gal Costa, 1h39.

0: E foi a cor do som de Gilberto Gil, palco, também Naozete, de Itamar Assunção, Sutil, Gal Costa, de Locoa Kanza e Carlos Renault, Mar e Sol.
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0: Chico Science, Nação Zumbi, Maracatu Atômico, Vander Lee, Românticos.

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1: Agora são 2 horas em Brasília. Muito boa tarde, eu sou Daniel Ito e este é o Nacional Notícias com um destaque do momento. E olha o destaque, hein? Representantes de Brasil e Estados Unidos devem se encontrar agora à tarde, daqui a pouquinho, para discutir as tarifas comerciais, aquelas impostas pelos Estados Unidos aos produtos brasileiros. Gabriel Brum está aqui ao meu lado no estúdio para contar para a gente então os detalhes dessa reunião, né, Gabriel, que marca aí a retomada das negociações. É isso? Boa tarde para você.
2: Boa tarde, Daniel. É isso mesmo. Reunião que será realizada por meio de videoconferência. Devem participar os ministros Márcio Elias Rosa, do Desenvolvimento, Indústria, Comércio e Serviços, e Mauro Vieira, das Relações Exteriores, além do representante de comércio dos Estados Unidos, Jameson Greer. Uhum. Lembrando que essas tratativas foram interrompidas quando as taxas de 37,5% foram aplicadas sobre diversos produtos brasileiros. Essa retomada dos contatos veio após um telefonema aí de 1h20 entre os presidentes Lula e Donald Trump no dia 21 de agosto. Naquela conversa, o presidente brasileiro afirmou que as alegações americanas para imposição das tarifas, como desmatamento, acordos preferenciais e o PIX, eram infundadas e que prejudicavam os dois países. Por isso, a mesa de negociação era o melhor caminho. Sim. Aí Trump concordou com a necessidade de preservar vínculos comerciais fortes entre os dois países e propôs que os dois, que as equipes, voltassem a se reunir, que deve acontecer hoje aí, por volta das 2h30, 3 horas, Daniel.
1: Tá certo. O Ministério de Relações Exteriores já está aí em contato com os jornalistas, né, Gabriel, para atualizar as informações aí sobre essa reunião. Videoconferência, você falou?
2: Videoconferência, ali por volta das 2h30, 3 horas da tarde, segundo o MDIC. E depois, que é o Ministério do Desenvolvimento, né? Sim. E depois deve ser divulgada uma nota conjunta aí sobre o resultado dessa primeira conversa.
1: Ah, importante. Vamos acompanhar então e a gente vai trazendo as informações aqui na nossa programação e também no Repórter Nacional das 18h30. Gabriel, muito obrigado, viu, pelas informações.
2: Boa tarde.
1: Boa tarde para você também. 2h02 em Brasília. Esse foi o Nacional Notícias. Próxima edição às 3 horas.
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8: Agora 2h03 é de Mota.

Cidade Negra, de Tony Garrido, Bino, da Gama, Lazão e Pedro Luiz, Girassol. Também Adriana Calcanhoto, de Paulo Machado e Antônio Cícero, Maresia. Ed Mota, dele, Rita Lee, Colombina. 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Geraldo Azevedo.

0: Narrato, de Gilberto Gil, Parabólica Mará. Tribalistas, Marisa Monte, Carlinhos Brau e Arnaldo Antunes, Baião do Mundo. E Geraldo Azevedo, de Vital Farias, Ai Que Saudade de Você.
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0: Paula Lima, Tirou Onda.

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Marisa Monte, de Jorge Benjor, Balança Pema, também, Djavan, música dele, Flor de Lis, e Gilberto Gil, de Gil, Expresso 2222. 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Luiz Melodia.

Beto Guedes, música dele, Ronaldo Bastos, Sol de Primavera. Zeca Baleiro, de Baleiro, Bandeira. Luiz Melodia, dele, Juventude Transviada. 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Seu Jorge, o samba tá aí. Nando Reis, Me Diga. 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
1: Agora são 3 horas em Brasília. Muito boa tarde, eu sou Daniel Ito e este é o Nacional Notícias com um destaque do momento. A gente fala agora sobre segurança dos dados pessoais. Presta atenção, olha aqui, ó. 7 em cada 10 empresas brasileiras guardam dados dos clientes, só que aí a adoção de medidas de proteção desses dados está estagnada, aumentando aí os riscos de vazamento de dados pessoais.

0: Gabriel Brum está aqui no estúdio, tem para a gente mais detalhes dessa pesquisa da CETIC.br, Centro Regional de Estudos para o Desenvolvimento da Sociedade da Informação. Né, Gabriel, boa tarde para você.
1: É isso mesmo, Daniel, boa tarde para você. A informação mais armazenada pelas empresas é a biometria, como a digital, por exemplo, e também a facial, né, que está se popularizando agora. Sim. Além disso, 9% das organizações têm dados de pessoas com menos de 18 anos. Apesar disso, apenas 1/5 tem uma área ou equipe dedicada à proteção de dados pessoais e apenas 16% tem um encarregado sobre o tema. A questão é que esses números pouco se mexeram desde 2021, ano da primeira pesquisa, então tem espaço para melhorar, diz o coordenador do levantamento com as empresas, Leonardo Lins.
2: Há uma preocupação legal, mas essa também é a necessidade de aumentar a preocupação como o fluxo dos dados dentro da organização, e é aí que a gente observa que algumas lacunas importantes. Por exemplo, a nomeação de um encarregado de dados, a gente também não observa aumento ao longo das séries da pesquisa. Desde 2021, na mesma proporção, muito focado em grandes empresas e do setor TIC.
1: Bem, enquanto isso, Daniel, 1/3 dos usuários de internet acima de 16 anos foram alvo de tentativas de golpe, cerca de 45 milhões de pessoas, sim, afirma a pesquisa. E os aplicativos de mensagem, como WhatsApp e Telegram, e as ligações comuns de telefone são os meios mais comuns de abordagem dos golpistas.
0: É, imagina quando os golpistas tiverem acesso aos nossos... a nossa biometria facial digital que a gente usa hoje para pagar contas, fazer transferências.
1: E o avanço da inteligência artificial.
0: Nossa,
1: que tipo de golpe não pode ser surgido aí?
0: É importante aumentar a proteção. Gabriel, a reportagem completa sobre esse assunto daqui a pouco na Rádio Agência, né?
1: E no Repórter Nacional.
0: Repórter Nacional das 18h30. Muito obrigado, viu, pelas informações.
1: Boa tarde.
0: Boa tarde para você também. 3h02. Esse foi o Nacional Notícias. Próxima edição, às 4h.
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9: Olá, muito boa tarde para você. Pode chegar que aqui você é sempre muito bem-vinda, muito bem-vindo. Eu sou o Vitor Ribeiro e a partir de agora ficamos juntos aqui na Rádio Nacional 87,1 FM na Grande São Paulo, também pela internet em radionacional.ebc.com.br e no aplicativo Rádios EBC. Este é o Tarde Nacional, o melhor programa cultural de rádio em 2025, de acordo com a APCA, Associação Paulista de Críticos de Artes. Vamos até as 5 horas da tarde com boa música brasileira, informação e os destaques culturais aqui da região metropolitana. Junto comigo aqui no estúdio, o Roberto Camargo. Muito boa tarde para você, Roberto.
10: Boa tarde, Vitor. Boa tarde para o ouvinte. Vamos que vamos aí. Mais uma semaninha começando aí com muita animação aqui no Tarde Nacional.
9: É, hoje segunda-feira, 31 de agosto de 2026. Nesse momento aqui na capital faz 29 graus, tempo abafado, né? Mas com sol aparecendo de vez em quando entre nuvens. E a gente deve ter hoje o dia mais quente dessa semana, Roberto. Inclusive, uma curiosidade. De hoje para amanhã vai fazer 21 graus. Vai

0: ser a temperatura na madrugada. Essa temperatura vai ser a temperatura máxima do 1º de setembro.
1: Olha
0: depois,
1: só.
0: Dali é só caindo até o fim do dia. E a mínima vai ser registrada na noite de amanhã. Mas a gente vai detalhar a previsão do tempo dessa semana, no fim do Tarde Nacional, a previsão para amanhã também. Só para a gente ficar atento, porque vai chegar uma frente fria a partir de amanhã. E aí as temperaturas vão cair aqui na capital, também na região metropolitana, e aí e no litoral, com certeza, também vão cair. Então, pessoal, pode preparar aí para o fim de semana de feriadão, Roberto, que é o próximo. Vai ser um fim de semana de temperaturas ali abaixo dos 20 graus,
1: pois é.
0: Pelo menos aqui na região metropolitana. O que não significa grande coisa. Vamos combinar que a previsão do tempo para este fim de semana era que não choveria. Choveu nos dois dias. Que faria mais calor do que fez. Então, assim, esses eventos climáticos causados pelas mudanças aí no clima, o aquecimento global, acabam dificultando até a previsão, né,
1: do tempo. Acho que os modelos meteorológicos não estão conseguindo se ajustar, né, a todo esse impacto aí das mudanças climáticas e dá essa variação enorme mesmo, né? Só não varia, Vitor, é o nosso número de WhatsApp aqui, viu?
0: É, esse é igual. Qual é, Roberto?
1: E segue o mesmo, é o 11 974 690 138. Repetindo, 974 690 138. É por esse número que você conversa aqui com a gente, mandando sua mensagem em texto ou em áudio. Agora, você pode também, ouvinte, nos seguir nas redes sociais, não é, Vitor?
0: É isso, é só procurar no Instagram, no Facebook e no YouTube o perfil Rádio Nacional BR. Lá você encontra as nossas postagens, pode compartilhar, pode curtir o material. O defeso eleitoral impede que os comentários fiquem abertos, mas assim que passar o defeso, vai ser possível voltar a comentar também as postagens da Rádio Nacional, Instagram, Facebook e YouTube, Rádio Nacional BR. E Roberto, quais os destaques de hoje aqui do nosso Tarde Nacional?
1: Bom, Vitor, a gente começa destacando que o sistema Cantareira está fechando o mês de agosto com 17 bilhões de litros de água a menos do que tinha no mesmo mês do ano passado. Também vamos falar da decisão de demolir dois viadutos que ligam o centro e a zona leste de São Paulo para requalificar o espaço de lazer do Parque Dom Pedro II. Daqui a pouquinho eu trago os detalhes, Vitor.
0: Muito bem, Roberto. Bom, a gente abre o Tarde Nacional com os Paralamas do Sucesso, prestando um tributo ao Djavan com Açaí. Agora são 3:08. Boa tarde, São Paulo.
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0: Ouvimos o Kid Abelha, de Paula Toller, Jorge Israel e Lu... Eita, hoje tá difícil. Paula Toller, Jorge Israel e Lu Farias, Grande Hotel. A gente ouviu também Pedro Luiz e a Parede, do Caetano, A Luz de Tieta. E quem abriu o Tarde Nacional de hoje foram os Paralamas do Sucesso, do Djavan, Açaí. Agora em São Paulo, 3:19.
1: Neste mês de agosto, que termina hoje, o sistema Cantareira perdeu cerca de 30 bilhões de litros de água e a reserva atual é de pouco mais de 30% do volume útil. Comparando com o nível de agosto do ano passado, são 17 bilhões de litros a menos. A preocupação é ainda maior com a previsão de um super El Niño previsto para os próximos meses. O fenômeno pode aumentar a temperatura média na região, o que eleva ainda mais o consumo de água. Por isso, o Cantareira deve permanecer sob alerta em setembro, com restrição ao volume de retirada de água. Nessas condições, a Sabesp é autorizada pela Agência Nacional de Águas a retirar até 27 metros cúbicos por segundo. É o limite máximo. Em condições normais, a retirada poderia ser de 33 metros cúbicos por segundo. O abastecimento segue sendo complementado com a transposição de água da usina hidrelétrica Jaguari, no Rio Paraíba do Sul, que também abastece o Rio de Janeiro. O mês de outubro passa a ser aguardado como, por ser o início do ano hidrológico, espera-se aí quantidades de chuvas maiores, chuvas mais volumosas. Se isso se confirmar, o Cantareira tem mais algumas semanas de estiagem antes de começar aí a recuperação. Neste ano, somente em fevereiro, a quantidade de água que chega às represas foi ligeiramente superior à média histórica. E mesmo no mês de junho, quando choveu quase o dobro da média histórica, a vazão natural ficou abaixo da esperada. Você comentava, né, Vitor, nesse final de semana a previsão não acertou, né? Choveu até mais do que se esperava, mas se for olhar por esse ângulo, né, da escassez de água, é muito pouco ainda, né? A gente ainda está numa situação crítica, não
0: é? É verdade. Eu estava vendo aqui no sistema do Centro de Gerenciamento de Emergências, aqui da Prefeitura de São Paulo, e eles estão dizendo que até as 7 horas da manhã de hoje, o mês de agosto registrou 118% da chuva esperada para o mês. Então, choveu 18% a mais. Agora ainda choveu ao longo do dia, então deve fechar aí com, sei lá,

0: creio eu, que uns 25, 30% acima do esperado. O problema é que o esperado era muito baixo. O esperado era de 29,7 milímetros, né? Não dava nem 30 milímetros de água, né? De chuva. E choveu 35. Então, choveu muito pouco, é um mês que chove pouco, agosto é o mês que menos chove. Então, vamos torcer para que a chuva caia, mas no lugar certo, né?
1: Exato.
0: É. A gente sempre torce por isso, para não dar inundação na cidade, alagamento, deslizamento de terra, que ela caia lá nos reservatórios, caia bastante por lá, para a gente ter água em casa sem ter muito problema. Né,
1: por enquanto, não há nenhuma informação sobre...
0: Racionamento
1: de água, mas é um risco sempre, né?
0: É verdade. E com a redução da pressão da água da Sabesp, vários bairros que ficam em regiões mais altas ou recebem pouca água ou não estão recebendo água nenhuma. Então, por mais que em muitas não exista um racionamento oficial, a redução da água naturalmente limita o acesso, a redução da pressão limita o acesso à água. Bom, agora são 3h22, a gente continua o Tarde Nacional com Secos e Molhados.
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0: Essa daí foi a Ivana Wonder, dela mesma, Melancholic Blues. Antes, nós ouvimos os Secos e Molhados, do João Ricardo e do Luli. Fala. Agora 3h30, intervalo, e a gente volta já com mais Tarde Nacional.
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1: Muito bem, agora são 3h31, este é o Tarde Nacional, ao vivo, em 87,1 FM para a região metropolitana de São Paulo, também pela internet em radionacional.ebc.com.br e no aplicativo Rádios EBC. Chegou mensagem aqui no nosso WhatsApp, Roberto Camargo.
2: Opa, vamos ver.
1: O Narciso Moura, de Mauá, nosso companheiro das tardes aqui, todo dia ele manda mensagem, participa, escreveu, buenas tardes, che gurizada, ele é gaúcho, aí ele escreve assim mesmo, então ele escreve. E aí ele fala assim, o clima fez todas as estações aqui em Mauá.
2: Todas as estações em um dia, né?
1: Falou que ventou, abriu o sol, choveu até os pets dele, que são... Galináceos, como ele diz, estão bebendo água na calçada. Aí ele mandou a foto aqui das galinhas, dos galos lá.
2: Todas elas com nome próprio, né?
1: Todas têm nome. A maioria tem nome de gente, pessoal. Aí ele falou que tá tudo bem. Paz e bênçãos sem fim. É isso aí. Boa semana para você, Narciso. Um abraço. Quem também mandou mensagem foi a Olga Chiorato. É bom que a gente tenha os correspondentes
2: isso,
1: na Grande São Paulo. Ó.
2: Diferentes regiões.
1: O Narciso falando de Mauá no ABC, Olga falando de Taboão da Serra, escreveu o seguinte. Olá, meninos, boa tarde. Hoje Taboão tá assim, chove, abre um sol, depois fica nublado. Tá tudo desse jeito.
2: Desse jeito.
1: Agora, no momento, tá um solzinho e meio frio. Vamos ver até o fim da tarde. Mas tá ótimo. É isso aí, Olga. Boa semana pra você. Começando essa semana assim, nessa montanha-russa climática, né?
2: Bem isso mesmo.
1: Ô, Roberto, e como é que faz pra fazer como Olga e Narciso e mandar um WhatsApp aqui pra gente?
2: Vitor, é só adicionar o número da Rádio Nacional, que é o 11 974 690 138. Repetindo, 974-690-138. Adicionou, manda mensagem pra gente. Abraço aí pro Narciso e também pra Olga.
1: Muito bem, valeu. Bom, a gente continua o Tarde Nacional com a Maria Rita. Maltratar não é direito.
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0: Esse daí foi Alceu Valença, dele mesmo, Estação da Luz. Antes, Thiago Patti, do próprio Thiago Patti, Canto de Aruanda. O Thiago é um artista da nova geração da música brasileira, Roberto, que tem um canal no Instagram bem legal. Ele conta muitas histórias, muitas curiosidades sobre música, principalmente música pop, mas sempre música brasileira, assim.
1: Sim.
0: É um cara que tem um conhecimento muito grande sobre música. Ele faz música e fala de outros artistas, sempre tem uma curiosidade. Agora eu tava vendo aqui, ele tem uma sobre o Lu Santos, outra sobre a Alessi Brandão, e por aí vai. Ele traz muita informação.
1: Legal.
0: É muito bacana mesmo. Para quem quiser conferir, é Thiago com TH, né? E Patti se escreve P-A-C-H. É só procurar lá no Instagram, Thiago Patti, que você acha e dá para seguir ele e tal. Antes, a gente ouviu a Maria Rita. Antes do Thiago, tocou a Maria Rita, do Arlindo Cruz e do Franco. Maltratar não é direito. Agora em São Paulo, 3h46.

0: Dois viadutos que servem de ligação entre o centro e a zona leste de São Paulo, passando sobre a Avenida Rangel Pestana, estão com os dias contados. É que as estruturas serão demolidas para dar lugar a uma via que terá um cruzamento em nível controlado por semáforos, conforme previsto na concessão do Parque Dom Pedro II à iniciativa privada. A expectativa é revitalizar um espaço que se encontra pouco frequentado e sofre um processo de degradação. A reorganização do sistema viário, a partir da remoção dos viadutos, deve facilitar a circulação de pedestres e ciclistas entre o terminal de ônibus e a estação de metrô mais próxima e ainda facilitar o embarque em uma futura parada do BRT, o Sistema Rápido de Ônibus, que está em construção. A demolição só foi autorizada, no entanto, depois que o Conselho Municipal de Preservação do Patrimônio Histórico da cidade retirou a restrição ao viaduto 25 de março, tombado por engano há 20 anos, isso mesmo, 20 anos. A estrutura que deveria estar na relação de tombamento é um pequeno túnel com parede de pedra na rua 25 de março, que permite a passagem sob a Avenida Rangel Pestana. Então, a semelhança entre os nomes levou a esse engano e esse viaduto 25 de março ficou tombado erroneamente por 20 anos.
1: Que história, hein, Roberto?
0: É verdade. Agora, se a requalificação do parque é uma boa notícia para a população, Vitor, por outro lado, requer análises técnicas sobre os impactos da obra no trânsito da região mais populosa da cidade. Uhum. No sentido bairro, esse caminho é um corredor de ônibus importantíssimo e é também uma alternativa à Radial Leste, que é a principal via de acesso a bairros como Brás, Belém, Tatuapé, super populosos, não é? Um outro aspecto que precisa ser debatido é o uso da área livre no parque, depois da ampliação, uma vez que o contrato de concessão permite explorar o espaço para a realização de eventos, o que levanta discussões sobre a função dos parques e os transtornos provocados por shows, como, por exemplo, o barulho excessivo, um tema que a gente está sempre tratando aqui. A concessão do Parque Dom Pedro II foi dada a uma empresa do grupo RZK, o mesmo que venceu a concorrência para construir o centro administrativo do governo estadual. Segundo a apuração da Folha de São Paulo, a demolição dos viadutos Antônio Nakashima e 25 de março não foi uma decisão da concessionária, mas sim uma solução urbanística estabelecida no projeto da Prefeitura de São Paulo, Vitor.
1: Que história, hein? Rapaz, intrigante, né?
0: Verdade.
1: Bom, agora são 3h49, a gente já vai para a nossa reta final aqui desse bloco, ouvindo ele, o mestre Milton Nascimento, com Nuvem Cigana.
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0: Muito bem, ouvimos Dominguinhos, de Dorival Caymmi, Acontece Que Eu Sou Baiano. Antes, Milton Nascimento, do Ronaldo Bastos, Nuvem Cigana. Agora aqui em São Paulo são 3h56, já tem intervalo de rede com Nacional Notícias, atualizando a gente do que é notícia no Brasil e no mundo. E em seguida a gente volta com a segunda hora do nosso Tarde Nacional. Tem uma reportagem bastante especial da Sara Kinis para comemorar os 70 anos do cartunista Angeli, tantos personagens, né, históricos. A gente vai conferir já. Para encerrar essa primeira hora do Tarde Nacional, a gente vai ouvir uma música nova que está no álbum Memórias Póstumas, que o João acabou de lançar. Está aí iniciando, vai iniciar agora em setembro uma turnê desse álbum. Promete ser uma turnê longa, turnê de reencontro do João com os seus fãs. E o primeiro show vai ser aqui em São Paulo no dia 25. O Nubank Park já está esgotado para esse dia. A gente que gosta do trabalho do João e tal, fica torcendo para que ele abra mais datas aqui em São Paulo. Por enquanto, a gente vai ouvindo as músicas dele aqui na Rádio Nacional. Então vamos encerrando essa hora com música nova. João, o nome da música é O Amor. Agora são 3h58.
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2: Agora são 4 horas em Brasília. Boa tarde, eu sou Rafael Gasparotto e este é o Nacional Notícias, com os destaques do momento. Vamos falar de eleições agora. E a notícia é que o candidato à presidência da República, Renan Santos, do Missão, teve suspensa a propaganda eleitoral. O repórter Gésio Passos está aqui no estúdio com mais informações sobre essa decisão do ministro Dias Toffoli. Boa tarde, Gésio.
3: Boa tarde, Rafael. Boa tarde, ouvintes. Olha, Rafael, o ministro Dias Toffoli suspendeu a propaganda eleitoral do candidato Renan Santos, do partido Missão, na internet, além do bloqueio do repasse de recursos públicos para a campanha e a proibição do candidato participar de debates em meios de comunicação. A decisão foi tomada após o partido Missão não informar à Justiça Eleitoral os perfis utilizados para a propaganda do candidato nas redes sociais. Dias Toffoli é o relator do registro da candidatura de Renan Santos no Tribunal Superior Eleitoral. A decisão do ministro terá validade até a decisão final do TSE sobre o tema. Na decisão, Toffoli apontou que 12 dos 16 perfis ligados ao candidato foram informados ao TSE 12 dias após o pedido de registro da candidatura. Assim, esses perfis estão sendo utilizados de maneira irregular e sendo

0: sendo favorecidos pelos algoritmos de recomendação das plataformas digitais. De acordo com a legislação, é obrigação dos partidos informarem os endereços de blogs, redes sociais, sítios de mensagens instantâneas e aplicações de internet utilizados no período de campanha. A utilização desses perfis só podem ocorrer após 48 horas de seu registro no TSE. Após a decisão, o Partido Missão convocou uma coletiva de imprensa para 17 horas de hoje em São Paulo. É com você, Rafael.
1: Obrigado, Gésio. Esse foi o Nacional Notícias. Próxima edição, às 5 horas.

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6: Agora são 4:03, o relógio já está virando para 4:04. Estamos ao vivo aqui no Tarde Nacional, diretamente do estúdio provisório da Rádio Nacional na Vila Leopoldina, zona oeste da capital, para a região metropolitana em 87,1 FM, também pela internet em radionacional.ebc.com.br e no aplicativo gratuito Rádios EBC. Roberto Camargo, quem quiser falar com a gente, como é que faz, hein?
7: Vitor, muito fácil, hein? É só adicionar o número de WhatsApp da Rádio Nacional, que é o 11 974 690 138. Mais uma vez, 974 690 138. Adicionou? Manda aí sua mensagem, texto, áudio, que a gente vai ficar muito feliz e conversar com você.
6: É isso, já já. A Sara Kines traz uma reportagem muito legal sobre o aniversário de 70 anos do cartunista Angeli. A gente começa o bloco com música. Vem aí Marina Lima com Me Chama.
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0: Essa foi a Maricene Costa, música do Chico Buarque, Marcha para um Dia de Sol. A gente ouviu também Lulu Santos, dele mesmo, também, e a Marina Lima, do Lobão, Me Chama. Agora aqui em São Paulo são 4h15.
1: Um dos mais conhecidos chargistas brasileiros, Angeli, faz aniversário hoje, 31 de agosto, aos 70 anos. O cartunista tem muito a comemorar por sua longa trajetória. Ele começou a desenhar aos 14 anos. Angeli criou dezenas de personagens ao longo desses anos. Se você gosta de cartoon, esse gênero que usa desenhos humorísticos para fazer crítica aos costumes e aos comportamentos humanos, certamente conhece boa parte das criações do Angeli. Confira então na reportagem de Sara Kines.
2: Do punk anarquista Bob Cuspe à desbocada e libertária Rebordosa. Dos escrotinhos, gêmeos politicamente incorretos, a Woodstock, dois hippies parados no tempo, passando pelo guru picareta Hala Ricota,

0: Glauco e Laerte. Ao trio se junta Adão e Turrus Garay, o quarto elemento dos amigos. Adão conta que conheceu o trabalho de Angeli pelas histórias da Rebordosa e comenta o impacto da obra do amigo.
1: Arrisco a dizer que Angeli é um dos maiores artistas do mundo do século XX, né? Ele quebrou aí com uma tradição do quadrinho mais durão brasileiro, mais sisudo, né? Naquela época que eu conheci o trabalho dele, era uma época que todos os cartunistas estavam voltados para a coisa da ditadura, né? O cartoon com o general. E daí, de repente, o Angeli veio com aquela pegada Rolling Stones, de rock, né? Isso que me pegou muito, vestido de preto, punk.
0: Bob Cuspe, o punk velho e ranzinza que cospe na hipocrisia da sociedade, é um alter ego do próprio Angeli. Criador e criatura se deparam no filme lançado em 2021. Bob Cuspe, Nós Não Gostamos de Gente, dirigido por César Cabral. Num trecho da animação, Angeli fala sobre as mudanças no seu trabalho.
2: O Angeli não é o mesmo. Mudou muito. O meu desenho mudou. Você acorda um dia que você não tá bom. Não tem como pensar uma coisa legal e tal.
0: Sem medo de mudanças, o cartunista decidiu matar sua personagem mais famosa, a nada careta Rebordosa, que explodiu de tédio depois de se casar. O cineasta Otto Guerra, diretor da animação Woodstock, Sexo, Orégano e Rock'n'Roll, fala sobre a personagem que não poderia ficar de fora do filme.
3: A gente colocou ela. A Rebordosa é um tapa na cara, né? Das pessoas que passam tempo fingindo coisas, né? Ou tendo que assumir papéis, né? No fim das contas, a gente acaba tendo que usar várias máscaras. E a Rebordosa não usava nenhuma, ela era muito autêntica. Grande personagem, grande Angeli.
0: A atriz Grace Gianoucas deu voz à Rebordosa num curta-metragem, na série de animação e no longa Bob Cuspe. Para Grace, Angeli traduziu como ninguém o espírito dos anos 80 e 90.
4: É de uma profundidade psicológico, é estudo aprofundado, traduzido em síntese dos tipos modernos brasileiros da época. E ainda hoje, se tu vai ler, por exemplo, os escrotinhos, eles estão em todos os lugares. Todos os personagens do Angeli, eles são síntese da busca humana por aceitação ou por aceitar o nosso caos. Eu sou devota de Angeli.
0: Depois da morte de Rebordosa, em 1987, Angeli criou os escrotinhos. Para a cartunista Laerte, são eles os personagens favoritos criados pelo amigo.
5: São muito interessantes porque eles têm uma grande variação de atuação. Assim, eles já se apresentaram como mulheres, como negros, como gays e como os escrotinhos que sempre são, assim, né? Que sempre foram. Eu gosto porque eles colocam a história em situações assim, limites, situações de desafio e eles colocam as pessoas todas nessas crises assim.
0: Angeli se aposentou em 2022, após diagnóstico inicial de afasia, condição que afeta a comunicação verbal e escrita, posteriormente confirmada como parte de um quadro de demência frontotemporal, uma doença neurodegenerativa. Cronista que traduziu em imagens as peculiaridades da metrópole e de seus tipos urbanos, com seu traço único, Angeli provocou uma verdadeira revolução nos quadrinhos brasileiros. Da Rádio Nacional em São Paulo, Sara Kines.
6: Sara Kines aí usando esse som, eu conheço esse som, isso daí é estúdios. Ela aproveitou essa janela para botar música internacional aqui na Rádio Nacional, ó, da melhor qualidade. Iggy Pop Studios. I Wanna Be Your Dog. Eu vou perguntar para ela depois se é isso mesmo, mas pelo instrumental eu acho que é, Roberto.
7: Tá por dentro, né, Vitor?
6: É muito legal o Angeli, essa obra dele, né? É uma obra muito completa, assim. Eu acho
7: Sim.
6: que marcou muitas
7: Com
6: gerações,
7: certeza.
6: né? E a gente estava aqui nos bastidores lembrando dessa animação do Woodstock, que maluquice que foi aquilo. E aí tinha o Bussunda, né? Que era a inspiração para um dos personagens, muito bacana. Bom, agora são 4h22, a gente continua com música aqui. Vamos ouvir Flávia Bittencourt abrir a porta.
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0: Esses foram os Novos Baianos, de Moraes Moreira, Luiz Galvão e Paulinho Boca de Cantor, Mistério do Planeta. Antes, Flávia Bittencourt, de Dominguinhos, e Gilberto Gil, Abri a Porta. Agora em São Paulo são 4h30, a gente vai para o intervalo e volta em um minuto com mais Tarde Nacional.
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0: Agora 4h31, conforme prometido, estamos de volta. A gente abre esse último bloco de hoje com Cidade Negra, A Sombra da Maldade.
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0: Essa foi a Cássia Eller, do Caetano Veloso, Gatas Extraordinárias, antes Cidade Negra, do Tony Garrido e do Da Gama, A Sombra da Maldade, agora são 4h39.
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2: A cultura sempre é notícia aqui no Tarde Nacional e está na hora então de chamar Leandro Martins, que já abre a semana aí com as dicas culturais. Boa tarde, Leandro. Muito bem-vindo.
3: Boa tarde, Roberto. Boa tarde, Vitor. Boa tarde, ouvintes. Vamos começar o Espaço Arte de hoje com uma notícia muito bacana. A criação de uma categoria exclusiva para o forró no Prêmio da Música Brasileira. O anúncio aconteceu nesse fim de semana pelo cantor e compositor João Gomes, em uma postagem nas redes sociais. Vamos ouvir.
4: Hoje, o forró tem a categoria no Prêmio da Música Brasileira. Antes não tinha. Eu tô aqui só para comunicar isso a vocês. Eu já ganhei na categoria sertanejo esse mesmo prêmio, só que aqui no Brasil, acho que a música do sertão nordestino é o forró. E graças a Deus a gente chegou lá. Então que a gente chegue muito mais longe. Obrigado a todo mundo da academia que colocou essa categoria para lembrar de nós. De Luiz Gonzaga até aqui, muita coisa aconteceu. A gente é só herança desse cara que se chama Luiz Gonzaga, e a gente agora tem uma categoria no Prêmio da Música Brasileira. Graças a Deus! Simbora!
3: Criado em 1987, o Prêmio da Música Brasileira é um dos principais do país. Como a edição deste ano já rolou, a inclusão da categoria forró começa a valer para a próxima edição, no ano que vem. Bom, já que começamos pela música, vamos seguir por aí. Hoje acontece a quinta e última apresentação da temporada de segundas-feiras de agosto de Sara Não Tem Nome. Onde? No centro da terra, claro. Luísa Brina é a convidada da noite para revisitar, ao lado da multiartista mineira Sara, a parceria no single Exaustas. Em seguida, Marcelo Calado participa pela primeira vez de um encontro musical com Sara, trazendo faixas de seu álbum Brado. Ingresso a partir de R$ 50,00 meia entrada. Tem exposição nova na cidade. O Instituto Tomi Iotaki apresenta a mostra Sheila Hicks, o que é isso? Com cerca de 30 obras de mais de 6 décadas de produção da artista norte-americana, nascida em Nebraska, nos Estados Unidos, em 1934. Sheila Hicks é uma das principais referências internacionais na expansão das práticas têxteis na arte contemporânea. A mostra ocupa 2 salas do Instituto, com visitação aberta de terça a domingo, das 11 da manhã às 7 da noite, e com entrada gratuita. O Instituto Tomi Iotaki fica na Avenida

0: da Faria Lima 201, a algumas quadras do metrô Faria Lima, linha 4, amarela. Vamos falar sobre cinema, porque começa nesta terça, dia 1º, o Cine Fantasy, reunindo 70 filmes de 24 países e várias premieres ou pré-estreias nos gêneros terror, fantasia, ficção científica e suspense. Esta edição homenageia Liz Marins pelos 25 anos de Liz Vamp. A cineasta é filha de José Mojica Marins, o Zé do Caixão, e construiu uma trajetória própria dentro do horror brasileiro, além de uma relação de muitos anos com o festival. Então, vai rolar de 1º a 6 de setembro, com entrada gratuita em várias salas de São Paulo, entre elas o MIS, Museu da Imagem e do Som, e o tradicional Cine Olido, da Avenida São João, no centro. A abertura, portanto, é nesta terça, no MIS, com a exibição do documentário Okopi Canis. Amanhã eu trago mais informações sobre a programação durante a semana. Mas tem cinema para hoje também. O longa Refém por um Fio, do diretor norte-americano Gus Van Sant. A história se baseia em um caso real que aconteceu em 1977 nos Estados Unidos, quando um empresário arruinado invadiu um escritório de uma companhia hipotecária, fazendo refém e depois negociando sua rendição. Está no Cinesesc da Rua Augusta, começa às 8 da noite, com ingresso a R$ 8,00 na credencial e 12 a meia entrada. Para quem gosta de filmes clássicos, também tem para hoje, e de graça. É o longa Mulheres e Luzes, primeiro dirigido por Federico Fellini, que conta a saga de uma trupe de saltimbancos que percorre toda a Itália para apresentar os seus desgastados números circenses, com Carna del Poggio e Giulietta Masina. A sessão começa às 7 horas, com distribuição gratuita dos ingressos na entrada do cinema. Mas atenção, porque é sujeito à lotação. Está no Cine Teatro Denoy de Oliveira, que fica na rua Rui Barbosa, 323, na Bela Vista. E atenção, meu povo, abre amanhã, 1º de setembro, ao meio-dia, a venda de ingressos para a turnê da Pitty, que vai começar aqui por São Paulo. Ela vai lançar um álbum de inéditas depois de 7 anos, no dia 16 de outubro. E no dia 17, se apresenta no Espaço Unimed aqui da Pauliceia. Então é só clicar em pitty.com.br. E finalizo com aquela passadinha para lembrar aos ouvintes que o André Abujanra, da Karnak, abriu um financiamento online para gravar seu próximo álbum solo, que será chamado Foto, trazendo releitura de canções do artista em formato enxuto. Para contribuir, é só digitar Novo Disco André Abujanra, tudo junto, e aí vai aparecer o site da Kikante, onde se pode acessar para contribuir. Bom, eu fico por aqui. Um abraço, Roberto. Abraço, Vitor. Abraço, ouvintes. Ótima semana para todos. E amanhã eu volto com o que acontece de bacana aqui em São Paulo. Até mais.
1: Combinado, Leandro. Estamos esperando você de volta amanhã, então. Um abraço. Até mais.
2: Valeu, Roberto, Leandro. Bom, a gente então vai para a nossa reta final aqui. Claro, inspiradíssimos pela agenda cultural. Vamos ouvir o João Gomes com o JP e o Mestrinho tocando um forró do jeitinho que a gente gosta para comemorar essa criação dessa nova categoria aí no Prêmio da Música Brasileira. E claro que na sequência a gente vai ouvir o rei, Luiz Gonzaga. Vamos lá então. Começando com o projeto Dominguinho. JP, João Gomes e Mestrinho, mete um bloco nele.
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0: Ouvimos Fi Bueno e Anastácia, de Anastácia e Dominguinhos, Eu Só Quero um Xodó, antes Luiz Gonzaga, de Salvador Miceli e Sebastião Rosendo, Saudade de Pernambuco, e teve também o Projeto Dominguinho, JP João Gomes e Mestrinho, de JNR Beats, Luiz Lins, Mazili e West Reis, mete um bloco nele, agora são 4h56. E as últimas horas do mês de agosto não tem previsão de chuva significativa. A informação é do Centro de Gerenciamento de Emergências. Setembro começa com temperaturas mais baixas, ventania e chance de chuva forte com granizo e tudo devido a uma frente fria que chega amanhã ao estado. Bom, amanhã, terça-feira, temperatura varia entre a mínima de 15 e a máxima de 22 graus e o sol não deve aparecer, Roberto.
1: É isso aí, Vitor. E vamos também atualizar a situação do transporte público sobre trilhos. Consultamos aqui os portais da CPTM, do metrô, de empresas privadas, tudo operando dentro da normalidade aí nas linhas de trens, metrô e monotrilho. Tarde Nacional está terminando. Volta amanhã às 15h aqui na Rádio Nacional 87,1 FM em São Paulo. 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

0: Eu, Roberto Camargo, desejo a você, Vitor, e ao nosso ouvinte um bom fim de tarde, uma ótima noite e uma semana excelente.
1: Valeu, Roberto. Bom fim de tarde, boa noite. Ótima semana para você também e para os nossos ouvintes, com certeza. Vem aí o Nacional Notícias, em seguida é Tudo Brasil. 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Pit, semana que vem, agora 4h58. Beijo, abraço e até amanhã.
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2: Agora são 5 horas em Brasília. Boa tarde, eu sou Rafael Gasparotto e este é o Nacional Notícias, com os destaques do momento. Vamos falar sobre a Islândia, aquele pequeno país e uma ilha lá no norte do Oceano Atlântico. A notícia é que os islandeses rejeitaram a proposta de aderir à União Europeia. Em um referendo, a maioria dos islandeses disse não à retomada das negociações para ingressar no bloco. Gabriel Correia conta tudo pra gente.
3: A ilha de cerca de 400 mil habitantes debate a possibilidade de entrada na União Europeia há mais de uma década, mas no sábado, cerca de 52% dos eleitores votaram contra essa proposta. Segundo a agência Reuters, prevaleceu o argumento de que o setor da pesca não deveria ser colocado em risco. É que as regras da União Europeia obrigariam a Islândia a compartilhar o controle das águas e das cotas de pesca com os demais países do bloco. A atividade responde por 15% do produto interno bruto do país e por 40% das exportações. A primeira-ministra, Kristján Frostadóttir, afirmou que, a partir de agora, os esforços serão voltados ao fortalecimento das relações com a União Europeia por meio do Espaço Econômico Europeu, ao lado de países como a Noruega. Os defensores da adesão argumentavam que a entrada do bloco poderia reforçar a segurança da Islândia. O país não tem um exército próprio, embora faça parte da OTAN. Além disso, a adoção do euro poderia trazer alívio para a economia. A taxa básica de juros islandesa está em 8%, uma das mais altas da Europa. Em 2009, durante a crise financeira, a Islândia chegou a solicitar a adesão à União Europeia, mas as negociações foram encerradas 4 anos depois. Ainda segundo a Reuters, a Comissão Europeia afirmou que o resultado do referendo deve ser respeitado e que a Islândia continua sendo um parceiro próximo do bloco.
2: Esse foi o Nacional Notícias. 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

Olá, amigos e amigas, muito boa tarde, são 5 horas e 4 minutos. Está começando É Tudo Brasil, ao vivo pela Rádio Nacional. Seguindo do Rio de Janeiro, no FM 87.1 e AM 1130, para os ouvintes de São Paulo, Brasília, na AM 980, São Luís, Recife, Amazônia, em ondas curtas, Alto Solimões e a Rádio Ceará. 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Eu sou Luciana Valle, fico com você até às 6 horas, trazendo Joca Sães nos trabalhos técnicos. Segunda-feira, a gente vai se despedindo do mês de agosto, hoje dia 31. Para abrir o programa derradeiro de agosto, o álbum Chico 2.0, unindo a obra de Chico Buarque e a música urbana, em releituras interpretadas por artistas como MC Cabelinho, Buda, Dom L e outros nomes da cena contemporânea. Dirigido por Celso Ataíde, Fábio Almeida e Preto Zezé, o álbum tem produção musical de Alê Siqueira, vencedor do Grammy Latino e também de Felipe Poeta. Artistas de estilos e origens diversas se uniram em Chico 2.0 para transformar clássicos de Chico Buarque em novas versões que incorporam rap, trap, funk, rhythm blues, samba, soul e nova MPB, apresentando uma linguagem capaz de alcançar ouvintes mais jovens. O projeto foi desenvolvido em parceria entre Kufa, F Records, Da House Company e Universal Music Brasil. Entre as músicas revisitadas estão Construção, Cálice, Roda Viva e Genio Zé Pelim. O Que Será é interpretada pelos rappers Vandal, da Bahia, e Dom L, brasiliense radicado em Fortaleza. Xênia França, MC Cabelinho e Felipe Poeta cantam Cálice. É Chico 2.0 na abertura do ETB.

0: 5h14, é tudo Brasil na Rádio Nacional.
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0: Marta Schmidt, da FM Cultura 107,7 de Porto Alegre, vem chegando hoje aqui no É Tudo Brasil com a musicista Clarissa Ferreira, pós-doutora em música. A artista tem discos, livros, singles e clipes. Vamos conhecer o trabalho de Clarissa Ferreira, que aborda o regionalismo gaúcho e suas variadas questões. Boa tarde, Marta.
2: Olá, ouvintes do É Tudo Brasil, Rádio Nacional, emissoras parceiras, Rede ABC. Hoje o destaque vai para a musicista Clarissa Ferreira. Ela é cantora, compositora, multi-instrumentista, pesquisadora, é mestra e doutora em etnomusicologia. A Clarissa fez doutorado na Unirio, na Universidade Federal do Rio de Janeiro, e agora pós-doc da USP, né? Está cursando lá, então, em São Paulo. A Clarissa tem vários trabalhos lançados, o livro Gauchismo Líquido, álbum-livro La Vaca, vários singles, clipes. Através da música e da pesquisa histórica, vem repensando, né, propondo uma reflexão sobre o regionalismo gaúcho, através de diferentes olhares, disputas, envolvendo questões de gênero, poder, cultura, meio ambiente, né, o ecossistema sempre presente no trabalho da Clarissa. Ela traz, né, uma perspectiva feminista, latino-americana e contemporânea, mostrando que a tradição é viva e está em constante movimento e transformação, né? Clarissa confronta pensamentos estanques que não aceitam o novo na tradição regionalista aqui do Sul. Uma artista que vem da fronteira da cidade de Bagé e viveu o universo dos festivais regionalistas, sendo uma das poucas mulheres instrumentistas, né, no palco. Ela também tem um canal no YouTube com vários vídeos onde resgata trajetórias de mulheres, propõe questionamentos, né, revisão de conceitos, tudo com referência bibliográfica, né? E também sempre com muito humor, ironia, né? A Clarissa encarna um patrão, né? Onde, que é como se chama os presidentes, né, do Centro de Tradição Gaúcha, os patrões. Brinca, né, e torna esses questionamentos mais leves, né? E agora, Clarissa Ferreira vai estrear um novo projeto, Surrealismo, um espetáculo multiartístico, juntando canção, imagem, moda, dança, fotografia,

Barracas, no Teatro Túlio Piva, às 8 da noite, sexta e sábado, e 6 da tarde, no domingo. Ingressos de sábado já esgotados, mas haverá aí transmissão ao vivo, realizado pelo super diretor, né, o René Goya Filho. Para saber como acompanhar essa transmissão, entra no perfil do Instagram da Clarissa, é Clarissa Ferreira, 4 As no final, Clarissa com 2 S, Ferreira, certo? E a gente vai ouvir aqui Pampa, do álbum La Vaca, um álbum super premiado no Prêmio Açorianos, categoria regional, né? E eu falei aqui brevemente, né, da trajetória da Clarissa. Ela tem muitos trabalhos, Sucinto Orquestra, dupla Clara e Clarissa. Clarissa é referência aqui no Sul, né? Provocando e propondo mudanças, influenciando toda uma nova geração, né? Então, vamos ouvir Pampa com a participação do Vitor Ramil e o Gabriel Romano no acordeon. Beijos e até a semana que vem.

5 horas e 22 minutos, é tudo Brasil na Rádio Nacional. Aos 69 anos, o cantor baiano Lazo Matumbi ganha seu primeiro audiovisual, Matumbi Canta a Bahia, gravado na concha acústica do Teatro Castro Alves, em Salvador. O projeto celebra 45 anos de carreira, marcados por ritmos como samba reggae, ijexá e reggae. Gravado no mês passado,

com direção artística de Mano Góes e direção musical do maestro Biratã Marques, o especial reúne sucessos como Alegria da Cidade e 14 de Maio, além de participações de Baiana System, Raquel Reis e Benegão. O projeto estreia em novembro no YouTube do artista e também do selo Mapa da Warner. Enquanto novembro não chega, a gente embarca na versão de Matumbi para a canção Gostava Tanto de Você, composição de Edson Trindade, que ficou famosa na voz de Tim Maia.

28 minutos. Marina Elali é uma cantora reconhecida por suas interpretações de temas de novela, mas aqui no ETB resgatamos músicas especiais do show gravado em Recife em 2013, em homenagem a dois pernambucanos ilustres, Luiz Gonzaga e Zé Dantas. Zé Dantas, que é avô materno de Marina, compositor e principal parceiro de Luiz Gonzaga, que a cantora nem chegou a conhecer. Um momento carregado de emoção no DVD Marina Elali Duetos acontece durante a música A Letra I, onde a artista faz dueto com o avô Zé Dantas através de imagens reproduzidas em telão. A Letra I foi composta por Zé Dantas e Luiz Gonzaga, inspirada em Yolanda Dantas, a tal Letra I. Yolanda, que foi esposa de Zé e avó de Marina Elali. Você confere no É Tudo Brasil, A Letra I e, na sequência, Marina Elali com participação de Ivete Sangalo e Alba Ramalho no Shot das Meninas.

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Marina Eulália, neta de Zé Dantas e Yolanda Dantas, em DVD especial gravado em 2013 no Recife, né, homenageando Luiz Gonzaga e o compositor José Dantas. Aqui na canção Shot das Meninas, ao lado de Ivete Sangalo e Elba Ramalho. 5 horas e 37 minutos no Rio de Janeiro. A gente segue ao vivo com É Tudo Brasil até às 6 horas comigo, Luciana Valle. O projeto Aquários volta a ocupar a Praça Mauá, no centro do Rio, no dia 19 de setembro, com uma programação gratuita. O evento reúne a Orquestra Sinfônica Brasileira, Emicida, Leci Brandão, o Ensemble da Fundação Teatro Municipal de São Paulo e o DJ Nyack. Realizado pelo Jornal o Globo, o projeto Aquários terá como tema este ano a música e o tempo. A programação

Um encontro entre a música de concerto e diferentes vertentes da música popular brasileira. À frente da OSB estará o maestro Carlos Prazeres. Completam a programação Ensemble FTM, formado por músicos do Teatro Municipal de São Paulo, que recria a MPB com instrumentos clássicos. DJ Niak é artista de hip-hop, fundador da festa Discopédia e produtor musical. Evento gratuito, aberto ao público, imperdível. Assim, não precisa fazer inscrição prévia, tá bom? Projeto Aquários, na Praça Mauá, no centro do Rio de Janeiro, dia 19 de setembro, a partir de 2 da tarde. A gente segue trazendo para você Emicida e, na sequência, Leci Brandão.

Leci Brandão em samba de sua autoria, Essa Tal Criatura. Ouvimos também Emicida e Caetano Veloso, de Emicida e DJ Du, Baiana. 5:47, Rádio Nacional, FM 87.1 e AM 1130. O cantor e compositor paulista JP fará um grande show solo em São Paulo neste sábado, 5 de setembro, no Tokyo Marine Hall, com repertório do premiado disco Se o Meu Peito Fosse o Mundo. O trabalho levou 3 estatuetas do Grammy Latino de 2024, antes mesmo de JP explodir com o trio Dominguinho, ao lado de João Gomes e Mestrinho em 2025. Músicas como Ouro Marrom, Caminhos e Feito a Maré

estão garantidas deste show de sábado, quando o artista estará acompanhado da banda completa. JP também está confirmado no Rock in Rio, dia 11 de setembro, no palco Sunset, com participações especiais de Lued Luna e Zainara. Até Outro Dia, Amor é o single mais recente de JP, lançado com um clipe gravado nos Lençóis Maranhenses, ao lado da atriz Tainá Duarte. Outro projeto do artista é o duo Avoar, com Bruna Black. Você confere esses dois trabalhos no bloco a seguir.

Agora 5 horas e 52 minutos. Hoje é aniversário de Francis Heim, o compositor, pianista, cantor e arranjador carioca, chega aos 87 anos de idade neste 31 de agosto. Uma constelação de intérpretes gravou composições de Francis Heim: Wanda Sá, Tamba Trio, Doris Monteiro, Elis Regina, Elisete Cardoso, Gilberto Gil, Maria Bethânia. Gente, é uma lista sem fim de intérpretes. Aqui no É Tudo Brasil, a gente destaca a primeira parceria de Francis com Chico Buarque, Atrás da Porta, gravada em 1973 no primeiro LP individual do Francis Heim, lançado pela Odeon. Aqui eu trago uma interpretação com a Gal Costa.

Direto do Brasil, vai encerrando a edição desta segunda-feira com Francis Heim, 87 anos completados nesta segunda, 31 de agosto. Viva nosso compositor, arranjador, músico de primeira da nossa música brasileira. Eu, Luciana Valle, volto amanhã a partir das 5 da tarde, ao vivo aqui na sua Rádio Nacional. A produção é de Cláudio da Mata e Luciana Valle. A produção de Joca, os trabalhos técnicos de Joca Sanz. E você acompanha já no Mundo da Bola com Rodrigo Ricardo e Marcelo Smigol. Obrigada pela sua companhia. Tenha uma ótima noite de segunda-feira. Te espero amanhã. Tchau, tchau.

0: Muito boa noite! Segunda-feira, 31 de agosto de 2026, último dia desse mês de agosto, 18 horas, está no ar o programa No Mundo da Bola com a minha apresentação, comentários de Marcelo Smigol, trabalhos técnicos de Roberto Barrucho, produção executiva Luiz Ferreira e Wagner Gomes. E a gente começa esse No Mundo da Bola com o...
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0: E o craque Lionel Messi anunciou sua aposentadoria da seleção argentina. O atacante comunicou a decisão em seu perfil nas redes sociais e afirma que decidiu por isso 2 dias depois do vice da Copa do Mundo, vencida pela Espanha por 1-0 diante da Albiceleste no dia 19 de julho. Um dos trechos da carta publicada diz o seguinte: é uma decisão dolorosa que custa aceitar, mas entendo que chegou o momento. Juro que após ter perdido finais nos últimos anos, apesar de ter conquistado tudo anteriormente, sempre dei tudo por esta camisa, buscando proporcionar alegrias e fazer com que se sentissem orgulhosos de ser argentinos por meio do futebol. Encerra-se assim uma etapa e esta é uma decisão que pesa muito para mim. Amo, amei e sempre amarei estar na seleção. Dei tudo de mim, não tenho mais nada a oferecer. E além disso, há jovens muito bons chegando que merecem sua oportunidade. Estas palavras foram do Messi, escritas em 21 de julho, 2 dias após a final da Copa. Hoje, ao relê-las, estou ainda mais convencido do que antes. Finalizou o craque Messi, que diz adeus à camisa argentina. Fez realmente, né? Não dá pra dizer que o Messi não fez tudo pela seleção argentina.
2: Simplesmente, boa noite.
0: Boa noite, amigo.
2: Boa noite a todos. Simplesmente porque não há nada mais a conquistar pela seleção da Argentina. Ganhou tudo, né, cara? Ganhou a Copa América, ganhou a Copa do Mundo, ele ganhou uma medalha olímpica. Ele realmente deu uma zerada no game ali e é um dos maiores ídolos, está na prateleira ali ao lado do Maradona, né, com um dos maiores ídolos do futebol, artilheiro em conteste da seleção argentina. E ainda foi agora aos 39, fez uma bela Copa, né, chegou ao vice-campeonato. Belíssimo. Agora, para os 43, daqui a 4 anos, eu acho que já é um pouco demais. E eu gostei do que ele escreveu, é que ele ainda cita, ó, vou deixar o jovem

0: talentosos que tem aí também, para eles poderem brincar um pouco, sair tranquilo, sem dever nada à torcida argentina.
1: É isso, a vida continua, o futebol segue, e é isso, outros desafios na vida aí pro Messi, que com certeza ainda continua jogando lá pelo Inter de Miami.
0: Ele tem contrato, ele tem contrato com o Inter de Miami até 2028. E agora, Miami FC, perdão, né?
1: Miami FC. Que é Miami.
0: E aí agora tem um estádio novo lá que eles fizeram. Ele tem lá uma vida fácil, joga uma vez por semana, dá show, faz gols. Quer dizer, ainda dá pra... A gente ainda vai ver muitos golzinhos do Messi aí pela Liga Americana, com certeza.
1: Com certeza. E a gente aciona o departamento de jornalismo da nossa Rádio Nacional. O jogador David Correa, atacante do Vasco, conhecido como DVD, e Rainer William, lateral do Vila Nova, foram alvos de busca numa operação da Polícia Civil do Espírito Santo contra o tráfico interestadual de drogas e armas e lavagem de dinheiro. Cristiano Ribeiro traz todas as informações para a gente aqui em No Mundo da Bola.
2: Cerca de 100 policiais civis participam da operação A Tropa para cumprir 4 mandados de prisão temporária e 15 mandados de busca e apreensão no Rio de Janeiro, Espírito Santo, Goiás e no Distrito Federal. No Rio de Janeiro, os agentes saíram para cumprir 3 mandados de busca e apreensão. Entre os endereços estavam a casa do jogador David Correa, do Vasco da Gama, e o centro de treinamento do clube. O jogador teve 2 computadores e 1 celular apreendidos. Em nota, o Vasco disse que está colaborando com as autoridades e que aguarda o resultado das investigações. Os policiais também cumpriram mandados de busca e apreensão contra o atleta Rainer, do Vila Nova Futebol Clube. A ação ocorreu na residência do jogador e nas dependências do centro de treinamento Vila do Tigre, em Goiás. O clube se colocou à disposição das autoridades e da justiça para o esclarecimento de todos os fatos. Em nota, ressaltou que respeita integralmente o devido processo legal, o contraditório e a ampla defesa. De acordo com a Polícia Civil do Espírito Santo, as investigações apontaram que o grupo tem ramificações em vários estados e, por isso, busca reunir elementos que contribuam para o esclarecimento dos delitos e a desarticulação da estrutura criminosa. Da Rádio Nacional no Rio de Janeiro, Cristiane Ribeiro.
1: Valeu, Cristiane Ribeiro. Lembrar que o atacante do Vasco, David Correa, DVD, mais conhecido pela torcida, prestou depoimento numa delegacia no Leblon e depois voltou para o CT Moacir Barbosa, onde treinou normalmente com o restante do elenco. E sobre Rainer, do Vila Nova, o jogador afirma que ele acredita ter sido incluído entre os alvos da medida judicial por causa de uma amizade de infância com um dos investigados por tráfico de drogas. Lembrar que o DVD é da região da Serra do Espírito Santo, uma região muito conflagrada também por violência. E o DVD, até ter julgamento, correr tudo o trânsito em julgado, ele tem a presunção da inocência, tanto que a diretoria do Vasco, o diretor Admar Lopes, deu uma rápida declaração hoje, dizendo que o DVD continua integrado ao elenco, treina normalmente e está à disposição do treinador para jogar quarta-feira contra o Vitória. Lá na Bahia, a gente tem que respeitar os trâmites, não pode sair pré-julgando ninguém, né? Não é isso,
0: Marcelinho? Se tem a investigação, é para isso, né? Se tiver alguma coisa, vai ficar comprovado. Às vezes, e acontece muito, é muito comum no mundo da bola, jogadores são a maioria, né, vem de comunidade carente, de favela, tem aquela amizade de infância, um vai pro lado errado do crime, outro vai pro esporte. Às vezes tem alguma relação, troca uma mensagem, enfim, tem que apurar direitinho, mas é o que tudo indica.
1: Agora que o DVD estava começando a melhorar, fez um gol, inclusive, contra o Cruzeiro no sábado, o terceiro gol na vitória do Vasco por 3-1. Inclusive, teve uma certa repercussão que ele foi lá, abraçou o treinador. Ele que é muito criticado pela torcida, porque às vezes ele é um pouco paradão.
0: E vamos dizer que é até curioso, numa época de streaming, né, o DVD voltar aí com tanta força, né? Enfim.
1: É verdade. E chegou a hora do...
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1: O melhor da rodada segue na vibe, na briga pelo título do Brasileirão. E hoje é a vez do Flamengo ficar com esse posto. A equipe comandada por Leonardo Jardim venceu o clássico contra o Botafogo em jogo que você conferiu aqui na Rádio Nacional e diminuiu a distância para o Palmeiras. Rafael Monteiro traz toda a repercussão da partida pra gente. Salve, Rafa!
4: Salve, salve, salve, salve, amigos ligados no programa No Mundo da Bola. Quem chega ao microfone...

0: da Rádio Nacional é o técnico do Flamengo, Leonardo Jardim, que fala sobre Samuel Lino, autor de 2 gols da vitória por 3 a 0 contra o Botafogo no Maracanã.
1: Eu estava a brincar com ela agora no vestiário sobre isso, mas esta grande época que ele está a fazer não se deve ao treinador. O treinador só está aqui para não atrapalhar, não é? Não atrapalhar às vezes é bom. E deve-se principalmente às capacidades que ele tem desenvolvido em todos os jogos e no trabalho diário.
0: Jardim ainda foi questionado por ter feito 2 tempos tão diferentes nos últimos jogos. O primeiro muito bem e o segundo abaixo do esperado.
1: Às vezes estamos num jogo em que, como você disse, o Flamengo amassa o adversário. E do outro lado está uma equipa que sente que, porra, eles já chutaram 10 vezes e só fizeram um gol. Será que a gente vai reagir? Ficam com confiança. E às vezes eles, na segunda parte, eles reagem um pouco. Porque se já tivesse entrado 1 ou 2 bolas ou 3, já não havia esse tipo de conversa. Para quem teve desporto, sabe, porra, eles não estão a conseguir. E isso às vezes acontece no jogo. Estou a sentir, não é que a equipa relaxou, os jogadores entram convencidos e não querem fazer as coisas. Não é bem isso. E depois, o cansaço que pode acontecer na segunda parte, não é logo no início, porque eles vêm 10 minutos de paragem, e eu acho que o cansaço é mais a partir dos 60. E aí a gente tem que jogar com os nossos jogadores que nós temos no banco, que é aquilo que eu disse, que a gente tem que ter essa capacidade de mexer, porque o nosso jogo é um jogo desgastante. O nosso jogo é um jogo desgastante. Porque, sinceramente, se não for um jogo desgastante, podia ser, pá, mas você pode jogar um futebol mais direto, né? Mas se eu vou jogar futebol direto para quem? E se a gente sair do intervalo com 2-0, só mais um golinho?
0: O treinador também falou que o fato de estar disputando 2 competições ao mesmo tempo e o Palmeiras líder disputando 3, se isso pode ter algum impacto na reta final do Campeonato Brasileiro.
1: Sinceramente, assim, é difícil fazer futurologia, o que vai ser o futuro, mas uma coisa é certa, nós trabalhamos diariamente e desde o início do processo, não é? Eu apanhei a equipa à terceira rodada, acho que foi a terceira rodada, a equipa estava com 4 pontos em 9, e a partir daí o nosso objetivo foi sempre aproximar da liderança, não é? Que ainda não conseguimos. É portanto nós, a palavra nós é que é fundamental, nós nos prepararmos, nós sermos fortes dentro do campo, mostrar aquilo que são os nossos atributos, com certeza que fico satisfeito, que somos uma equipa que tem muitos golos, é uma equipa que tem um jogo ofensivo, mas isso não é suficiente. É suficiente é a gente ganhar todos os jogos ou ganhar a maioria dos jogos para que chegarmos ao fim do campeonato com mais pontos que os adversários.
0: Pelo lado do Botafogo, o técnico interino Rodrigo Belão falou como será a preparação para enfrentar o líder Palmeiras no próximo domingo no estádio Nilton Santos, às 18h30.
2: Acho que a gente tem que manter uma sequência do que a gente vem fazendo, né? Nós tivemos, por ter jogos encavalados, pouco tempo de trabalho, assim, de treino efetivamente, e o que a gente está focando mais é nessa parte. Acho que é uma parte importante. Acho que a gente também tem que olhar para o copo meio cheio também, porque a gente continua criando, a gente continua produzindo. Acho que isso é importante, né? Se a gente tivesse chegado aqui hoje e não tivesse criado, acho que o tema seria outro. Então a gente cria oportunidade, assim como na última partida, nas últimas 2 partidas, na realidade, e são ajustes que a gente precisa continuar buscando melhorar.
0: Já o Flamengo volta a campo na quarta-feira para encarar o Mirassol às 19h30 no estádio Maião. Forte abraço!
3: Forte abraço, Rafael Monteiro. Nós acompanhamos ontem esse jogo, Marcelo Smigo, e o Flamengo foi muito superior no primeiro tempo, segundo tempo foi claudicante, né? Torcedor do Flamengo ficou a ficar com medo de um empate, mas aí no final acabou sobrando, ampliou, fez 2. O terceiro foi um gol de videogame belíssimo. Agora é vencer o Mirassol no meio da semana, não é isso, Mismo?
4: É, fazer o deverzinho de casa, esse jogo atrasado aí, que tira aquele asterisco da tabela de classificação, né? E tanto falou, a gente mesmo não aguenta mais, né? Falar aí, tem um jogo a menos, por conta do jogo, contra o Mirassol. Mas eu acho que tem que ficar atento realmente ao Mirassol. O Flamengo fez um jogaço contra o Botafogo, 3-0, ok. mas o Mirassol tirou ponto do Palmeiras, tirou ponto do Santos, quer dizer, tem uma luta em glória lá contra o rebaixamento, não acho que vai ser moleza não, apesar de ser no Maracanã, obrigação do Flamengo.
3: Tirou ponto do Palmeiras ontem.
4: Do Palmeiras,
3: casa,
4: tirou
3: né?
4: Então, e empatou com o Santos também, não é de bobeira. Pode desprezar o adversário.
3: Já saiu da Libertadores, agora é só foco no Brasileirão.
4: O foco não é nem no Brasileirão, é em não é sair, não cair, do rebaixamento, né? Não cair. E a briga lá embaixo está muito apurada, é muita coisa. Até o Santos está ainda nessa briga aí para não cair. Cada rodada troca ali um pouco. Hoje a gente tem o jogo do Remo, o Remo pode entrar, o Remo pode sair, se ganhar e botar o Mirassol de volta. Ou seja, pode chegar até pressionado na quarta-feira. Mas é isso, a verdade é que o Flamengo tem tudo para ser líder, tem tudo para ganhar o campeonato. E é o futebol mais bonito aí da América, disparado. A gente vê um futebol vistoso, é o do Flamengo, né? Porque o do Palmeiras é chato de ver, fala a verdade.
3: É verdade. Ué, aquele último gol do contra o Botafogo não
4: deixa letra, tudo, né? Corta a luz, tá demais esses meninos. Estão demais os meninos do Flamengo.
3: E chegou a hora do
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6: O Campeonato Sul-Americano de Ginástica de Trampolim foi realizado na Arena UniBH, na cidade de Belo Horizonte. As equipes do Brasil e Argentina empataram. A decisão ficou pelo critério baseado nas 8 melhores notas de dificuldade. A Argentina levou a melhor, ficando em primeiro lugar, e o Brasil em segundo. A equipe que completou o pódio em terceiro lugar foi a Colômbia. No Campeonato Sul-Americano Adulto, Sub-20, Sub-17, Sub-15 e Campeonato Pan-Americano Sub-17, Sub-15 de levantamento de pesos, realizado na cidade de Guayaquil, no Equador, Tatiana Justino ganhou 3 medalhas de ouro na categoria acima de 86 quilos no último dia. O saldo do Brasil foram 66 medalhas, 12 de ouro, 33 de prata e 21 de bronze. A equipe de natação paralímpica fecha o Parapan Pacífico com um saldo de 16 medalhas. Foram 7 de ouro, 4 de prata e 6 de bronze. Além disso, um recorde mundial de Alessandra Oliveira na prova dos 100 metros nado peito, classe S4. Nadadores com limitações físico-motoras severas. Um recorde das Américas conquistado por Lídia Cruz na prova de 150 metros medley, na mesma categoria S4. O maior medalhista foi Gabriel Bandeira, da classe S14, atletas com deficiência intelectual. Ele subiu ao pódio conquistando 3 medalhas de ouro nos 200 metros medley, 100 metros borboleta e 200 metros nado livre. O Brasil foi representado por 16 nadadores.
3: E a gente segue falando da participação do Brasil no Parapan Pacífico de Natação. Dono de 3 medalhas de ouro na competição, Gabriel Bandeira fala sobre os bons resultados em Walnut, nos Estados Unidos, e revela as dificuldades para voltar aos treinamentos depois de se recuperar de lesão.
7: Estou voltando de lesão. Eu tenho mais ou menos uns 3 meses de treino que eu consegui voltar a nadar de verdade. E com 3 meses de treino já dá esses resultados, já deixa mais animado para a próxima competição. Provavelmente a gente deve ter alguns ajustes, a gente vai falar com o biomecânico, principalmente nas provas de 200, onde eu tenho mais dificuldade de nadar um padrão, né? E é isso.
3: Outro destaque do Brasil no Parapan Pacífico de Natação, Alessandra Oliveira, fala sobre o recorde mundial batido nos 100 metros peitos, nas classes S49 e S11-14. Ela afirmou que poderia ter feito ainda melhor em Walnut.
8: Ah, é uma sensação assim de muita alegria, tipo um sentimento muito bom. Com certeza é um sentimento de que poderia ter sido melhor, né? Nós atletas e pessoal da comissão, a gente sabe que poderia ter feito um marco melhor nas piscinas aqui do Pan Pacífico, mas muito feliz com o resultado. A gente sabe que está no caminho certo e com certeza a gente vai se empenhar para o próximo campeonato ser muito melhor, mas não invalidando o recorde. Muito, muito, muito, muito, muito feliz por ter feito isso hoje.
3: Já a Lídia Cruz bateu o recorde das Américas nos 150 metros medley na classe S4. E ela fala sobre as dificuldades da prova.
5: Ah, eu fico muito feliz, né? Sabendo que o trabalho tá dando certo. É, a gente trabalha pensando que talvez tenha intercorrências que atrapalha a classe baixa como eu, né? O medley é uma prova, a única prova específica do Paralímpico, que só tem no Paralímpico na natação, é o 150 medley, né? Que é específica pra classe baixa e interfere muito a temperatura da água, a temperatura do ambiente. Então a gente já trabalha com fatores externos. Então aqui a gente conseguiu dar o melhor e eu fico muito feliz.

0: Maciel Santos na classe BC2, atletas sem opção de auxílio. E a seleção brasileira de canoagem paralímpica conquistou duas medalhas de prata e uma de bronze no último dia do Mundial da Modalidade, disputado em Poznan, na Polônia. Fernando Rufino ficou com a prata na prova KL2 200 metros, disputas em caiaques para atletas que usam tronco e braços na remada. E nos 200 metros, KL3, prova de caiaque para atletas que usam braços, tronco e pernas na remada. Gabriel Paixão Porto foi prata e Miquel Rodrigues conquistou o bronze. E voltando ao futebol masculino, o Santos anunciou oficialmente a contratação do volante Arthur Melo. Lincoln Chaves traz todas as informações para a gente.
1: O Santos agiu rápido após derrubar um transfer ban na última quinta-feira e anunciou na tarde desta segunda-feira a contratação de Arthur. O volante estava sem clube desde que rescindiu o contrato com a Juventus da Itália e assinou com o Peixe até dezembro deste ano. Revelado pelo Grêmio, onde foi campeão da Copa do Brasil e da Libertadores na sua primeira passagem pelo time gaúcho, o jogador chegou à seleção brasileira e atuou na Europa por quase uma década, ainda que sem repetir as atuações que o destacaram pelo tricolor. Arthur também jogou no Barcelona e no Girona, ambos da Espanha, no Liverpool da Inglaterra e na Fiorentina da Itália, antes de retornar ao Grêmio no ano passado por empréstimo. A contratação foi um pedido de Neymar, de quem o volante é amigo. O atacante, vale lembrar, ajudou o alvinegro praiano a quitar o transfer ban por meio da empresa de sua família, que aportou o dinheiro necessário para o pagamento de uma dívida com o Mônaco da França pela compra do volante Jean Lucas lá em 2023. O Santos agora aguarda o nome de Arthur aparecer no boletim informativo diário, o BID, no site da CBF, para que o técnico Cuca tenha o reforço de 30 anos à disposição. Lincoln Chaves, de São Paulo, para a Rádio Nacional.
0: Valeu, Lincoln Chaves. A contratação do meio-campista é a primeira do Santos nesta janela de transferências. O clube continua no mercado em busca de novas opções, mas esbarra nos graves problemas financeiros. Tem a empresa do Neymar para ajudar essa relação do Neymar com o clube? Eu não sei, não. Deixa o clube meio muito à mercê do jogador também, né? A gente viu no primeiro jogo da Copa do Brasil que ele não foi jogar, né?
2: Ah, o Neymar, ele tá praticamente comprando o Santos e na baixa, né? Porque no Neymar, eu digo Neymar, o pai dele, a empresa dele.
0: Né?
2: É, e é o que o clube sofre por estar tão mal financeiramente. Ele tem que se... tem que se submeter aos caprichos da família Neymar. E eu não vejo um bom futuro, não. O Santos, se o Santos for rebaixado, dizem, né, que até é mais fácil para eles comprarem, porque vai estar mais barato.
0: Ah, com certeza. Cai muito o valor de mercado do clube. Agora, o Santos, que ontem conseguiu um grande resultado, venceu o Corinthians lá na Neoquímica Arena. O Neymar teve boa atuação. Agora, o jogo ficou marcado para aquele episódio lamentável. Os torcedores hostilizando uma criança de 8 anos porque ganhou uma camisa do ídolo Neymar, que não é corintiano. O garoto é até corintiano, mas é normal, né? Quanto vascaíno não gosta do Zico, quanto Zico, torcedor do Flamengo, não gosta do Dinamite, agora não pode gostar de outro. É muita intolerância, hein?
2: O futebol é um anto de intolerância, né? Tinha que ser mais discutido essa parte no Brasil, que isso cansa um pouco a gente que trabalha com isso, não é? Você vê
0: demais.
2: Que o cara vai no estádio com a família pra ver um jogo, é como se fosse um cinema, ver um show, é um entretenimento. Aí chega lá, o garoto... que teria uma experiência maravilhosa, ganhou a camisa do Neymar, transforma num trauma infantil, uma boçalidade, uma ignorância, uma intolerância, como você falou. Pô, o torcedor tá ali, o time ganha, perde, sai do jogo. Agora, hostilizar uma família, uma criança, porque ganhou a camisa do ídolo, isso é uma bobagem e fala muito sobre nós enquanto sociedade.
0: Hein? É verdade, Marcelo Smil, temos que exercitar mais a tolerância, a compreensão. Se não der pra abar o próximo, que a gente tenha pelo menos um respeito, né?
2: Mas
0: uma
2: isso...
0: ética.
2: Futebol tem muito isso, né? Essa coisa de ter que ser o machão, ter que ser o bonzão, ter que ganhar tudo, não pode dar mole, tem que ser brabo. E isso acaba, né, desvirtuando um pouco o esporte. Um pouco não, totalmente.
0: Vamos falar agora de futebol feminino.
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0: As quartas de final do Brasileirão Feminino estão em andamento. Vamos conferir os últimos resultados. No sábado, Grêmio e São Paulo empataram em 0-0. Flamengo ganhou por 1-0 a Ferroviária. E hoje tem jogo. Jogo que a TV Brasil vai transmitir. Às 7h15 tem outro jogão, Cruzeiro e Corinthians. Mas o jogo da TV Brasil é Bahia e Palmeiras. Jogo às 21h30. Primeiro jogo aí dessas

0: Quartas de final, jogo de cachorro grande, hein, Marcelo, amigo?
1: Só jogão, chegou essa hora agora do mata-mata, é a hora que fica mais interessante. Esse formato do Campeonato Brasileiro Feminino é muito legal, você contempla ali, tem a parte de pontuação e chega na hora do vamos ver, são confrontos interessantíssimos. Eu até separaria aqui esse jogo do Flamengo com a Ferroviária, que eu achava até que a Ferroviária ia ser mais complicada para o Flamengo, mas venceu por 1-0, tem um jogo de volta ainda, mas a gente vê que os confrontos são bem equilibrados e estão aí os melhores times, né, do Campeonato Feminino, do Campeonato Brasileiro Feminino.
0: Falar um pouquinho rapidamente, nesse momento está tendo o jogo Barcelona e Real, Vila Real. Barcelona vai ganhando por 4-2 de virada, com destaque pro Rafinha.
1: Olha aí.
0: Jogador da seleção, né? Mas a gente sabe que no clube joga uma barbaridade quando vai para a seleção, né?
1: Aí é outra história, né? Na seleção não é tão decisivo, mas... E o Barcelona que contratou aí o menino Jesus, né? O Gabriel Jesus. Né?
0: Inclusive, ele tá na plateia assistindo essa vitória aí do Barcelona. O Gabriel Jesus, que breve vai estar vestindo aí a camisa do Barcelona. Falar rapidamente desses últimos minutos, ainda um pouquinho do Campeonato Brasileiro. Falar do Fluminense, que empatou no sábado, às 11 da manhã, um jogo de muitos gols, 3-3 com direito a golaço do Hulk, falhas do goleiro Santos, também do Atlético Paranaense, mas de qualquer modo foi um jogaço, hein?
1: Quem acordou cedo para assistir se deu bem, né? 6 gols, uma partida com várias reviravoltas, viradas, foi bem interessante. E é o Hulk se soltando, né? Já com o Marcão, cada jogo que ele participou com o técnico que era interino, agora está efetivado o Marcão, ele marcou em todos os jogos com o Marcão. E o Atlético Paranaense ali, quietinho, escondido na tabela, pronto para dar o bote ou no Flamengo ou no Palmeiras, porque ele tem chance de ser campeão brasileiro ainda. A gente não fala muito sobre o Atlético Paranaense, mas ele tá ali.
0: Tá correndo por fora, tem 45 pontos, hoje o Palmeiras é o líder com 52, aí vem o Flamengo com 48, com esse jogo a menos, que vai acabar esse asterisco.
1: Não aguenta mais.
0: Pode ir a 51, e logo atrás vem o Atlético Paranaense com 45, um pouco mais atrás o Fluminense, fechando esse G4 com 42, acho que é um pouco mais difícil para o Fluminense, mas para o Furacão, a 7 pontos do líder, faltando ainda 13 jogos.
1: 13 jogos, são 39 pontos em disputa, tem muita coisa, qualquer time desse aí perde 2 partidas seguidas, desce um absurdo. E o ao contrário também, ganhou 2 seguidas ali, já pega o elevador, vai lá para cima. Então acho que ainda vai ter muita emoção, RR, nessa tabela aí do Campeonato Brasileiro.
0: É verdade, em quinto lugar aparece o Bahia, que ontem conseguiu uma grande vitória sobre o Internacional por 3-2 de virada, jogou o Inter pro Z4. Depois tem o Cruzeiro, que ficou, parou aí, porque o Vasco ganhou ele 3-1 sábado. Atlético Mineiro em sétimo com 36. Olha, e eles vão jogar agora, estão bem próximos realmente no
1: porque
0: campeonato.
1: Que nem Inter
0: Brasil.
1: E Grêmio, tá Atlético e.
0: É, mas estão ali pertinho, o Cruzeiro com 39, o Atlético Mineiro com 36, o Galo que venceu Vitória por 2-1 lá na sua arena no sábado. Depois a gente tem o Bragantino em oitavo com 35. Curitiba, que está jogando hoje, fecha a rodada com o Remo, tem 34, está em nono lugar. Depois Corinthians em décimo com 32, São Paulo em 11º com 30, Botafogo em 12º com 30 também, Vitória 29 em 13º, Santos em 14º com 29, Grêmio 15º com 28, Mirassol é o último time antes do Z4 com 25 e depois vem o Z4, o Vasco com os mesmos 25 pontos, Internacional também com 25 pontos, o Remo com 23, que se vencer hoje sai do Z4. E por último aí a Chapecoense. Tudo ainda muito embolado. Marcelo Smigol, boa noite para você.
1: Uma boa noite, meu querido RR, uma boa noite a todos.
0: Esse programa No Mundo da Bola fica por aqui, relembrando o gol que fechou a vitória do Flamengo sobre o Botafogo em partida que você acompanhou aqui na sua Rádio Nacional. Carrascal balançou as redes e André Luiz Mendes narrou em cima do lance. Logo depois vem aí o Repórter Nacional com as últimas notícias do Brasil e do mundo. Uma ótima noite para todos vocês.
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4: Samuel Lino botou para Carrascal, invadiu a grande área, soltou para Samuel Lino, tabelou com o Zé. Nossa Senhora, vai ser um golaço! Golaço! Se fosse... construísse um prédio de 25 andares em 30 segundos. Bola lá, bola cá, dois calcanhares, um pra cá, outro pra lá, tudo de primeira. E aí o Carrascal, motor e canhota pro fundo do barbante, galera do meu, 44 minutos do segundo tempo. O Flamengo vai repetindo o placar do primeiro turno, marcando mais um. Carrascal, colombiano, 15 nas costas, a cena mais querida do Brasil. Golaço, faz Flamengo 3, Flamengo 0.

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1: Seis e meia no horário de Brasília.
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1: Olá, uma excelente noite para você que está sintonizado na Rádio Nacional em Brasília, São Paulo, Rio de Janeiro, Amazônia, Alto Solimões, São Luís e Recife. E também para você que nos acompanha em todo o Brasil, junto às emissoras parceiras da nossa Rede Nacional de Comunicação Pública. Eu sou Sheila Noleto e você vai ouvir a partir de agora as principais notícias desta segunda-feira, 31 de agosto de 2026. Projeto de lei orçamentária prevê salário mínimo de R$ 1.741. E mais.
3: Tribunal Superior Eleitoral suspende campanhas digitais de Renan Santos e Wilson Grassi por irregularidades em perfis nas redes sociais.
4: 70% das empresas brasileiras guardam dados de clientes, mas proteção avança pouco.
5: Três novos medicamentos para pessoas com câncer de pulmão devem estar disponíveis no SUS a partir de outubro, com possibilidade de tratamento em casa.
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1: Antes de darmos início ao nosso noticiário, lembramos que diante do período de defesa eleitoral, não serão veiculados conteúdos que possam caracterizar publicidade institucional. A medida se faz necessária para garantir o cumprimento das normas que regulamentam a comunicação de instituições públicas. O defesa eleitoral será encerrado em 25 de outubro. 6h32, vamos ao nosso primeiro assunto do jornal. O texto do projeto de lei orçamentária anual para o próximo ano foi apresentado hoje pelo governo federal. Quem acompanhou e vai trazer agora os detalhes ao vivo para a gente é o repórter Gésio Passos. Oi, Gésio, boa noite.
6: Boa noite, Sheila. Boa noite, ouvintes. Olha, Sheila, o projeto de lei orçamentário anual, o PELOA, para 2027, prevê 7 trilhões e meio de reais de despesas, sendo quase metade para a dívida pública. O texto foi apresentado agora há pouco pelo governo federal. A proposta é que o salário mínimo cresça acima da inflação, chegando a R$ 1.741, uma alta de 7,2%. O governo estima queda das despesas obrigatórias com menor aumento de gastos com pessoal e saúde. Também não haverá aumento de recursos para o Bolsa Família. O projeto também prevê um superávit primário de 0,5% do PIB, que significa que o governo economizará 18 bilhões de reais, gastando menos do que irá arrecadar. O governo estima gastos com educação em 141 bilhões de reais, com saúde em 272 bilhões e 133 bilhões com investimentos em diversas áreas. A PELOA precisa ser votada pelo Congresso até o final do ano. Mas antes disso, Sheila, os parlamentares precisam ainda votar a Lei de Diretrizes Orçamentárias, que define os parâmetros gerais para os gastos do governo. É com você, Sheila.
1: Obrigada, Gésio Passos, com informações aí do projeto de lei orçamentária, que, claro, a gente vai acompanhar aí toda a tramitação no Congresso Nacional. 6h34. Brasil e Estados Unidos voltaram hoje a conversar sobre o tarifaço. Os ministros das Relações Exteriores, Mauro Vieira, e do Desenvolvimento, Indústria, Comércio e Serviço, Márcio Elias Rosa, se reuniram de forma virtual com Jamison Greer, representante do comércio do governo de Donald Trump. Na ocasião, os ministros reiteraram a insatisfação do Brasil com as tarifas impostas. Apesar das divergências, os dois países decidiram manter as negociações. Reuniões técnicas serão realizadas nas próximas semanas para avaliar os avanços. O governo brasileiro afirmou que vai continuar buscando um acordo equilibrado e mutuamente benéfico com os Estados Unidos, com respeito ao diálogo e também à soberania nacional. 6h34, um novo estudo sobre privacidade e proteção de dados no Brasil traçou um panorama de como cidadãos, empresas e órgãos públicos aplicam as regras de segurança da informação. O repórter Gabriel Brum ouviu especialistas para avaliar o nível de conhecimento dos brasileiros sobre a legislação e os desafios das organizações para garantir a conformidade com as regras.
4: 7 em cada 10 empresas brasileiras guardam dados de clientes, mas a adoção de medidas de proteção está estagnada, de acordo com pesquisa da CETIC-BR, o Centro Regional de Estudos para Desenvolvimento da Sociedade da Informação. Os números foram divulgados nesta segunda-feira. A informação mais armazenada é a biometria, como a digital, por exemplo, e 9% das organizações têm dados de pessoas com menos de 18 anos. Apesar disso, somente 1/5 tem uma área ou equipe dedicados à proteção de dados pessoais. E apenas 16% têm um encarregado sobre o tema. A questão é que esses números pouco se mexeram desde 2021, ano da primeira pesquisa. Tem espaço para melhorar, diz o coordenador do levantamento com as empresas, Leonardo Lins.
7: Há uma preocupação legal, mas essa também é a necessidade de aumentar a preocupação como o fluxo dos dados dentro da organização, e é aí que a gente observa que algumas lacunas importantes. Por exemplo, a nomeação de um encarregado de dados, a gente também não observa aumento ao longo das séries da pesquisa, desde 2021 na mesma proporção, muito focado em grandes empresas e do setor TIC.
4: Enquanto isso, 1/3 dos usuários de internet acima de 16 anos foram alvo de tentativas de golpe. Cerca de 45 milhões de pessoas, afirma a pesquisa. Os aplicativos de mensagem, como WhatsApp, Telegram e as ligações de telefone, são os meios mais comuns de abordagem dos golpistas. É preciso mais informações para o uso seguro da internet, avalia Winston Oyadomari, outro coordenador da pesquisa.
8: Se por um lado qualquer um está exposto a esse risco e pode ser vítima de um golpe como esse, quando a gente avalia o perfil de escolaridade, os indivíduos de menor escolaridade reportam mais, por exemplo, perda de dados, perda de acesso a contas, prejuízo financeiro, além do mal-estar que isso causa para as famílias, né? Então, é importante relacionar essa questão dos golpes com dados pessoais à questão das habilidades digitais. Melhores habilidades para um uso seguro, para um uso adequado da tecnologia.
4: Preocupação que aumenta com a popularização da inteligência artificial, destaca Manuela Ribeiro, coordenadora de projetos de pesquisa do CETIC-BR.
9: Isso exige que também sejam pensadas ações para que as pessoas saibam como esses dados estão sendo utilizados, por exemplo, né, como é que vão ser usados os dados pessoais, por exemplo, na IA generativa, e além disso, acompanhar que as organizações, sejam públicas ou privadas, de fato, usem essas tecnologias de modo que elas garantam a proteção dos dados dos indivíduos.
4: 66% dos entrevistados que usam IA generativa, como ChatGPT ou DeepSeek, afirmam estar preocupados com o uso de dados pessoais por essas empresas. Com produção de Daniel Lima, da Rádio Nacional em Brasília, Gabriel Brum.
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1: 6h38, o ministro Dias Toffoli, do Tribunal Superior Eleitoral, suspendeu hoje a propaganda eleitoral do candidato à presidência da República, Wilson Grassi, do Partido Democrata. Propaganda essa realizada na internet. Quem traz mais detalhes para a gente sobre esse assunto é o Pedro Lacerda, que está aqui ao vivo. Pedro, boa noite.
10: Boa noite, Sheila. Boa noite, ouvintes. A decisão também bloqueia os repasses do Fundo Especial de Financiamento de Campanha ao candidato e o proíbe de participar de debates transmitidos por televisão, rádio e podcasts. As restrições valem até o julgamento final do caso pelo TSE. Segundo a legislação eleitoral, candidatos precisam informar à Justiça, logo após o registro da candidatura, todos os endereços, que vão usar na campanha digital, como perfis em redes sociais e blogs. Essa exigência existe justamente para impedir que esses conteúdos sejam impulsionados pelos algoritmos das plataformas. No caso de Wilson Grassi, o TSE apurou que ele só comunicou os 8 perfis usados na campanha 17 dias depois de pedir o registro. Para Toffoli, esse atraso pode ter beneficiado o candidato, já que ao menos um dos perfis, com milhares de seguidores, teria sido usado de forma irregular e pode ter sido favorecido pelas recomendações automáticas das redes sociais. Sheila?
1: Obrigada, Pedro. Segura um pouquinho que já você volta para falar da agenda dos candidatos. Mas antes, o Gésio Passos está de volta para falar de outra decisão do TSE, também do ministro Dias Toffoli. também ligada à propaganda eleitoral nas redes sociais. Agora, a propaganda digital de Renan Santos, candidato à presidência pelo Missão. É isso, Gésio?
6: É isso mesmo, Sheile. O ministro Dias Toffoli suspendeu também a propaganda eleitoral do candidato Renan Santos, do partido Missão. A propaganda na internet, além do bloqueio de repasse de recursos públicos para a campanha, Toffoli também proibiu o candidato de participar de debates em meios de comunicação. A decisão cautelar, ele foi tomada após o partido Missão não informar à justiça os perfis utilizados para a propaganda do candidato nas redes sociais. O Dias Toffoli é o relator do registro da candidatura de Renan Santos no Tribunal Superior Eleitoral. É medida terá validade até uma decisão final do TSE sobre o caso. No parecer, Toffoli apontou que os perfis ligados ao candidato do Missão foram informados ao TSE somente após 12 dias do pedido de registro da candidatura. Assim, esses perfis estão sendo utilizados de maneira irregular e podem ser favorecidos pelos algoritmos de recomendação das plataformas digitais. Como disse o Pedro, de acordo com a legislação, é obrigação dos partidos informarem os endereços de blogs e redes sociais usados no período da campanha. A utilização desses perfis só pode ocorrer após 48 horas de seu registro no TSE. Toffoli determinou ainda que as redes sociais preservem os conteúdos postados pelo Partido Missão a partir de 7 de agosto, além do fornecimento de dados sobre as postagens, impulsionamentos, recomendações e alcance nas redes sociais. Após a decisão, Sheile, Renan Santos afirmou em vídeo divulgado pelo Missão que a medida é ilegal e persecutória e que vai recorrer da decisão. É com você, Sheile.
1: Obrigada pelas informações, Gésio Passos, participando com a gente agora pelo horário de Brasília, 6 horas 42 minutos. Como prometido, Pedro Lacerda está de volta para falar sobre a agenda dos candidatos. A maioria teve compromissos hoje no estado de São Paulo e no sul do país. Emprego e segurança pública foram os temas mais destacados nesses atos de campanha. É isso, Pedro?
10: Pois é, Sheile. Ronaldo Caiado, do PSD, participou de sabatina na Rádio Jovem Pan, na capital paulista. Durante a entrevista, ele defendeu que as facções criminosas que atuam no Brasil sejam classificadas como grupos de terrorismo doméstico. Na avaliação do governador, a mudança permitiria ampliar a atuação das forças de segurança no combate ao narcotráfico, sem a necessidade de recorrer às operações de garantia da lei da ordem, a AGLO. Caiado explicou como a medida funcionaria no seu programa de governo.
11: O primeiro que eu disse é a caracterização de todas as facções como terrorismo doméstico. Primeiro, para que a gente possa usar todas as forças sem ter que acionar a GLO nem nada. Aquilo passa a ser uma caracterização como tal, todas as forças de segurança estão habilitadas para fazer o combate ao narcotráfico.
10: Atualmente, a lei antiterrorismo considera terrorismo a prática de atos motivados por xenofobia, discriminação ou preconceito de raça, cor, etnia ou religião, desde que tenham como objetivo provocar terror social ou generalizado. Na sequência, o candidato se reuniu com a diretoria da Anfávia, a Associação Nacional dos Fabricantes de Veículos Automotores, e encerrou a agenda da manhã em encontro com o Sindicato da Indústria da Construção Civil do Estado de São Paulo. Renan Santos, do Missão, cumpriu dois compromissos de campanha pela manhã em São Paulo, antes da decisão do Tribunal Superior Eleitoral, que suspendeu sua campanha. Em entrevista ao jornal Gazeta do Povo, defendeu a retomada do programa nuclear brasileiro como um instrumento de dissuasão e soberania nacional. No programa Estadão Entrevista Presidenciáveis, falou

0: falou sobre segurança pública e rebateu críticas de que o modelo do presidente de El Salvador, Nayib Bukele, desrespeita direitos humanos. Renan Santos afirmou que a taxa de admissibilidade do habeas corpus, por exemplo, no país centro-americano, é de 2% e que no Brasil a taxa é de 3% no STF. Shelley.
1: Compromissos em São Paulo, já contamos aí para o nosso ouvinte. E a agenda dos candidatos no sul do país foi como?
0: Em Curitiba, Augusto Cury, do Avante, se reuniu com a equipe do Sebrae Paraná para tratar de propostas voltadas ao empreendedorismo e à capacitação de pequenos negócios. O compromisso que o candidato cumpriria à tarde em Florianópolis com a Associação Catarinense de Tecnologia e um jantar com empresários foi cancelado depois que fortes chuvas e queda de granizo atingiram Santa Catarina, levando ao menos 5 municípios do estado a decretar situação de emergência. Ainda em Curitiba, Romeu Zema, do Novo, se reuniu com moradores do bairro Santa Cândida para debater o tema da corrupção. Em Porto Alegre, Hertz Dias, do PSTU, teve uma agenda extensa que começou às 7h30 da manhã com panfletagem e diálogo com trabalhadores dos Correios. Na sequência, participou de caminhada pelo centro da capital gaúcha e visitou o campus da Universidade Federal do Rio Grande do Sul. À tarde, se reuniu com sindicalistas para debater direitos e redução da jornada e fez panfletagem no Hospital das Clínicas em defesa do fortalecimento do SUS. Ainda no Rio Grande do Sul, está prevista uma entrevista da candidata Clariana Barão, do Democracia Cristã, à Rádio Pinel, na noite desta segunda-feira.
1: Teve presidenciável aí que decidiu apresentar suas propostas em outros estados, Pedro?
0: Em Brasília, o Lula do PT cumpriu a agenda do governo no Palácio do Planalto com a assinatura de decretos sobre comercialização de ingressos para eventos e distribuição de água em eventos culturais. À noite, o candidato recebe empresários e banqueiros para jantar no Palácio do Alvorada. Flávio Bolsonaro, do PL, não teve compromissos públicos e dedicou o dia à gravação de programas para o horário eleitoral. Wilson Grassi, do Democrata, teve reunião de alinhamento com o comitê de campanha pela manhã e gravou vídeos para a campanha à tarde. Pablo Marçal, do PRTB, segue com a agenda suspensa por decisão da Justiça Eleitoral. Edmilson Costa, do PSB, Samara Martins, do UP e Rui Costa Pimenta, do PSO, não divulgaram a agenda de campanha para esta segunda-feira. Shelley.
1: Obrigada, Pedro Lacerda, participando ao vivo aqui com a gente pelo horário de Brasília, 6 horas e 46 minutos. Você vai ouvir daqui a pouco.
2: Agosto Lilás é encerrado com a assinatura de portarias conjuntas pelos Ministérios da Justiça e das Mulheres, com ações de enfrentamento à violência contra as mulheres. Também foi lançada uma revista em comemoração aos 20 anos da Lei Maria da Penha.
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1: O ministro Bruno Dantas renunciou hoje ao cargo no Tribunal de Contas da União, que ocupava desde 2014. Dantas informou que deixou a corte para se dedicar à iniciativa privada. Ele tem 48 anos e poderia permanecer no TCU até 75 anos, quando completaria o prazo de aposentadoria compulsória. Com a saída de Bruno Dantas, o Senado deve indicar o novo integrante para o TCU. O plenário do Tribunal de Contas da União é composto por 9 ministros, 6 de indicação do Congresso e 3 da Presidência da República. 6h47, vamos falar agora sobre saúde. Pacientes do SUS em tratamento de câncer de pulmão vão poder ter acesso a 3 novos medicamentos de alto custo a partir de outubro. A novidade também pode possibilitar que, em alguns casos, o tratamento seja feito em casa. Assunto para Carol Pessoa, que participa com a gente agora ao vivo, direto do Rio de Janeiro. Carol, bem-vinda, boa noite.
4: Olá, Sheila. Boa noite para você, boa noite para todos. Isso mesmo. O Ministério da Saúde vai disponibilizar 3 novos medicamentos de alta tecnologia para o tratamento de pessoas com câncer de pulmão no SUS. Os novos remédios atuam no funcionamento das células cancerígenas ou no combate aos tumores pelo sistema imunológico. A previsão é de que a entrega aconteça a partir de outubro. De acordo com a pasta, na rede privada, as medicações custam acima de R$ 600 mil por ano. Em alguns casos, o tratamento pode ser realizado na casa do paciente, com menor incidência de eventos adversos e proporcionando maior comodidade em comparação aos esquemas convencionais de quimioterapia. Pessoas com câncer de pulmão estágio 3, que não podem ser tratadas com cirurgia, estão entre as beneficiadas, com ganho de sobrevivência.

0: global com acesso aos novos medicamentos. A compra dos remédios, alguns deles aguardados por pacientes há mais de 12 anos, será feita pela assistência farmacêutica oncológica, nova política do governo federal que organiza a aquisição e o abastecimento dos estoques do SUS para medicamentos oncológicos. A expectativa é que, ao todo, cerca de 2 mil pacientes sejam beneficiados. O tratamento do câncer de pulmão no SUS inclui ainda cirurgia, radioterapia, quimioterapia e terapias para grupos específicos de pacientes, conforme as diretrizes clínicas e as tecnologias disponibilizadas no sistema. O anúncio ocorre durante o Agosto Branco, período de conscientização sobre a prevenção e o diagnóstico precoce do câncer de pulmão. De acordo com o INCA, Instituto Nacional de Câncer, cerca de 85% dos casos diagnosticados da doença estão associados ao tabagismo. A instituição aponta que são estimados mais de 35 mil novos casos por ano no triênio 2026-2028, a maioria deles em homens. Voltamos com você, Sheila.
1: Obrigada, Carol Pessoa. A gente segue falando sobre saúde, agora 18h50 pelo horário de Brasília, porque a Anvisa aprovou o registro de uma caneta injetável para o tratamento de adultos com diabetes tipo 2, o Ilumec. A autorização para a farmacêutica brasileira EMS, que está publicada no Diário Oficial da União de hoje, e Osama Elgauri participa agora para nos informar sobre esse assunto. Boa noite, Osama.
2: Boa noite, Sheila. Boa noite, ouvintes. Olha só, Sheila, o novo medicamento aí utiliza a semaglutida, que é o mesmo princípio ativo presente em produtos de referência já conhecidos no mercado, como o Ozempic. Segundo a Anvisa, o Ilumec foi registrado como medicamento similar ao Ozempic e classificado como produto clone do Oziv, já fabricado aí pela própria EMS, que tem a mesma composição e os mesmos dados técnicos e clínicos. A aprovação do registro da nova caneta da Anvisa, e pela Anvisa, na verdade, não significa que o produto já vai chegar aí às farmácias. De acordo com a EMS, o próximo passo envolve definições estratégicas de preço, planejamento comercial e também de um cronograma para lançar o produto. Como o Ilumec foi registrado como um medicamento similar, ele não fica submetido à política de preços para remédios genéricos, que define venda por um preço pelo menos 35% aí menor que o medicamento de referência como o Ozempic. Sheila?
1: Obrigada, Osama. 6h51. Evitar o açúcar na infância é um cuidado importante que pode prevenir vários problemas de saúde no futuro. E dá para substituir os produtos industrializados por opções bem naturais e até mais gostosas. A reportagem é de João Paulo Seabra, da Rádio Cultura de Belém, uma emissora da nossa Rede Nacional de Comunicação Pública.
3: O consumo excessivo de açúcar na infância pode trazer consequências para a saúde ao longo da vida. Segundo a nutricionista e professora do curso de nutrição da Universidade da Amazônia, UNAMA, Tiffany Mendes, os primeiros anos são fundamentais para a criação de hábitos alimentares saudáveis.
4: Crianças até 2 anos de idade não devem ingerir açúcar adicionado e nem alimentos industrializados. A ingestão de alimentos com esse perfil faz com que as crianças tenham maior predisposição ao desenvolvimento de doenças como obesidade e diabetes, além de doenças orais, como por exemplo as cáries.
3: Além de contribuir para a prevenção da obesidade e do diabetes, a restrição do açúcar busca também favorecer a saúde bucal e ajuda a criança a reconhecer melhor o sabor natural dos alimentos como frutas e verduras. A nutricionista Tiffany Mendes dá uma dica para a preparação de lanche saudável para as crianças.
4: Utilizar formas, estratégias para que essa criança consiga consumir alimentos em horários diferenciados, onde ela utilizaria aquele alimento industrializado que de repente já até faz parte da rotina. Então existem receitas de iogurtes que são feitos de forma natural, onde não são adicionados nenhum tipo de açúcar e são adicionados somente o iogurte puro e a fruta batida e com um sabor muito parecido com o iogurte industrializado.
3: Especialistas ainda reforçam que durante os primeiros meses de vida, o leite materno deve ser a principal fonte de alimentação. A introdução de outros alimentos deve acontecer conforme orientação médica e sem adição de açúcar.
5: João Paulo Seabra, da Rádio Cultura FM de Belém, para a Rádio Nacional em Brasília.

0: 6h54, no encerramento da agenda do Agosto Lilás, ocorrido hoje, os Ministérios da Justiça e das Mulheres assinaram duas portarias que prevêem ações de enfrentamento à violência contra as mulheres. Também foi lançada uma revista em comemoração aos 20 anos da Lei Maria da Penha. A repórter Sara Kines acompanhou a cerimônia e traz mais informações ao vivo. Oi, Sara, boa noite.
1: Boa noite, Sheila. Boa noite, ouvintes. O evento encerrou a agenda do Agosto Lilás, que é o mês voltado à conscientização e à mobilização pelo enfrentamento à violência contra as mulheres. O ministro da Justiça e Segurança Pública, Wellington Lima, destacou que a violência contra as mulheres não pode ser enfrentada por uma instituição de forma isolada e que a articulação envolve uma capacitação humanizada de 7 mil profissionais em todas as capitais e em 79 cidades do interior.
2: Destinado aos profissionais das polícias civis e militares, das polícias penais, dos corpos de bombeiros, das guardas municipais e das perícias oficiais. Isso é muito importante, porque estamos falando justamente de quem está todos os dias nas ruas, nas delegacias e nos serviços públicos, atendendo a população e muitas vezes sendo o primeiro contato de uma mulher com o Estado.
1: A primeira portaria assinada regulamenta o procedimento de análise e de aprovação dos planos estaduais e do plano distrital de combate à violência contra a mulher. O documento foca no planejamento e na execução das políticas de enfrentamento da violência contra mulheres e meninas em todo o país por meio de uma aplicação mais transparente e rápida dos recursos do Fundo Nacional de Segurança Pública. A segunda portaria, assinada na cerimônia, institui um grupo de trabalho interministerial para elaborar um protocolo nacional de atendimento às mulheres vítimas de violência sexual. O grupo conta com representantes dos Ministérios da Justiça e Segurança Pública, das Mulheres e da Saúde, além de conselhos de chefes das polícias e da ONU Mulheres. A ministra das Mulheres, Márcia Lopes, citou o número de 731 feminicídios no país neste ano e destacou que, em comparação com o trimestre passado, houve uma redução de cerca de 15% nos casos. Ela falou sobre o compromisso das portarias de trazer mais agilidade na regulamentação dos procedimentos,
3: que é o fortalecimento da rede de atenção, de proteção, de atendimento às mulheres, que é a responsabilização dos agressores e das suas instituições e que é a mudança de cultura. Essa é uma luta que não é só do nosso comitê, não é que não é só do presidente Lula, da Janja, dos ministros e ministras, mas que é de cada um, seja da administração pública federal, estadual e municipal.
1: No evento também foi lançada uma revista em comemoração aos 20 anos da Lei Maria da Penha. É com você, Sheila.
0: Obrigada, Sara Kines, participando ao vivo com a gente, direto de São Paulo.
4: Esportes.
0: Palmeiras continua na liderança, mas Flamengo, segundo na tabela, reduz a diferença com vitória sobre o Botafogo. Vamos aos destaques da rodada do fim de semana com André Luiz Mendes.
5: 25ª rodada do Campeonato Brasileiro, o Atlético Mineiro venceu Vitória 2-1. O São Paulo, depois de 4 meses, conseguiu uma vitória no Brasileirão, 2-1 para cima do Bragantino. O Vasco da Gama foi bem, venceu o Cruzeiro no sábado à noite por 3-1. Atlético Paranaense e Fluminense no domingo pela manhã ficaram no 3-3. O Santos surpreendeu o Corinthians dentro da Neoquímica Arena, vencendo por 1-0. O Flamengo atropelou o Botafogo, poderia ter sido até uma goleada mais elástica, 3-0. O Grêmio fez 3-1 na Chapecoense, o Mirassol empatou com o Palmeiras em 1-1, tropeço do Palmeiras, diminuiu a diferença para o Flamengo e o Bahia, que com os 3-2 que fez no Internacional, recupera uma boa posição na tabela. A rodada será encerrada logo mais com a partida envolvendo Remo e Curitiba no Mangueirão, daqui a pouco 8 da noite. O Palmeiras tem 52 pontos, com os resultados do fim de semana, a vitória do Flamengo tem 48 pontos, reduziu de 6 para 4 a diferença, o Atlético Paranaense vem com 45, o Fluminense 42 e o Bahia retoma a 5ª posição do Cruzeiro com 40 pontos ganhos. Na zona do rebaixamento nada mudou. Vasco 25, Internacional 25, Remo 23 e a Chapecoense com 14. Neste meio de semana ficam reservadas as emoções para os brasileiros que estão disputando a Copa Sul-Americana e a Copa Libertadores da América. Da equipe de esportes da Rádio Nacional, André Luiz Mendes.
0: Para encerrar, o atacante Lionel Messi anunciou hoje sua aposentadoria da seleção argentina. Aos 39 anos, com 8 bolas de ouro, Messi é o jogador com mais partidas disputadas e mais gols marcados pela Albiceleste, com 125 gols em 207 jogos. Conquistou também seu

0: primeiro título internacional em 2021, a Copa América, e em 2022 venceu a Copa do Mundo do Catar. 6h59, o Repórter Nacional fica por aqui com trabalhos técnicos de Sanderson Freitas. A gente volta amanhã. Uma ótima noite para você.
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2: Olá, boa noite.
1: Boa noite para você que nos acompanha em todo o país.
2: Segunda-feira, 31 de agosto de 2026.
1: Vamos aos destaques do dia.
2: Salário mínimo de R$ 1.741 para 2027.
1: Crescimento acima da inflação.
2: É o que propõe o projeto de lei orçamentária que será encaminhado ao Congresso Nacional. Graziele Bezerra.
3: A proposta prevê um superávit de R$ 18,6 bilhões.
1: Nova regra de comercialização de ingressos para eventos quer evitar compra massiva por meios automatizados.
2: E eventos com mais de 1.000 pessoas devem distribuir água gratuita ou oferecer bebedouros. Ana Gabriela Salles.
4: Eventos com mais de 1.000 pessoas em locais abertos ou fechados devem permitir a entrada de garrafas de água próprias dos participantes ou oferecer água de fácil acesso.
1: Política Nacional de Biometria para aeroportos, portos e hidrovias.
2: Medida padroniza procedimentos para aumentar segurança e agilizar embarques. Gabriela Noronha.
5: A proposta prevê a ampliação do fluxo digital de identificação de passageiros em aeroportos, portos, instalações portuárias e hidrovias.
2: E hoje, na apresentação da Voz do Brasil, Luciana Vasconcelos e Luciano Seixas.
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2: O governo federal apresentou hoje ao Congresso a proposta de orçamento para 2027.
1: A previsão para 2027 é de saldo positivo de mais de 18 bilhões de reais nas contas públicas.
2: A proposta também estima o salário mínimo em R$ 1.741 no ano que vem.
1: Quem acompanhou e está ao vivo conosco é a repórter Graziele Bezerra. Olá, Graziele, boa noite.
3: Oi, Luciano. Boa noite para você, boa noite para a Luciana e para o ouvinte da Voz do Brasil. Pois é, o projeto de lei orçamentária piloa que prevê as receitas e fixa também as despesas do governo para o ano seguinte foi enviado hoje ao Congresso Nacional. É ele que detalha onde e também quanto, né, o governo vai poder gastar os recursos públicos. O documento aponta que o orçamento total previsto para 2027 é de R$ 7,4 bilhões. E prevê um superávit de 18 bilhões de reais nas contas públicas para o ano que vem, o que indicaria arrecadação superior aos gastos do governo. O ministro do Planejamento e Orçamento, Bruno Moretti, explica os motivos que apontam para um cumprimento deste valor.
6: Primeiro, um peso um pouco menor das despesas obrigatórias, que nos dá mais instrumentos de manejo do orçamento público. Segundo, nós não estamos prevendo nenhum tipo de receita que dependa de aprovação do Congresso, porque, né, em outros exercícios nós encaminhamos o PELOA e junto a ele outras medidas de arrecadação, e aqui nós não contamos com nenhuma medida nova, ao contrário.
3: Previstos no documento 272 bilhões de reais para saúde, 141 bilhões de reais para educação e 133 bilhões para investimentos. O projeto de lei orçamentária prevê ajuste de R$ 1.741 no valor do salário mínimo para 2026, o que representa aí uma alta de R$ 120 ou 7,4% em relação aos R$ 1.621 atuais. E um ganho

0: real aí de 2,3% em relação à inflação. O documento também projetou alta de 2,46% para o produto interno bruto, o PIB, do ano que vem, que é a soma de todas as riquezas produzidas no país. Eu volto com vocês aí no estúdio.
1: Obrigada, Graziele Bezerra, pelas informações ao vivo aqui na Voz do Brasil.
2: Um novo passo nas negociações entre Brasil e Estados Unidos sobre as novas tarifas aplicadas ao nosso país.
1: Na tarde de hoje, os ministros Mauro Vieira, das Relações Exteriores, e Márcio Elias Rosa, do Desenvolvimento, Indústria, Comércio e Serviços, se reuniram de modo virtual com o representante de comércio dos Estados Unidos, Jamison Greer.
3: De acordo com nota divulgada após o encontro, o Brasil reafirmou que está aberto ao diálogo, mas voltou a criticar as tarifas impostas pelos Estados Unidos. Segundo o governo brasileiro, as medidas são unilaterais e não estão de acordo com as regras do comércio internacional. As taxas adicionais estão em vigor desde o dia 22 de julho. O ministro do Desenvolvimento, Indústria, Comércio e Serviços, Márcio Elias Rosa, destacou a importância da negociação.
4: Nada do que possa causar dano aos interesses econômicos do país ou ao interesse do Brasil, nós vamos negociar, vamos colocar na mesa.
3: Os dois países concordaram em realizar novas reuniões técnicas nas próximas semanas e depois um novo encontro em nível ministerial para avaliar os avanços das negociações. O governo brasileiro afirma que continuará buscando um acordo equilibrado e mutuamente benéfico com os Estados Unidos, com respeito ao diálogo e à soberania nacional. Reportagem Raquel Mariano.
2: A venda de ingressos para shows e eventos vai passar por mudanças. Um novo decreto protege o consumidor do chamado cambismo digital.
1: E um outro decreto define regras para a distribuição de água em eventos culturais.
5: O novo decreto sobre a comercialização de ingressos para eventos foi resultado de denúncias de consumidores sobre a dificuldade de acesso a ingressos nas plataformas de venda oficiais. Isso porque uma prática chamada cambismo digital costuma fazer compras em massa dos ingressos disponibilizados e revender a preços mais caros, o que, de acordo com a Secretaria Nacional de Defesa do Consumidor, é uma prática abusiva. Agora, os vendedores e revendedores devem obedecer a regras que garantam a transparência. É o que explica o secretário da Senacom, Ricardo Morishita.
6: A primeira coisa, aquele que vende, que é aquele comercializador primário, ele tem que tomar cuidado. Ele tem que evitar que esses robôs, que esses programas tirem a oportunidade dos consumidores. A outra coisa, quando a gente olha para aquele que está revendendo, que a gente chama do intermediador secundário, é aquele que compra de quem não vai no show. Ele precisa dizer que ele não é a bilheteria oficial, que às vezes o consumidor se confunde e ele precisa fazer um alerta.
5: Outra regra prevista no decreto de comercialização de ingressos determina que haja clareza da destinação das taxas cobradas pelas plataformas. Os preços e taxas adicionais devem ser informados de forma visível em todas as etapas da compra no site. E uma novidade é o direito de arrependimento pela compra e de transferência do ingresso comprado para outro titular de forma gratuita. A advogada e representante dos consumidores em Minas Gerais, Luciana Ateniense, espera que as mudanças melhorem o acesso aos eventos.
7: Este decreto em relação ao evento realmente busca ajudar e ter acesso a todos vocês, fãs e nós consumidores que queremos apenas usufruir uma bela diversão, uma merecida diversão que infelizmente o computador deixa a gente longe deste acesso. Nós temos direito também a transferir aquele meu ingresso para quem eu quiser.
5: Outro decreto assinado nesta segunda-feira amplia e torna permanente a obrigatoriedade de oferecer água potável aos participantes de shows e eventos. A morte da jovem Ana Clara Benevides Machado num show da cantora Taylor Swift no Brasil em 2023 por desidratação trouxe à tona a necessidade de uma legislação específica que virou portaria naquele ano e agora vira lei. Eventos com mais de 1.000 pessoas, sejam festivais, congressos, feiras ou shows, por exemplo, em locais abertos ou fechados, devem permitir a entrada de garrafas de água próprias dos participantes

0: participantes ou oferecer água de fácil acesso. O secretário Ricardo Morishita detalha a medida.
1: Todas as pessoas têm direito a entrar com a sua garrafinha de água. E para eventos acima de 1.000 pessoas, duas possibilidades. Coloca bebedor para as pessoas beberem água ou distribua água. E se o preço for abusivo, a gente vai atrás.
0: As multas para empresas que descumprirem a lei podem chegar a 14 milhões de reais, de acordo com a Senacom. Reportagem Ana Gabriela Salles.
2: O Brasil vai adotar a biometria como sistema padrão de identificação em aeroportos, portos e hidrovias.
3: A utilização do modelo é voltada para o aumento da segurança e maior fluidez nos terminais.
2: A atual identificação manual será substituída em etapas.
4: Uma nova política estabelece diretrizes nacionais para a expansão do uso de biometria nos processos de embarque em terminais brasileiros. Segundo o ministro de Portos e Aeroportos, Tomé Franca, a proposta prevê a ampliação do fluxo digital de identificação de passageiros em aeroportos, portos, instalações portuárias e hidrovias.
5: A pessoa passa a ser a sua própria identificação. A partir de uma validação segura de identidade, a biometria poderá permitir que diferentes etapas da jornada sejam realizadas de maneira integrada. Uma viagem com menos necessidade de contato físico com documentos, equipamentos ou atendentes.
4: A implementação será realizada por etapas e terá acompanhamento de um comitê técnico interinstitucional de identificação biométrica. O grupo reúne representantes do Ministério de Portos e Aeroportos, da Agência Nacional de Aviação Civil, da Agência Nacional de Transportes Aquaviários e de entidades dos setores aéreo, portuário e aquaviário. Entre as atribuições do comitê estão acompanhar a execução da política, propor aperfeiçoamentos e elaborar um plano de implementação para cada modal com o cronograma das ações. O plano deverá ser publicado em até 90 dias. De acordo com Thiago Feierstein, presidente da ANAC, as novas diretrizes levam a experiência a padrões internacionais.
6: O primeiro passo para que o Brasil entre numa tendência internacional. O embarque biométrico, o embarque facial é uma coisa que eleva muito o padrão do Brasil internacionalmente.
4: De acordo com o documento, todo o tratamento das informações seguirá rigorosamente as diretrizes da Lei Geral de Proteção de Dados. Para Regina Alencar, diretora da Polícia Administrativa Substituta do Departamento da Polícia Federal, o uso da tecnologia reforça a segurança das fronteiras.
7: Afinal, estão sob a nossa alçada o controle migratório, o policiamento aeroportuário e marítimo, além do gerenciamento de estratégicas bases biométricas nacionais voltadas à identificação humana, à emissão de documentos de viagem e à proteção de nossas fronteiras.
4: Nos voos internacionais, a biometria é utilizada atualmente no controle migratório. Já nos voos domésticos, o passageiro pode utilizar a identificação facial ou o procedimento tradicional. Com a nova portaria, a biometria passa a integrar o fluxo padrão de embarque, conforme as condições estabelecidas no ato. Reportagem Gabriela Noronha.
3: Acompanhar os primeiros dias de um recém-nascido, o aleitamento, as primeiras vacinas.
2: Passando pelos marcos da primeira infância e monitoramento da estatura e peso ao longo dos anos.
3: Um acompanhamento que é feito pelo SUS.
2: E a caderneta da criança é uma importante aliada neste processo.
8: A caderneta da criança, entregue ainda na maternidade, acompanha meninos e meninas até os 9 anos. Ela reúne informações sobre vacinação, alimentação e saúde bucal, além de permitir o acompanhamento do peso, da altura e do desenvolvimento da criança. E cuidar de cada etapa desse crescimento faz parte da rotina de muitas famílias. A Bianca Povoa, moradora de Brasília, por exemplo, faz questão de acompanhar a evolução do filho Gustavo, de 9 meses. Todos os meses procura a unidade de saúde para manter os cuidados com o bebê em dia.
9: Primeiro é a prevenção. Quando o bebê nasce, a gente não sabe ao certo como lidar, o que fazer. Então, esse acompanhamento é importante. Desde o primeiro atendimento, no geral, a saúde deles é o que mais importa para a gente, né?
8: No Sistema Único de Saúde, esse acompanhamento começa nos primeiros dias de vida, com atenção ao recém-nascido, apoio ao aleitamento materno e às vacinas. A médica de família e comunidade, doutora Camila Damasceno, orienta as famílias a procurarem a unidade de saúde de referência para manter o acompanhamento em dia.

0: A gente avalia, primeiro, alimentação. Então, se a criança está amamentando ou se por algum motivo ela não pôde ser amamentada, se ela está usando a fórmula adequada. A gente observa também peso, altura, tamanho do perímetro cefálico, né, que é o tamanho da cabeça da criança.
1: E os cuidados continuam durante toda a primeira infância. Além da alimentação adequada e da vacinação, brincar, conversar, ler e estimular a criança também são importantes para o desenvolvimento saudável. A técnica da Coordenação Geral de Atenção à Saúde das Crianças, Adolescentes e Jovens do Ministério da Saúde, Tatiana Selbman, explica que todos esses marcos de desenvolvimento são monitorados com a ajuda da caderneta.
2: E para o profissional de saúde, ela vai ser importante não só para acompanhar o crescimento, né, mas também para a vigilância do desenvolvimento infantil. Então, com a ajuda do cuidador, o profissional de saúde ele tem a possibilidade de avaliar os marcos de desenvolvimento, como aquela criança está se desenvolvendo, né, em cada momento da sua vida.
1: Para garantir esse acompanhamento e manter os registros atualizados, é importante que as famílias levem a caderneta da criança em todas as consultas. Reportagem Pablo Mundim.
3: O estudante que não recebeu parcela do programa PEDMEIA pode verificar a situação do pagamento e checar se há pendências ativas em seu cadastro.
4: Antes de qualquer coisa, é importante verificar o motivo pelos canais oficiais e gratuitos de consulta.
5: O pagamento da quinta parcela do PEDMEIA já está caindo na conta dos estudantes de todo o Brasil e os depósitos vão até 31 de agosto. Mas o que fazer se você ainda não recebeu o dinheiro na data prevista pelo calendário? Em primeiro lugar, calma. A ausência do depósito não significa que o benefício foi perdido. Fatores como dados de presença ainda não enviados pela escola, pendências no CPF ou atualização do CAD único podem adiar a liberação. Como as redes de ensino possuem prazos para corrigir as informações, o valor retido pode ser pago de forma retroativa, como explica a Coordenadora Geral de Articulação com Redes e Beneficiários do PEDMEIA no MEC, Ana Cecília Vera.
6: Então, se o estudante ele não recebeu uma parcela naquele momento, isso não significa necessariamente que ele perdeu o incentivo. Por quê? As secretarias, institutos federais, eles têm períodos para corrigir, para complementar as informações. E quando isso acontece dentro das regras e dos prazos do programa, e o estudante cumpre todos os critérios, a parcela pode ser enviada para o pagamento em um ciclo posterior. Por isso, né, inclusive, tem os estudantes que podem receber mais de uma parcela em um determinado período de pagamento.
5: Antes de tomar qualquer providência, comece consultando os canais oficiais para identificar o motivo da retenção, como o extrato e a autorização de movimentação no aplicativo Caixa Tem. Ana Cecília Vera complementa a sugestão.
6: Principal orientação que eu dou é, antes de concluir que você perdeu uma parcela, né, primeiro espere o término da período de pagamento, olhe sempre a sua data de nascimento e, mais importante, consulta a sua situação no consulta PEDMEIA, tá? estudante.pedmeia.mec.gov.br, porque lá você vai conseguir acompanhar sua situação detalhada no programa e se existe, né, alguma pendência ou informação que ainda está sendo, né, enviada pela Secretaria de Educação, pela sua escola, tá bom? Para entender os próximos passos.
5: Então, vamos reforçar as dicas. Se identificar inconsistência de frequência, procure a Secretaria da sua escola. Acompanhe seu benefício no aplicativo Caixa Tem e consulte sempre o portal estudante.pedmeia.mec.gov.br. Reportagem Gilberto Evangelista.
3: E celebramos em agosto o folclore brasileiro, uma época para lembrar das lendas e personagens que fazem parte da nossa cultura.
4: Quem gosta de histórias de Saci, Curupira e outras lendas brasileiras tem agora um espaço para conhecer mais sobre esses personagens.
3: Para ajudar a ter mais acesso a esse universo, a plataforma MEC Livros criou uma seção especial com 15 obras gratuitas.
7: O MEC Livros passou a reunir em uma sessão especial obras sobre lendas e histórias da cultura popular brasileira. A sessão Lendas do Brasil entrou no ar no dia 3 de agosto e reúne 15 livros que já faziam parte do acervo gratuito da plataforma do Ministério da Educação. A novidade está na organização dos títulos em um espaço específico, o que facilita o acesso dos leitores às obras. Segundo a coordenadora geral de materiais didáticos do MEC, Jaqueline Mello, a iniciativa ampliou a procura pelos livros.
8: O espaço organiza 15 obras que já faziam parte do acervo da plataforma e passaram a ser reunidas em uma mesma sessão. Desde então, os títulos somam mais de 2 mil aberturas realizadas por quase 2 mil leitores. O livro mais acessado é o Livro de Ouro do Folclore Brasileiro, com 682 aberturas.

0: Para mais informações, acesse as redes sociais do Ministério da Educação ou portalgov.br/MEC. Reportagem Júlio César de Oliveira.
1: E estão abertas as inscrições para bolsas de doutorado e pós-doutorado no exterior, voltadas a mulheres negras, quilombolas, indígenas e ciganas.
2: O objetivo é ampliar a participação de pesquisadoras brasileiras em redes internacionais de cooperação acadêmica.
1: E fortalecer políticas públicas voltadas a essas mulheres.
2: As inscrições vão até 30 de setembro e a previsão é de que as bolsas sejam implementadas entre março de 2027 e dezembro de 2028.
1: As informações sobre a chamada pública podem ser encontradas no endereço www.gov.br/CNPq.
2: Centenas de pessoas morrem diariamente em decorrência de doenças relacionadas ao tabagismo, segundo o INCA, Instituto Nacional do Câncer.
1: Uma campanha do Instituto reforça os riscos do cigarro e dos dispositivos eletrônicos, como os vapes, e destaca a importância da atividade física e do apoio profissional para quem quer abandonar o vício.
3: O cigarro contém, entre outras substâncias químicas, nicotina, monóxido de carbono e diversos compostos tóxicos e cancerígenos. Foi pensando nos malefícios provocados pelo tabagismo que o lutador de jiu-jitsu, Maicon Passos, decidiu procurar ajuda para parar de fumar pela segunda vez.
4: Eu botei na minha cabeça que não quero morrer de uma doença pulmonar. Eu acredito que com acompanhamento psicológico, né, vai ser bem mais fácil.
3: A ajuda que Maico buscou foi na Unidade Básica de Saúde de Vicente Pires, onde uma equipe multidisciplinar acompanha o fumante por um ano para que ele possa abandonar o vício. A coordenadora do grupo, a farmacêutica Larissa Dutra, fala sobre os desafios para evitar uma recaída.
5: A gente insiste para que o paciente não desista, porque a dependência à nicotina, ela é muito difícil de ser vencida. Então a gente sempre fala para o paciente, não é uma questão de força de vontade, é dependência física e precisa ser tratada como uma doença.
3: Segundo o Instituto Nacional do Câncer, o INCA, por dia, cerca de 440 pessoas morrem em decorrência de doenças relacionadas ao tabagismo. O cigarro também aumenta o risco de desenvolvimento de diversos tipos de câncer. Para o médico Fernando Barros, da Gerência de Vigilância de Doenças e Agravos, uma das preocupações é o aumento do consumo de cigarros eletrônicos.
6: A experimentação do vape, que é uma quantidade muito grande de nicotina que tem nesses aparelhos, que leva o indivíduo a se viciar rapidamente. Esse é hoje nosso grande desafio.
3: Em alusão ao Dia Nacional de Combate ao Fumo, celebrado no sábado, o Instituto Nacional de Câncer realiza a campanha anual de combate ao tabagismo. E o tema deste ano é atividade física e saúde. Treinar não combina com fumar. A coordenadora de prevenção e vigilância do Instituto Nacional de Câncer, Márcia Sarpa, fala sobre a campanha.
7: O uso de produtos de tabaco e nicotina compromete a capacidade respiratória, cardiovascular e o desempenho físico. Já a atividade física contribui para a saúde e é uma importante aliada para quem deseja parar de fumar, ajudando no enfrentamento da fissura e da abstinência.
3: A Organização Mundial da Saúde ressalta os riscos da exposição ao tabaco, em especial durante o período reprodutivo. Segundo a OMS, não existe nível seguro de exposição ao tabaco, seja pelo consumo ativo ou pela exposição à fumaça ambiental. Reportagem Cleide Lopes.
2: Hoje o IBGE disponibilizou os microdados do Censo 2022. Na prática, isso significa acesso ampliado a um conjunto mais detalhado de informações sobre a população brasileira.
1: Os dados permitem aprofundar estudos sobre temas como educação, trabalho, renda, condições de moradia, migração e as características da população.
2: Com essas informações, também é possível conhecer melhor as diferentes realidades do país e identificar necessidades específicas de cada região e grupo da população.
1: E essas foram as notícias do Governo Federal.
2: Uma realização da Secretaria de Comunicação Social da Presidência da República.
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0: Fique agora com as notícias do Poder Judiciário do Congresso Nacional. Uma boa noite.
1: Boa noite para você e até amanhã.
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4: CNJ inaugura ponto de inclusão digital em reserva indígena.
5: Discussões sobre gratificações pagas a bancárias vão ganhar análise mais ampla na Justiça do Trabalho.
4: STJ decide que vítima pode atuar como terceira interessada em processo administrativo disciplinar que apura assédio sexual.
5: Boa noite, eu sou o Arthur Filho.
6: E eu sou Walter Lima.
5: Conselho Nacional de Justiça inaugura ponto de inclusão digital em reserva indígena de Dourados, Mato Grosso do Sul.
4: A estrutura foi instalada no último sábado, dia 29, no terreno de uma escola estadual, na aldeia Jaguapiru, Ronie Cruz.
7: A inauguração dos equipamentos da Justiça contou com a presença do presidente do Supremo Tribunal Federal e do Conselho Nacional de Justiça, ministro Edson Fachin. Em seu discurso, o ministro destacou a importância de aproximar o poder judiciário dos povos originários dentro de seus territórios.
8: O ponto de inclusão digital indígena é mais do que tecnologia. É o Estado que inclui, é o Estado que abriga e, portanto, não exclui. E não trata os povos indígenas com violência.
7: O espaço permite, por exemplo, o acesso ao balcão virtual de diferentes ramos da justiça. Na prática, a comunidade indígena pode receber orientação para consultar processos, participar de audiências virtuais e buscar informações ou atendimento jurídico, inclusive na língua materna.
5: Vítima de assédio sexual supostamente cometido por servidor público pode atuar como terceira interessada em processo administrativo disciplinar, ou PAD.
4: Essa conclusão é do Superior Tribunal de Justiça, o STJ. Fátima Uchoa.
9: Após manifestação favorável da Advocacia Geral da União e do Ministério Público Federal, a Corte Especial do STJ negou o mandado de segurança no qual a defesa de um servidor público alegava que a participação das denunciantes resultaria em indevida concessão de poderes semelhantes aos das partes ou do assistente de acusação, que não tem previsão no PAD. Mas, para o relator ministro Antônio Carlos Ferreira, a atuação da vítima nesses casos, inclusive para fazer pedidos e se manifestar no processo, não viola as garantias da defesa nem o sigilo dos autos.
5: Duas discussões sobre gratificações pagas a bancárias vão ganhar uma análise mais ampla no Tribunal Superior do Trabalho.
4: A decisão foi tomada pelo Tribunal Pleno e envolve processos da Caixa Econômica Federal e do Banco do Estado do Pará. Samanta Flor.
10: Os ministros ainda não decidiram se as trabalhadoras têm direito a continuar recebendo gratificações. O que o Pleno definiu, por enquanto, é que essas discussões merecem uma análise mais ampla do TST. Um caso envolve uma empregada da Caixa, o outro uma trabalhadora do Banco do Estado do Pará. Agora os processos vão ser distribuídos para os relatores. Mais adiante, o TST vai julgar essas questões e poderá definir um entendimento para orientar outros casos parecidos.
5: Tribunal Superior Eleitoral, TSE, inicia a preparação dos sistemas que serão usados nas eleições 2026.
4: Assinatura digital e lacração dos sistemas eleitorais serão realizadas no dia 4 de setembro. Estevam Furtado.
11: De hoje até quinta-feira será feita a compilação dos programas eleitorais que reúnem os códigos e componentes necessários para gerar as versões finais dos sistemas. Já na sexta-feira será realizada a cerimônia de assinatura digital e lacração dos sistemas eleitorais. A assinatura digital permite verificar se o sistema usado nas eleições é o mesmo que foi testado e aprovado, sem alterações. A lacração garante a proteção dos sistemas contra modificações. As mídias com os programas ficam sob guarda do TSE e depois cópias são enviadas aos tribunais regionais eleitorais, que preparam as urnas com base nesse material oficial. Todo o processo é acompanhado por instituições fiscalizadoras, que podem verificar a integridade dos sistemas e participar das etapas de auditoria e fiscalização. Após a assinatura digital e a lacração, Os resumos digitais do sistema são gerados, entregues às entidades presentes e publicados na internet.
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4: A você uma boa noite e até amanhã.
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6: Eu sou Paula Groba.
12: E eu sou Ricardo Nakaoka.
6: E estes são os destaques de hoje do Jornal do Senado, que começa agora.
12: Taxa das blusinhas e MP do mototáxi estão na pauta do plenário nesta terça-feira.
6: Comissão vota PEC da Segurança Pública na quarta-feira.
12: E já está em vigor lei que prevê redução de impostos dos combustíveis e apoio ao etanol.
6: Boa noite.
12: Boa noite.
6: Senadores e deputados retornam de suas bases eleitorais nesta semana para o esforço concentrado de votações no Congresso. E a chamada MP da taxa das blusinhas volta ao centro das discussões do Senado nesta terça-feira. A medida zera a tributação de compras internacionais de até $50.
12: Outras medidas provisórias que também estão na pauta tratam da simplificação de exigências para a atividade dos mototaxistas, motoboys e profissionais do motofrete, da criação de uma nova linha de financiamento destinada a motociclistas que atuam no transporte de passageiros e em serviços de entrega por aplicativos. Repórter Pedro Pincer.
13: Os senadores podem votar nesta terça-feira uma lista de pelo menos 9 itens, dos quais 5 são medidas provisórias. Considerada prioridade, uma delas é a MP que altera regras do regime de tributação simplificada para zerar a cobrança do imposto de importação para compras internacionais de até $50. Desde junho de 2024, é aplicada uma taxa de 20% de imposto de importação sobre essas mercadorias. Com a medida provisória em votação, a cobrança está suspensa, mas com validade até 8 de setembro. Caso se torne lei, o fim da chamada taxa das blusinhas será definitivo. O presidente do Senado, Davi Alcolumbre, ressaltou na semana passada a urgência da aprovação da medida.
14: Nós vamos deliberar, então ela virá lei para proteger milhões de brasileiros que usam desse instrumento para adquirir produtos muito baratos e terem qualidade de vida melhor.
13: Outras medidas provisórias dizem respeito à simplificação de exigências para a atividade dos mototaxistas, motoboys e profissionais de motofrete, a criação de uma nova linha de financiamento destinada a motociclistas que atuam no transporte de passageiros e em serviços de entrega por aplicativos, a modificação de procedimentos para reduzir as filas do INSS e a concessão de um adicional de fronteira de R$ 91,00 por dia para alguns servidores que atuam em localidades estratégicas. Quanto aos projetos de lei, um dos destaques é o que incentiva empresas a instalarem ou ampliarem os centros de processamento de dados no Brasil por meio de benefícios tributários sobre peças eletrônicas e produtos de tecnologia da informação. Davi Alcolumbre ressaltou a importância da proposta para a segurança nacional.
14: Nós sabemos da importância da matéria, nós compreendemos a importância da matéria para os investimentos no Brasil, nós entendemos que isso dará segurança aos dados do Brasil estarem no Brasil.
13: 3 propostas fecham a pauta de terça-feira. A que estabelece um prazo de 5 anos para que ações administrativas sejam iniciadas contra notários e registradores, a que unifica os orçamentos de 4 órgãos da estrutura institucional do Mercosul e a que autoriza um acordo para a reestruturação da dívida do Senegal com o Brasil.
6: E mulheres com medida protetiva de urgência poderão ter direito a porte de arma de fogo caso um projeto em análise no Senado seja aprovado. A proposta, que pode ser votada nesta terça-feira pela Comissão de Segurança Pública, reduz de 25 para 18 anos a idade mínima para aquisição e porte de arma nesses casos.
12: Pelo texto, mulheres interessadas ainda terão que cumprir exigências como comprovação de capacidade técnica e aptidão psicológica. Se aprovado, o texto segue para a Câmara.
6: e uma vaga de ministro será aberta no Tribunal de Contas da União após renúncia do ministro Bruno Dantas. Ele deixou o cargo nesta segunda-feira, depois de 12 anos no TCU.
12: Agora caberá ao Senado indicar o nome que vai ocupar a vaga. Repórter Rodrigo Rezende.
15: O consultor legislativo Bruno Dantas foi escolhido em 2014.

0: pelo Senado Federal para ser um dos integrantes do Tribunal de Contas da União. Durante os 12 anos que ocupou o cargo, Bruno foi presidente do TCU de julho de 2022 a dezembro de 2024. Ao apresentar seu pedido de renúncia ao cargo de ministro, ele agradeceu a confiança do Senado Federal e afirmou que continuará atuando em outros projetos.
1: Aos 48 anos, sigo intelectualmente inquieto. Encontrei nos projetos que quero abraçar agora o feixe de motivação de que precisava. Aos colegas ministros, aos auditores, à minha equipe, ao Senado Federal e, mais importante, à minha família. Levo cada um de vocês comigo para sempre.
0: A vaga aberta pela renúncia de Bruno Dantas será ocupada por uma nova indicação do Senado Federal. O indicado pelos senadores passa por votação do plenário, onde precisa de pelo menos 41 votos favoráveis. O TCU é composto por 9 ministros, 3 indicados pelo Senado, 3 pela Câmara dos Deputados e 3 pelo Presidente da República.
2: E a segurança pública pode ganhar novas regras com a PEC que muda a atuação do governo federal e dos estados no combate à criminalidade.
3: A chamada PEC da Segurança Pública é uma das prioridades do esforço concentrado do Senado e pode avançar nesta quarta-feira, na Comissão de Constituição e Justiça. O repórter Márcio Maturana tem mais detalhes.
4: Punições mais severas para chefes do crime organizado, criações de polícias municipais e do Sistema Único de Segurança Pública, ampliação das atribuições da Polícia Rodoviária Federal. Tudo isso está na PEC da Segurança Pública, que está na pauta desta quarta-feira na Comissão de Constituição e Justiça e é uma das prioridades do Senado nesta semana de esforço concentrado, conforme anunciou o presidente do Congresso, Davi Alcolumbre.
5: A iniciativa de propor uma PEC da segurança que possa definitivamente esclarecer as atribuições dos entes subnacionais, municípios, estados e a União, naturalmente, era necessária para que o Estado brasileiro pudesse propor a criação de um Ministério da Segurança.
4: O relator, senador Rogério Carvalho, do PT de Sergipe, disse que pretende manter o texto aprovado em março pela Câmara dos Deputados para agilizar a tramitação.
2: Alertas de desaparecimento de crianças, idosos e pessoas com deficiência poderão ser enviados obrigatoriamente para celulares em todo o país. É o que prevê um projeto que pode ser votado pela Comissão de Segurança Pública do Senado.
3: O texto obriga operadoras de telefonia e internet a dispararem os alertas. Repórter César Mendes.
6: O projeto torna obrigatória a veiculação de avisos por todas as operadoras de telefonia e provedores de internet. Como explicou a senadora Damaris Alves, do Republicanos do Distrito Federal, relatora nas comissões de Direitos Humanos e de Ciência e Tecnologia.
7: Desapareceu uma criança aqui. Imediatamente, todos nós, no nosso celular, vamos receber um alerta que aqui na região uma criança desapareceu para que a gente já comece a ajudar a procurar.
6: O nome de alerta PRI, dado ao dispositivo, segundo Damaris, é uma referência a Priscila Belfort, desaparecida em 2004, no Rio de Janeiro, caso que permanece até hoje sem respostas definitivas da polícia. Depois de votado na Comissão de Segurança Pública, o texto será analisado pelo plenário.
2: O preço dos combustíveis pode cair ainda este ano com a possibilidade de redução de impostos federais.
3: Uma nova lei aprovada pelo Senado autoriza o governo a diminuir tributos sobre combustíveis para tentar conter os efeitos da alta internacional do petróleo. Repórter Patrícia Oliveira.
8: Já está em vigor a lei que permite ao governo federal reduzir impostos sobre a importação, produção e comercialização de óleo diesel rodoviário, biodiesel, gasolina, etanol e querosene de aviação. O objetivo é tentar reduzir os impactos do aumento internacional do preço do petróleo. A nova lei prevê que, se os impostos sobre combustíveis fósseis, como a gasolina, forem reduzidos, a vantagem competitiva dos biocombustíveis terá que ser mantida. Assim, caso o imposto federal sobre a gasolina caia 30% ou mais em relação ao período anterior ao conflito no Oriente Médio, a cobrança sobre o etanol será zerada. Além disso, estão previstos até R$ 1,2 bilhão em auxílio para produtores e cooperativas de etanol hidratado. O projeto aprovado no Senado, que deu origem à lei, foi relatado pela senadora Tereza Leitão, do PT de Pernambuco, que apontou outros setores beneficiados.
9: Benefícios tributários relacionados à Política Nacional de Minerais Críticos e Estratégicos, ao Programa de Desenvolvimento da Indústria de Fertilizantes e à realização

0: realização da Copa Feminina.
1: A lei ainda facilita a compra com suspensão de impostos de produtos agropecuários destinados à industrialização e à exportação.
2: Com edição de Paula Groba e trabalhos técnicos de Eliseu Caires, o Jornal do Senado fica por aqui. Acompanhe agora as notícias da Câmara dos Deputados. Boa noite.
3: Boa noite e até amanhã.
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5: Plenário da Câmara pode votar aposentadoria especial de várias categorias.
6: Avança projeto de lei que prevê punição maior para agressor de advogadas.
5: Deputados defendem melhorias na infraestrutura rodoviária e ferroviária.
6: Boa noite. Retomamos hoje o projeto de gravação de edições do Jornal Câmara dos Deputados em emissoras da Rede Câmara de Rádio. Este programa está sendo produzido diretamente da cidade de Salvador, com a participação do colega Samuel Barbosa, da Rádio Câmara Salvador. Eu sou Márcio Aquilissardi, bem-vindo, Samuel.
7: Boa noite, obrigado, Márcio. É uma honra profissional participar da apresentação desta edição do Jornal Câmara dos Deputados, dentro da Voz do Brasil. Vamos agora às notícias da Câmara dos Deputados. Coronel Crisóstomo, do PL de Rondônia, cobra a revisão dos valores de pedágio cobrados na BR-364 e a realização de obras na rodovia. Ele afirma que a situação precária da estrada prejudica o transporte de cargas, comprometendo a logística e repassando custos para a população.
8: Hoje, não se pensa em tirar a concessão, mas que seja uma concessão adequada. É caro do jeito que está. Portanto, é uma luta dos parlamentares, é uma luta do povo, porque a rodovia, que nenhuma obra foi executada, a empresa entrou e já entrou cobrando sem fazer nenhuma obra estruturante. O que queremos? Que haja obras imediatamente, obras de duplicação, obras que sejam estruturantes, que possa facilitar o acesso das cidades para a BR ou da BR para a cidade. Então, isso é necessário.
6: Coronel Crisóstomo ressalta que a BR-364 é a principal rota de escoamento da produção agrícola de Rondônia e de estados vizinhos. O deputado destaca também a importância das obras para a segurança das famílias que passam pela estrada.
7: Beto Preto, do PSD do Paraná, sugere a criação de uma subcomissão para avaliar a concessão da Malha Ferroviária Sul, já que o contrato atual vence no início de 2027. Ele defende uma parceria entre órgãos de controle, trabalhadores e concessionárias para definir o novo modelo de operação.
9: Nós temos diversos pontos para serem debatidos e estamos já no final da concessão e não temos ainda um modelo que foi colocado às claras para o entendimento de todos. Veja, eu fui prefeito de um município ferroviário, que é o município de Apucarana, no norte do Paraná. Lá nós temos 12 quilômetros do perímetro urbano cortado por linhas férreas. Isso nós podemos transferir para outros municípios. Curitiba, por exemplo, tem várias linhas passando pelo perímetro urbano. Ponta Grossa, também no Paraná. Isso tudo tem que ser discutido, porque nós temos que entender qual é o projeto, modelo de concessão para os próximos anos.
6: Beto Preto alerta para os riscos diários da passagem de composições de carga dentro de grandes centros urbanos. O parlamentar acredita que a subcomissão vai colaborar para garantir transparência nos prazos contratuais e propor contornos ferroviários que reduzam acidentes nas cidades.
4: Justiça.
7: Projeto que prevê punição maior para agressor de advogadas avança na Câmara. A repórter Maria Neves tem os detalhes.
10: A Comissão de Defesa dos Direitos da Mulher da Câmara dos Deputados aprovou o projeto que aumenta as penas para crimes cometidos contra advogadas. Pelo texto da deputada Dandara, do PT Mineiro, a punição será maior quando o motivo da agressão envolver a condição de mulher da vítima ou a atuação dela na defesa de outra mulher. A proposta aprovada aumenta de um terço até a metade a punição prevista prevista no Código Penal para o crime de coação no curso do processo. Hoje, a pena para o delito é de 1 a 4 anos de reclusão e multa. Com a mudança, quando houver agressão ou ameaça a advogadas, poderá variar de 1 ano e 4 meses a 6 anos mais a multa. De acordo com a relatora na comissão, deputada Jaque Rocha, do PT do Espírito Santo,

0: É comum que advogadas também recebam ameaças dos agressores como forma de intimidação, principalmente quando defendem vítimas de violência doméstica.
1: Quando uma profissional é ameaçada por defender uma mulher, a mensagem que o agressor tenta passar é de que ninguém está seguro para enfrentar a violência. Dificultar o trabalho da defesa ou até mesmo desestimular outras mulheres a denunciar os seus agressores. É isso que a gente visa coibir nesse projeto. Por isso, combater a intimidação, garantir que as vítimas tenham acesso à justiça e à proteção dos seus direitos, estendendo também às advogadas.
0: Ainda de acordo com Jaque Rocha, pesquisa da Universidade Federal de Alagoas aponta que 80% das advogadas já foram ameaçadas ao defenderem vítimas do sexo feminino, sobretudo em casos de violência doméstica e direito de família. O projeto aprovado também aumenta a pena para os crimes de feminicídio cometidos contra uma advogada pelo fato de estar defendendo outra mulher. Hoje, a condenação para feminicídio é de 20 a 40 anos de prisão. O texto prevê que a reclusão poderá variar entre 26 anos e meio e 60 anos. A proposta altera ainda a Lei Maria da Penha para garantir a concessão de medidas protetivas de urgência à advogada que sofrer violência ou ameaças ao defender outra mulher. Caso seja intimidada pelo agressor de sua cliente ou por representante dele, a profissional poderá solicitar à justiça o distanciamento físico obrigatório e a proibição imediata de qualquer contato por parte do acusado. O projeto, que aumenta penas para agressores de advogadas, ainda será analisado pela Comissão de Constituição e Justiça. Se aprovado, terá de ser votado também pelo plenário da Câmara antes de seguir para análise do Senado. Da Rádio Câmara de Brasília, Maria Neves.
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3: Educação. Maurício Neves, do PP de São Paulo, apresentou o projeto que reserva uma parcela dos recursos da educação para fortalecer a inclusão escolar de alunos com deficiência e autismo. Ele explica que a ideia é investir em profissionais de apoio, acessibilidade e salas de atendimento especializado.
4: Para Maurício Neves, a proposta também reforça a transparência na aplicação dos recursos e prevê formação continuada para professores da rede pública. O deputado acrescenta que a medida busca garantir que a inclusão escolar tenha estrutura adequada e acompanhamento permanente.
3: Agricultura. Fabricantes de produtos derivados de cacau terão até 8 de maio de 2027 para se adaptar às novas regras para produção e comercialização de chocolates e derivados no país. Daniel Almeida, do PCdoB da Bahia, destaca a importância da matéria aprovada na Câmara e no Senado este ano.
5: Hoje nós temos no mercado muito produto que se apresenta como chocolate e que não tem cacau. Então a regulamentação busca exatamente corrigir isso. Então quais são os principais beneficiários disso? Primeiro, o produtor de cacau, que está vivendo uma situação de preço baixo, exatamente porque estão substituindo o cacau com outras coisas na formulação desses produtos. Esses produtores vão se beneficiar. Na Bahia nós temos muitos produtores de cacau. E o consumidor, que terá, a lei também estabeleceu, no rótulo de cada produto, um espaço de pelo menos 15% daquele rótulo com as informações precisas sobre a composição desse produto.
4: Daniel Almeida explica que para ser denominado chocolate, o produto deve ter pelo menos 35% de cacau em sua formulação e 25% para a versão ao leite. Ainda segundo o parlamentar, a nova lei prevê sanções para quem descumprir o

0: Padrão exigido.
1: Meio ambiente.
2: Padre João, do PT de Minas Gerais, alerta para os impactos das mudanças climáticas sobre populações vulneráveis. O deputado apresentou o projeto que insere na Política Nacional de Recursos Hídricos o programa Barraginhas e outras ecotécnicas para a recuperação hídrica.
3: O mundo passa por uma mudança e as pessoas não estão percebendo. E quem é mais prejudicado são os mais pobres, os vulneráveis, que às vezes estão em área de risco. Então, a iniciativa nossa tem sido um pouco na contenção de enchentes. Tem um projeto de lei nosso que cria o programa de barraginhas e as ecotécnicas. Ou seja, tanto evita as enchentes, porque segura a água de chuva, e ao mesmo tempo ela vai infiltrar durante dias ou até meses, e perenizando as nascentes e recuperando nascentes. Então é uma ação de duplo efeito e que tramita e que já é reconhecida da sua importância.
0: Padre João também é autor de projeto que proíbe a pulverização foliar de agrotóxico que contenha o ingrediente ativo fipronil para evitar a morte de abelhas. Ele explica que a medida busca proteger os polinizadores, preservar a produção de alimentos e fortalecer a agricultura familiar.
1: Economia.
2: O Congresso Nacional aprovou em 2025 a ampliação da faixa de isenção do imposto de renda para trabalhadores que recebem até R$ 5.000 por mês. Para Reginaldo Lopes, do PT de Minas Gerais, a medida representa mais justiça tributária e redução das desigualdades.
0: Reginaldo Lopes reitera que a mudança vai reforçar o orçamento das famílias. O deputado acrescenta que o aumento da renda disponível pode se traduzir em mais qualidade de vida e em estímulo à economia com fortalecimento do consumo doméstico.
4: Tive a alegria de participar ativamente do projeto de reforma tributária sobre a renda, do imposto de renda. O que que significa na prática? É como se nós tivéssemos criado o 14º salário, essa renda disponível, que não será pago para o governo, vai transformar em qualidade de vida para as pessoas e para as famílias brasileiras. Portanto, um grande avanço na luta, no combate à desigualdade e na luta pela justiça social e justiça tributária.
2: Rodrigo Hollenberg, do PSB do Distrito Federal, defende a atualização do limite de faturamento anual do microempreendedor individual, que hoje é de R$ 81.000. Autor de proposta que eleva o teto para R$ 120.000, ele afirma que a medida traz mais segurança jurídica aos pequenos empreendedores.
0: Rodrigo Hollenberg comemora o anúncio da criação de uma comissão na Câmara para discutir o tema e diz que está confiante na aprovação da mudança. Na avaliação do deputado, a atualização do limite é necessária após anos sem reajuste no valor permitido para o MEI.
3: Isso será extremamente importante para dar segurança jurídica e para garantir que aquelas pessoas que batalham e batalham muito, utilizando de toda a sua capacidade de empreender, mas que são pequenos, que possam ali estar numa faixa de pagamento de imposto que seja correta, que não seja abusiva. Nós já estamos há muitos anos com esse limite de R$ 81.000 por ano e, portanto, nós precisamos atualizar esse limite.
2: Dal Barreto, do União da Bahia, apoia a lei complementar que ajusta as regras fiscais para viabilizar despesas com a ampliação da licença paternidade. A norma permite que os gastos com o benefício fiquem fora de uma das limitações previstas no arcabouço fiscal.
0: Dal Barreto avalia que a medida amplia a proteção aos pais, permitindo a licença paternidade de até 20 dias com pagamento durante o afastamento. O benefício dá maior participação nos cuidados com os filhos nos primeiros dias após o nascimento ou a adoção.
1: Votação.
2: A Câmara pode votar um projeto que reduz tempo de contribuição para a aposentadoria especial de diversas categorias. O repórter Antônio Vital tem os detalhes.
5: O plenário da Câmara pode votar projeto que reduz o tempo de contribuição para a aposentadoria especial de diversas categorias de trabalhadores expostos a riscos. A proposta já recebeu parecer favorável da Comissão de Previdência, Assistência Social, Infância, Adolescência e Família da Câmara. Nessa comissão, o texto apresentado pelo relator, deputado Pastor Eurico, do PSDB de Pernambuco, definiu o tempo de exposição a agentes nocivos que dá direito à aposentadoria especial de acordo com a profissão. Para trabalhadores que operam no interior de Minas, esse tempo de serviço passa a ser de 15 anos. Já para aeronautas, técnicos radiológicos e fiscais agropecuários expostos a agentes biológicos, o tempo é de 25 anos. Também ganham direito à aposentadoria especial depois de 25 anos de serviço, vigilantes patrimoniais, encarregados de transporte de valores, guardas municipais, fiscais do trânsito, trabalhadores que operam geradores e linhas de transmissão elétricas, bem como aqueles que transportam pacientes, órgãos e insumos hospitalares. O projeto ganhou regime de urgência, o que permite que seja votado diretamente no plenário, sem passar pela análise das comissões permanentes da Câmara. O autor da proposta, deputado Alberto Fraga, do PL do Distrito Federal, explicou que diversas categorias perderam direito à aposentadoria especial com a reforma da Previdência em 2019. Ele pediu apoio do governo para a aprovação da proposta.
6: O governo vai ter que entrar nessa negociação, porque é um projeto que visa tirar algumas injustiças que foram cometidas. Não se admite que alguém que exerce a sua profissão com risco de vida, ele não tenha uma aposentadoria especial. Não se admite que aquele que exerce a sua profissão sofrendo os riscos de uma grave doença, ele não tenha o amparo do governo federal ou da nossa legislação.
5: O regime de urgência foi aprovado de maneira simbólica pelo plenário, com voto contrário apenas do Novo. Deputados da base do governo também defenderam urgência para análise da proposta, mesmo sem se comprometer em manter o texto original. Foi o que disse a deputada Jandira Fegali, do PCdoB do Rio de Janeiro.
7: Ele trata dos trabalhadores de transporte de valores, cujo risco é a vida, a integridade física, para além de outros agentes nocivos à vida e à saúde. Portanto, é muito importante que a gente consiga recuperar essa dificuldade desses trabalhadores que perderam a sua aposentadoria especial, que já tinham, e que perderam por conta da reforma da Previdência do ano de 2019. Com a reforma da Previdência, a situação deles piorou muito.
5: Ainda não há data para votação no plenário da Câmara do projeto que reduz o tempo de contribuição para a aposentadoria especial de diversas categorias de trabalhadores expostos a riscos. Da Rádio Câmara de Brasília, Antônio Vital.
1: Previdência.
0: Hilton Rocha, do MDB do Maranhão, apoia projeto que estabelece reajuste anual das aposentadorias acima de um salário mínimo, com base no Índice Nacional de Preços ao Consumidor. Ele argumenta que a medida preserva o poder de compra dos aposentados ao longo dos anos.
8: Para que você tenha uma ideia, hoje o teto da aposentadoria é R$ 8.475,55. Daqui a 5 anos, esse aposentado ele vai estar recebendo 60% só do que ele recebe hoje. Ou seja, ele vai ter uma diminuição de quase 40% ou mais de 40% do que ele recebe hoje. Então, para que não haja tanta perda do poder de compra que nós estamos estabelecendo em lei, que o Índice Nacional de Preço ao Consumidor, o INPC, seja adotado anualmente para o reajuste das aposentadorias.
2: Hildo Rocha garante que a proposta não compromete o equilíbrio da Previdência, uma vez que há mais contribuintes do que beneficiários. Ele acredita que o combate às fraudes e às aposentadorias irregulares também é fundamental para evitar prejuízos ao sistema previdenciário.
0: Eunício Oliveira, do MDB do Ceará, apoia a votação do projeto que regulamenta a aposentadoria especial para os agentes comunitários de saúde e de combate às endemias. Pelo texto, mulheres poderão se aposentar aos 50 anos e homens aos 52, desde que comprovem no mínimo 20 anos de atuação.
2: Eunício Oliveira explica que a votação é necessária para dar efetividade a um direito já previsto na Constituição, mas que ainda depende de lei complementar para valer. De acordo com o parlamentar, a medida faz justiça a profissionais que atuam na linha de frente da saúde pública.
0: Termina agora esta edição especial do Jornal Câmara dos Deputados, produzida e apresentada pela Rádio Câmara de Brasília, em parceria com a Rádio Câmara Salvador, integrante da Rede Câmara de Rádio.
2: Eu agradeço ao Samuel e a toda a equipe da Câmara de Vereadores de Salvador pelo excelente trabalho conjunto.
0: Obrigado à Câmara dos Deputados por esta oportunidade. Este programa teve trabalhos técnicos de Wellington Teles e apresentação de Samuel Barbosa e Márcio Aquiles Sardi. Boa noite.
2: Muito boa noite. O Jornal Câmara dos Deputados volta amanhã. Você fica agora com o Minuto do TCU.
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2: O final dos anos 1980 e a década de 1990 foram períodos difíceis para a Rádio Nacional. Demissões de empregados, venda e doação de emissoras, ausência completa de novos investimentos.
3: Mas a sociedade civil enxergava a necessidade de transformar a realidade das comunicações no Brasil. Essa luta tem um exemplo concreto de conquista com a criação da EBC, a Empresa Brasil de Comunicação, em 2007.
2: Para entender melhor esse caminho e a luta pela democratização das comunicações, vamos voltar à Assembleia Nacional Constituinte.
3: Em 1987, durante a construção do capítulo da Constituição dedicado à comunicação, o deputado constituinte Arthur da Távola defendia uma mudança profunda na estrutura da radiodifusão brasileira.
2: Depois de 21 anos de ditadura civil-militar, a grande maioria das concessões estava nas mãos do capital privado e uma pequena parte nas mãos do Estado. Para o constituinte, a sociedade civil precisava entrar em cena.
4: Temos, no Brasil, cerca de 95% das concessões em mãos do capital e perto de 5% em mãos do Estado. Ora, uma democracia não possui apenas o capital e o Estado como instituições sociais. O Brasil tem um sistema privado e está precisando adotar, também, o sistema público. Razão pela qual a proposta refere-se a que as concessões sejam dadas numa complementaridade tripartite.
3: Foi dessa visão que nasceu o pilar do artigo 223 da Constituição Federal de 1988, estabelecendo o princípio da complementaridade entre os sistemas privado, público e estatal.
2: Nos anos seguintes, o desafio passou a ser transformar aquela conquista constitucional em políticas concretas, como conta Adriano De Angelis, jornalista que atua nos debates sobre a democratização da comunicação.
5: Sociedade civil organizada, com a participação da FENAGE, diversos sindicatos, universidades, movimentos sociais, estudantis, denunciavam que a democratização da comunicação era um passo seguinte da democratização política, né? Então a gente tinha conquistado a democratização política, mas precisava avançar também na democratização dos meios de comunicação. Então se debatia muito a concentração econômica, né? O uso político de concessões de rádio e televisão, a pouca representatividade e diversidade de vozes e também uma pequena participação social, né, nesse campo.
3: No ano de 2007, ocorreu em Brasília o Fórum Nacional de TVs Públicas, que envolveu o Ministério da Cultura, a SECOM e movimentos sociais para estruturar o campo público de comunicação de forma geral.
2: O evento serviu de base para uma carta de intenções do que deveria ser uma empresa pública de comunicação no Brasil. A participação da sociedade era um eixo central.
5: A ideia de democratização, ela é ampliada também para essa perspectiva do direito à comunicação, que significava a garantia de que diferentes grupos sociais, regiões do país e diferentes culturas também tivessem condições de produzir seus próprios conteúdos, produzir e distribuir seus conteúdos e informações e efetivamente participar da construção desse ambiente mais democrático de comunicação.
3: Em 2007, então, com base em todo este acúmulo, é criada no governo de Luiz Inácio Lula da Silva a Empresa Brasil de Comunicação, a EBC. Nos próximos capítulos, a gente vai te contar melhor sobre a criação da Empresa Nacional de Comunicação Pública.
2: Agora, vamos nos ater aos princípios que deveriam ser colocados em prática com as emissoras da Rádio Nacional, que passariam então a ser geridas pela EBC.
3: A Nacional carregava em si uma história gigantesca. A emissora mãe, no Rio de Janeiro, tinha construído as bases da história do rádio brasileiro. A Nacional de Brasília fez a ponte com a população do país e a nova capital. E a Nacional da Amazônia integrou comunidades do norte do país que antes não tinham acesso a nenhum outro meio de comunicação.
2: Agora, o trabalho era definir com maior clareza, então, como adaptar as emissoras para a comunicação pública. É o que conta Thaís Ladeira, superintendente das rádios naquela época.
6: A criação da EBC foi importante porque ela trouxe para as emissoras da Rádio Nacional uma missão pública mais claramente definida. Uma missão pública que já vinha sendo elaborada, lapidada ainda no tempo da Rádio Brás, porque a gente vinha da Rádio Brás, uma empresa que tinha uma história importante na radiodifusão brasileira, mas que também carregava uma tradição de comunicação vinculada ao governo. Já com a EBC, a gente passa a discutir de maneira mais estruturada o que significa fazer comunicação pública, uma comunicação que seja voltada para o interesse do cidadão, voltada para a diversidade do país, para a cultura, cumprindo o direito à informação e garantindo também a participação da sociedade.
3: Thaís Ladeira conta que as emissoras da Rádio Nacional sempre tiveram vínculo com a sociedade, mesmo sendo geridas pelo governo federal. A proposta agora era preservar suas identidades regionais e suas trajetórias, mas construir uma nova missão para a Rádio Nacional que ampliava os direitos do ouvinte.
6: Eu acho que o grande salto foi começar a enxergar o ouvinte não apenas como uma audiência ou uma necessidade de tutela. Existia também um pouco essa relação, sabe, de ah, meu querido, minha querida. Claro, rádio é puro afeto, é coração. Mas era preciso também fazer um rádio conscientizador, mobilizador, de incidência. Então, tratar o ouvinte das rádios Nacional e MEC como audiência era pouco. A gente precisava tratar esse ouvinte como cidadão e sujeito da comunicação, protagonista da sua história, com muito respeito à história trilhada até ali, especialmente da Rádio Nacional.
2: Nos próximos episódios, a gente te conta sobre o início da história da EBC e de como a Rádio Nacional passaria, enfim, a fazer parte de uma empresa de comunicação pública.
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0: trio de ataque está no ar, está em campo, está no ar na sua rádio nacional. Com o Brasileirão feminino na reta final, com o Brasileirão masculino, o Flamengo chegando junto ao Palmeiras. E tem Copa do Brasil nesta semana definindo vaga nas semifinais. E tem atleta brasileiro fazendo sucesso pelo mundo afora, batendo recordes. E tem Messi se despedindo da seleção argentina. E tem cafajestagem da torcida corintiana contra um menino de 8 anos de idade e seus pais. Tudo será assunto deste trio de ataque, que começa com Trajano. Trajano, o nosso decano, no ataque.
1: Olá a todos e todas, né? Você falou agora do menino que sofreu violência lá no Itaquerão, garoto de 8 anos. Vou falar dos pais que praticam violência. Vi uma nota agora ontem, que nesse fim de semana, lá em Criciúma, Santa Catarina, veja você, o pai de uma menina que joga num time sub-10, futsal sub-10, irritado porque o juiz pediu para a filha tirar o brinco enquanto jogava, invadiu a quadra, quis agredir o juiz, foi contido e tal. E depois da partida, ele atacou o carro onde o juiz e os dois assistentes iam embora a tiros, deu tiros no carro, não feriu ninguém, mas foi autuado, foi preso. Isso mostra o seguinte: a toda hora, os pais, de modo geral, os pais se comportam muito mal nessas competições sub-10, sub-12, sub-15. Aqui a própria Federação Paulista, no ano passado, que realizava um campeonato dessa idade, eu acho que até 15 anos, criou uma norma proibindo a participação dos pais nas arquibancadas. Os pais podiam levar os filhos, ir até o vestiário, ver se está tudo bem, sei lá o que e tal, e depois tinham que se retirar do estádio devido ao número de confusões, de brigas entre pais. Isso está se tornando rotina no futsal, no futebol de campo, a participação violenta dos pais. No país onde tem gente que defende o uso de armas, está aí o que aconteceu. Quase que um pai de uma menina do jogo sub-10, em Criciúma, jogo futsal, porque o juiz pediu para a menina tirar o brinco durante o jogo, atacou o carro do juiz a tiros. É um negócio inacreditável.
0: Absolutamente inacreditável, ainda mais que jogar de brinco não pode mesmo, né? Em regra, quem usa brinco põe um esparadrapo para proteger, porque pode rasgar a orelha numa bolada, num puxão, enfim. Mas é isso. Há pais que só levam a guerra para seus filhos. E não apenas em jogos de futebol, não. Eu já vi isso em prova de natação entre crianças, apavorando a criançada do outro lado da piscina, com gritos

0: histéricos. Vem, meu filho, vem, meu filho. Não é assim que se educa uma criança. Fala, Lúcio de Castro.
1: Juca, seu Zé, todo mundo que está vendo a gente. Bom, tudo ficou um pouco menor agora com essa notícia da tarde da despedida de Messi. Vamos da seleção argentina, vamos falar muito nisso. Como eu tenho atualizado aqui alguns capítulos da novela Infantino, eu vou dar uma atualizada em quem vê a gente aqui no último capítulo. O último capítulo é que a UEFA entrou com uma ação em três estados americanos, que é uma ação que tem a intenção de levantar documentações que mostrem a fraude de Infantino, na sua ação conjunta com Josh Kushner, o co-gen, sei lá o quê, do Trump, que, aliás, hoje se pronunciou, falou que tinha melhor intenção, era um Robin Hood do futebol, queria dividir o dinheiro com as federações pobres. Mas, assim, essa notícia é muito importante, muito mais até do que pode parecer, que é a primeira vez na história que um ente, uma federação, entra com uma ação contra a FIFA. Então, representa que a UEFA não vai parar. A UEFA decidiu fustigar o Infantino. Isso é muito relevante. Agora, já que o seu Zé deu um tema empolgante aqui, eu recomendo. Tem uma matéria do Carlos Eduardo Mansur, ótimo comentarista do Sport TV, amigo de todos nós aqui, exatamente que ele fez uma vez, sobre esse tema. A matéria era impactante. A estupidez dos pais em jogos de categoria de base, jogos de criança. Era muito impactante. Recomendo, quem procurar vai achar, porque eu lembrei porque é uma matéria realmente impressionante, exatamente sobre isso. Tem muita coisa para a gente falar hoje, muita coisa legal. Vamos que vamos.
0: Eu escrevi muitos anos atrás um conto que virou um livro, um livreto infantil chamado Passe o Gol, da editora Papagaio, do nosso Serginho. E é exatamente sobre isso. É sobre crianças jogando e pais se misturando de uma maneira pouco civilizada. Como não foi nada civilizado, ao contrário, foi selvagem ontem o que fizeram alguns torcedores do Corinthians, quando um garoto de 8 anos abriu um cartaz em Itaquera: eu amo o Corinthians, mas também quero uma camisa do Neymar. O Neymar, que, diga-se de passagem, durante o jogo já tinha posto uma bola para fora para que o garfo pudesse ser atendido, foi até o menino e entregou a camisa. Um gesto belíssimo. Eis que o menino, o pai e a mãe tiveram que sair pelo gramado de Itaquera, escoltados pela polícia, porque uma turba passou a xingá-los, a ameaçá-los, a botar dedo em riste. Nós estamos cobrindo o rosto do menino por razões óbvias, mas isto dá a medida de a que ponto chegou a sociedade. A que ponto chegou o ódio? A que ponto chegou o fato de que torcedores não se tratam mais como adversários, mas sim como inimigos? Agravado em São Paulo pelo fato da torcida única, que impede a convivência com o contrário, com o diferente, e faz com que esse tipo de cena aconteça. Não me apareça com uma outra cor em Itaquera, ou no Morumbi, quando é o São Paulo mandante, ou na Casa Verde, quando é o Palmeiras mandante, ou na Vila Belmiro, quando é o Santos mandante. Não apareça com uma cor diferente do time do mandante, que vai ter confusão. Vai ter confusão. É proibida a cor. Ainda mais se você homenageia um jogador do adversário. Ou seja, a minha geração, a do Trajano, um pouco menos a do Lúcio, mas mesmo a do Lúcio, que íamos a campo para ver o Pelé jogar, independentemente de sermos ou não santista, e não éramos, e não somos, não pode mais. Não pode mais. É um negócio de maluco você pensar nisso. E tem muito a ver com as chamadas redes antissociais, que disseminaram ódio pelo mundo afora. É uma tristeza a gente olhar um estádio de futebol e como se

fosse uma praça de guerra e não um lugar, com toda a paixão que o torcedor tem o direito de manifestar, mas tudo tem limite.

0: absurdo. Um
1: O jogo.
0: absurdo que dá vontade até da gente ficar longe do futebol. Mas a paixão não deixa. A paixão não deixa. E a paixão está aí, também no futebol feminino. Tivemos já dois jogos. Flamengo ganhou da Ferroviária, na Ilha do Governador, 1 a 0. São Paulo e Bahia empataram. São Paulo e Grêmio empataram 0 a 0 em Caxias do Sul. Hoje nós temos o jogo Cruzeiro e Corinthians, em Minas, e o jogo do Palmeiras contra o Bahia. Bahia e Palmeiras na Bahia. Com transmissão da nossa TV Brasil, 9h15 da noite. Hoje, transmissão da TV Brasil para Bahia e Palmeiras. Na quarta-feira, também tem transmissão da TV Brasil do Viva, do Vitória e Vasco. Viva, definindo vaga nas semifinais da Copa do Brasil, também na quarta, 9h15 da noite. Mas o brasileiro feminino pega fogo. E essa vitória do Flamengo meio que, e foi um gol logo de cara, né? Meio que surpreendeu, né, Lúcio? Não esperávamos tanto das rubro-negras.
1: Pois é, a gente tinha falado durante a semana que o cruzamento tinha sido muito ingrato pro Flamengo, né? Flamengo, eu vi o jogo, redefiniu essa coisa que se fala muito hoje do saber sofrer, porque sofreu, viu? Sofreu, foi atacado o jogo inteiro e se defendeu bem. E tem essa Cristiane espetacular, que eu realmente não entendo o banimento dela. Óbvio que o treinador deve ter lá seus critérios, assim. Ela ficou fora da seleção muito tempo, está fora, né? E ela realmente é uma liderança espetacular. Agora, o jogo para o rubro-negro foi um sofrimento. Não sei, a dúvida é se esse 1x0 tem caixa para segurar em Araraquara.
0: No belíssimo estádio da Fonte Luminosa, que é um belíssimo nome também para um estádio que é uma simpatia, é uma graça. E Grêmio e São Paulo foi um jogo também de muitas chances de gol, de muitas chances desperdiçadas, mas enfim, o São Paulo, que foi o primeiro da fase de classificação, agora tem o segundo jogo em casa. Repito, hoje, às 7 horas, tem o jogo do Corinthians contra o Cruzeiro em Minas, as Brabas contra as Cabulosas em Minas, e às 9h15, com transmissão da TV Brasil, tem o jogo Bahia e Palmeiras. Palmeiras que é um dos favoritos ao título, como vencendo nas últimas temporadas. Esse é o panorama do Campeonato Brasileiro Feminino. O panorama do Campeonato Brasileiro Masculino quase mudou muito nessa última rodada. Teria mudado bastante se o Atlético Paranaense tivesse sustentado a vitória contra o Fluminense, que, aliás, quase foi uma derrota salva no fim por um pênalti convertido pelo Viveiros. Mas o Atlético Paranaense, que pareceu chegar no calcanhar do Flamengo, não chegou. E o Flamengo chegou no calcanhar do Palmeiras, porque passou pelo Botafogo com 3 a 0, e o Palmeiras ficou no empate Mirassol 1 a 1 e quase perdeu o jogo. Assunto para José Trajano, que, pelo que eu percebo, começa a botar as fichas dele mais no Flamengo do que no Palmeiras. Tô com a minha sensibilidade errada, Zé?
2: Não, primeiro eu queria me manifestar quando você falou da torcida única. Eu parecia que o Fernando Calazani usava os tempos da ESPN. Eu falava, Juca, Juca, você não me ouviu.
0: Não avisa.
2: É. Mas eu só queria dizer o seguinte, o fato de ter torcida única,